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2: Paola Oliveira fez um desabafo forte nas redes sociais e acendeu um alerta sobre o uso da inteligência artificial. A atriz contou que tem sido vítima de montagens falsas com fotos e vídeos criados por IA em que aparecem situações que nunca aconteceram. Paola disse que precisa acionar advogados com frequência para tentar retirar esse tipo de conteúdo da internet, mas lembrou que a maioria das mulheres não tem essa mesma possibilidade. No vídeo, ela destacou que o problema vai muito além das celebridades e que qualquer mulher pode ser alvo desse tipo de violência digital. Por fim, a atriz fez um pedido importante. Antes de compartilhar uma imagem chocante nas redes sociais, desconfie, verifique a origem e denuncie.
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5: Eu sei que em alguns momentos da vida ficamos perdidos, sem saber o que fazer nem por onde começar. Mas o importante é que eu e você tenhamos a responsabilidade de decidir, de fazer alguma coisa. O que não decidimos, o que a gente evita decidir, decide pela gente. Não vamos deixar chegar a esse ponto. Vamos agir, decida. E ela começa a sequência por aqui, Taylor Swift, Ant Hero.

Passando por aqui, Alessi Brothers, All for Reason. Antes, começo, meio e fim, Roupa Nova. Um beijão para a Renata, final do telefone 9697. Um beijo também para o Júnior. Ana, sou motorista de aplicativo e não perco o seu programa. Te adoro. Muito obrigada, Júnior, pela sua participação. Um ótimo trabalho. A Vilma também participa. Ela manda um beijão para o seu marido, Cláudio. Eles estão casados há 32 anos. Muitas alegrias para você.

0: do nosso intervalo, hora de encerrar a sequência com Alex Warren, Ordinary. Depois do intervalo, eu volto para te fazer companhia nesta quarta-feira. Você nunca está sozinho.
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0: De volta com o No Ritmo do Amor. E você, muito bem-vindo. A gente prepara tudo com muito carinho pra você. Peça sua música, mande um beijo pra quem você gosta. Participe no 3499-136-2203. Lá no meu Insta, eu também te espero. Sou Ana Paula Barros. O som do Bon Jovi, I'll Be There For You.

voz você conhece, Adele, Rolling the Deep. Antes, Na Rua, na Chuva, na Fazenda, com um Kid de Abelha. Um beijo para Kézia, final do telefone 0210. Um beijão também para o Quintino. Ana, eu gosto demais do seu programa. Parabéns, tem 80 anos e sei participar no WhatsApp. Ô Quintino, muito obrigada pela sua companhia. Gostei demais do seu recado. Muito obrigada, uma ótima noite para você.

0: Música que encerra o No Ritmo do Amor desta quarta-feira, Broken Wings com Mr. Mister. Antes a Rita Lee, Mania de Você. Foi uma delícia passar 2 horas curtindo boa música ao seu lado. E a boa notícia é que todos os dias você pode fazer isso comigo. Eu tô aqui, no Ritmo do Amor, no seu ritmo, no ritmo das nossas emoções. Beijo da Ruiva. Fica bem.
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2: Classificação do Brasil para as oitavas de final da Copa do Mundo também representa um grande resultado fora de campo. Com a vitória sobre o Japão, a CBF garantiu mais de 15 milhões de dólares em premiação, o equivalente a cerca de 78 milhões de reais. Somando a premiação pela participação na fase de grupos e a classificação no mata-mata, a seleção brasileira já acumula cerca de 35 milhões de dólares, ou aproximadamente 182 milhões de reais. A FIFA vai distribuir ao todo o equivalente a 655 milhões de dólares em premiação nesta Copa do Mundo. O campeão do torneio receberá 50 milhões de dólares, a maior premiação da história dos mundiais. Por aqui, Cido Gameiro. E a qualquer momento, tem torcida Brasil na Copa. 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
7: Bandeira 2. 10 horas e 4 minutos.
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11: Mais de 1 milhão de imigrantes pediram a regularização da situação na Espanha dentro do plano extraordinário criado pelo governo do primeiro-ministro Pedro Sánchez. A medida permite que estrangeiros em situação irregular solicitem autorização de residência e trabalho desde que comprovem tempo mínimo de permanência no país e não tenham antecedentes criminais. O governo espanhol afirma que a imigração é fundamental para garantir a falta de mão de obra, sustentar a economia e enfrentar o envelhecimento da população. As autoridades terão até 3 meses para analisar os pedidos apresentados.
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0: ataque da Inglaterra nesta Copa do Mundo. Jude Bellingham mostrou que também tem sonhos fora dos gramados. O meia inglês, que atua no Real Madrid, revelou que gostaria de seguir carreira como ator quando pendurar as chuteiras. E o papel dos sonhos já está escolhido. Bellingham disse que adoraria interpretar o agente secreto James Bond no cinema. Segundo o jogador, ele é fã da série e já assistiu a todos os filmes do personagem. Mas, por enquanto, o foco está totalmente na Copa do Mundo. Com 2 gols e 1 assistência, o camisa 10 da Inglaterra tem sido um dos principais nomes da seleção, que enfrenta a República Democrática do Congo nesta quarta-feira em busca de uma vaga nas oitavas de final. Por aqui, Cido Gameiro. E a qualquer momento, tem mais Torcida Brasil na Copa. 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
7: 11 horas e 6 minutos.

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0: classificação do Brasil para as oitavas de final da Copa do Mundo também representa um grande resultado fora de campo. Com a vitória sobre o Japão, a CBF garantiu mais de 15 milhões de dólares em premiação, o equivalente a cerca de 78 milhões de reais. Somando a premiação pela participação na fase de grupos e a classificação no mata-mata, a seleção brasileira já acumula cerca de 35 milhões de dólares, ou aproximadamente 182 milhões de reais. A FIFA vai distribuir ao todo o equivalente a 655 milhões de dólares em premiação nesta Copa do Mundo. O campeão do torneio receberá 50 milhões de dólares, a maior premiação da história dos mundiais. Por aqui, Cido Gameiro. E a qualquer momento, tem Torcida Brasil na Copa. A América é nossa.
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1: Meia-noite e um minuto.

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1: Uma hora e dois minutos.
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1: Duas horas e um minuto.

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2: Três horas e dois minutos.

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1: Quatro horas e dois minutos.

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2: 5 horas em ponto.
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6: A Agência Nacional de Vigilância Sanitária determinou o recolhimento de todos os lotes do querosene Petros e proibiu a fabricação, venda e distribuição, propaganda e uso do produto em todo o país. Segundo a Anvisa, o saneante era fabricado e comercializado sem registro sanitário e por uma empresa que não possui autorização para produzir esse tipo de produto. A medida já está em vigor e atinge todas as versões do querosene Petros. A agência também determinou a apreensão e o recolhimento imediato de todos os lotes disponíveis no mercado.
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Obrigado, Senhor, por mais um dia de vida. Obrigado, Senhor, pela saúde. Obrigado, Senhor, por mais um programa no 107. Hoje é quinta-feira, 2 de julho de 2026. Bom dia, meus amigos, minhas amigas. Uma abençoada manhã de quinta-feira. Que Deus leve paz, amor, saúde e alegria.

0: Abençoada manhã de quinta-feira. Também o Mário, a esposa Roberta. Também a Jaqueline, o seu Antônio Gasparinho, Jorei da Guarda, a dona Rosário, João Batista, a irmã Maria, o seu Joaquim e a dona Maria. É o Mário do Vila Rica. E o Diniz está com a gente. Bom dia, Zé da Boia. Deus está contigo sempre. Amém. Grande Diniz. Também está aqui o Marião do Campo Alegre. Bom dia, Zé da Boia. Ótima quinta-feira. Que Deus abençoe. Amém. Nosso amigo Marião do Campo Alegre já está ligado nas modas, que não sai da moda. No pique, no carinho, na alegria do programa do Zé da Boia. 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Um beijo pra Lili e um abraço pra nossa amiga Esmeralda. 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Prima, começa essa bagaça aí. Para nossa amiga Dona Maria Eugênia do Ouro Verde, bom dia, obrigado pelo carinho, pela audiência no programa do Zé da Boia. Começa a bagaça.
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0: 5:13.
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Prima Caima, aí vamos tocar mais uma moda aí daqui a pouco. Essa moda bonita aí, de igual para igual, foi lá pro nosso amigo Laerte. O Laerte que gosta dessa música, lá do Chaveiro Liberdade, prima. Um abraço pro Laerte aí. 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Vamos com moda bacana, prima? Então vamos com moda. 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Agora são exatamente 5:19 em Pindamonhangaba. Bom dia, Paulo Beraldo. Está chegando agora o nosso amigo Paulo Beraldo, prima. Bom programa, louvemos ao Senhor porque ele é bom. Louvemos ao Senhor porque é bom estar com vida. A Gisele, Ana Lúcia, Camila aqui no Brasil, tão ligadinho no programa do Zé da Boia também. E lá na Pensilvânia, outra parte da família Beraldo, a Paulana, o Tagliafrete, como que é, primo? Fugiu agora, daqui a pouco não lembro o nome dele. E os netinhos do Paulo, né, primo? Tá tudo ligado com a gente lá nos Estados Unidos, na Pensilvânia. Um abraço aí para toda a família, que Deus proteja, saúde, paz, amor aí. Ah, toda a família Beraldo, são 5:20 em Pindamonhangaba. Ô, prima, vamos lá com uma moda bacana. Ah, Narciso Cassim e Guarani, as mocinhas da cidade, essa moda não sai nunca da moda, não sai nunca da moda, Paulo!

0: 5:23.
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0: 5:27.
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3: O governo federal enviou ao Congresso um projeto que aumenta o limite de faturamento anual do microempreendedor individual, o MEI, e amplia as regras para a contratação de funcionários. Pela proposta, o teto anual passará dos atuais R$ 81 mil reais para R$ 110 mil em 2027 e chegando a R$ 140 mil reais em 2028. O texto também permite que o MEI contrate até 2 funcionários, em vez de apenas 1. Segundo o governo, a medida deve beneficiar mais de 13 milhões de microempreendedores, facilitar o crescimento dos pequenos negócios e estimular a geração de empregos formais. O projeto ainda precisa ser aprovado pela Câmara e Senado.
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4: Cinco horas e 35 minutos.
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0: 5:37.
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2: Prima, vai devagar, Carma e Moé. 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O Gerro tá granete, viu, prima? Nosso amigo Gerro do Paulo Beraldo. Lá tá o Tagranete, a Paulana e os netinhos na Pensilvânia, nos Estados Unidos. Aqui, a Gisélia, a Camila e também a Ana Lúcia, esposa, e o Paulo Beraldo. Que Deus proteja toda a família, uma ótima manhã de quinta-feira. Bom dia, abençoado para nós, Fu e Sandra. Um dia abençoado para todos nós, amém. O Darcido Mariola também está indo para a roça, que é os de Mineiro, Grito Carreiro, Manda o Henrique Azul, Gilberto Táxi, Baru, Ângelo Lago Azul e todos os ouvintes do programa. Deus abençoe, amém. Márcia Cardoso, no Goiabal, tenha uma abençoada quinta-feira, amém. Também o Joaquim Gerentão do Supermercado Excelso. Que seu dia seja lindo, próspero e abençoado por Deus. Bom dia. Amém. Um abraço, Joaquim Gerentão do Excelso, indo pro trabalho já, prima. E o Beto Cutuco tá ligadinho no programa do Zé da Boia. Ô, prima, quem tá aqui ligado com a gente, prima? Manda lá pro nosso amigo Paulo Beraldo. Também vai pro Berto. O Berto gosta dessa moda aí, viu, prima? É do Moreno e Moreninho. Festa no Infinito. Olha a hora. 5:43.

0: Esse é o Ditinho Congueiro, bom dia, obrigado pelo carinho, pelo dia, ser ligado no programa da Boia, um abraço pro senhor, viu? Obrigado aí, mais um dia estamos aí com Moda Bonita, né, seu Ditinho? Bom dia também lá pros nossos amigos ligados com a gente, viu, prima? O Baru no Mariáurea, tá ligadinho no programa do Zé da Boia. Também nosso amigo Trigo e a dona Ivone. Bom dia, Trigo, dona Ivone, uma ótima manhã pra vocês aí. Também o coronel Gilberto de Carvalho e a professora Isis. Nosso amigo Irineu, a Nilceia, a Ana Cecília, o Pedro, o Zé da Varge e a Carolina, lá no Pesca Tuta Ribeirão Grande. Também tá ligadinho com a gente, viu, prima? O nosso amigo Renato Green e a esposa Estela. Um abraço para vocês aí. Obrigado pelo carinho, pela audiência no programa do Zé da Boia. 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Ô prima, quem tá com a gente? O José Luiz. Uma ótima manhã para vocês aí, José Luiz. Obrigado pelo carinho, pela audiência. O Paulo Belaus agradecendo aqui. E o Maradona. Bom dia, meu amigo Zé da Boia. O Maradona, prima. Também tá lá o Bruno, a Lisa e o Luquinha nos Estados Unidos. No Canadá, nossa amiga Thaís, o Marcelo. Também a Clarinha e o Oliver, em Guaratinguetá, amanhã e dia. Um beijo grande para a família Maradona, uma ótima manhã. E o Juninho tá ouvindo nós lá, prima, grande São Paulino, o Irineuzinho, né? Tá ligado com a gente lá no Pesque Truta Ribeirão Grande. Um abraço, Juninho, para toda a família aí, nosso amigo Irineu, né, prima? A gente chama ele de Juninho também. Isso. Tá, um abraço para toda a família aí no Pesque Truta Ribeirão Grande. Tá lá a Nilceia, também a Ana Cecília, o Pedro, o Zé da Varge e a Carolina. A toda a família, um beijo grande aí, uma abençoada manhã de quinta-feira. No pique no, no pique no carinho, na alegria do programa Zé da Boia. Ô, prima, não vai dar tempo de pôr o L? Não, mais tarde nós põe aí, prima. Vamos lá, mais tarde. O Bebum disse, o que que é, Faur? Esse sargento Faur é danado, prima.
1: Pessoal, vai ter uma mega operação contra...
0: Calma aí, prima.
2: Ai, saponeiro.
0: Para aí, prima. Deixa o homem falar, prima. Ô, Faur, manda a brasa, vai.
1: Pessoal, vai ter uma mega operação contra o crime organizado. O Bebum... o Bebum tá vazando informação aí, ó. O Bebum vazou informação. Ó, os bandidos, ó. O Bebum falou que vai ter mega operação. Quem que vai esperar? Ah, meu... Isso no meu tempo chamava... vazamento de informação da cadeia. Mas é um cachaceiro.
3: Então, propondo é o seguinte, é muito sério, é muito sério. A partir da semana que vem vamos lançar um plano de combate ao crime organizado que é para valer. Quem escapou até a semana que vem, tudo bem, mas quem não escapou não vai escapar mais.
1: É. Pessoal, vai ter uma mega operação contra o crime organizado. O Bebum... O Bebum tá vazando informação aí, ó. O Bebum vazou informação. Ó, os bandidos, ó. O Bebum falou que vai ter mega operação. Quem que vai esperar? Ah, meu... Isso não
0: tá aí,
1: meu...
0: prima. O Bebum, quem tá falando é o sargento Faur, que é deputado federal. Então não venha me encher o saco aí, o defetista. Que quem tá falando isso é o deputado federal Faur. Está livre aqui, não tá impedido de colocar no ar. Bom dia, meus amigos, minhas amigas. Obrigado pelo carinho, pela audiência. No programa do Zé da Boia, 5h52, a Ana Salles em Guaratinguetá está ligado com a gente. E também o Sérgio, a irmã e cunhado da nossa amiga Jaque. Bom dia, obrigado pelo carinho, pela audiência. Governador Tarcísio dispara contra Haddad. O cara que criou o Bolsa Craque não pode querer falar de segurança pública. Quem está falando é o governador Tarcísio de Freitas. É, realmente, no governo do petista lá, prefeito de São Paulo, ele conseguiu ser eleito o pior prefeito da história de São Paulo. Olha que temos Erundina, temos Marta Suplicy, temos aí também aquele, o Pita, né, prima? E ele conseguiu ganhar de todos esses um aí e ser o pior prefeito da história de São Paulo. Então, governador Tarcísio dispara contra a Haddad. O cara que criou o Bolsa Craque não pode querer falar de segurança pública, segundo Tarcísio de Freitas. E o homem não deve chorar. É, o homem não chora, prima.
3: É muito sério. A partir da semana que vem, vamos lançar um plano de combate ao crime organizado, que é para valer.

0: E Pedro Bento, Zé da Estrada, Homem Não Chora, no pique, no carinho, na alegria do programa do Zé da Boia, manhã gostosa de quinta-feira. E o tempo, como que tá, prima? Ah, vamos ver o tempo, então, como que tá o tempo, para ver como é que fica o tempo. No pique, no carinho, na alegria do programa do Zé da Boia, nesta manhã gostosa de quinta-feira. Hoje, 2 de julho. 12 a mínima, 24 a máxima, sol com algumas nuvens, não chover. E a previsão que eles estão falando aí que vem chuva é no final de semana, vem frente fria aí, né, prima? É, depois nós vemos melhor aí, viu? Falaram que no final de semana poderá ter aí frente fria. No pique, no carinho, na alegria do programa do Zé da Boia, a partir de sábado, né, que esfria bastante. 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Um abraço para vocês aí, uma abençoada manhã de quinta-feira. E também o Toninho Amiguinho e a Fátima e a Esmeralda, bom dia. Ô, Cleito, manda aí, você falou que é aniversário do Benjamin, é Benjamin não, é, eu acho que é Benjamin mesmo, né, prima? É o neto do Cleiton. Daqui a pouco ele manda mensagem, nós abre o zap aí. Agora são 5h59, então a família aí do nosso amigo Cleito, com o netinho fazendo aniversário, a oração especialmente aí para toda a família do nosso amigo Cleito, da fábrica de bloco Socorro, que Deus leve paz, saúde e amor a toda a família. Prima, agora nós dá uma pausa com a moda sertaneja para que possamos receber as bênçãos de Deus Todo-Poderoso nesta manhã de quinta-feira. Que Deus leve paz, amor, saúde e alegria a toda a família. Louvemos ao Senhor porque Ele é bom. Louvemos ao Senhor porque é bom estar com vida. Se dirigir, não beba. Se beber, não dirija. Preserve a vida porque a vida é um dom de Deus. E lembre-se, amigo, sempre atrás de uma bola há uma criança. Coloca aí o copinho de água ao lado do rádio para receber as bênçãos de Deus Todo-Poderoso nesta manhã gostosa de quinta-feira. Ah, o Cleito já mandou aqui, prima. Então abre aí o Cleito aí. Bom dia, meu amigo Cleito, na fábrica de bloco Socorro. Bom dia.
1: Ô Zé, bom dia. Põe meu netinho na oração da manhã, hein? Hoje é aniversário dele, tá fazendo 6 aninhos. Benjamin. Falou? Fica com Deus, tudo de bom. Bom dia.
0: Amém. Tá aí, prima, colocado na oração da manhã, o netinho do nosso amigo Cleiton, nesta quinta-feira. Logo após a propaganda, a nossa oração da manhã. Bom dia, Pinda, bom dia, Vale.
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3: A Câmara dos Representantes dos Estados Unidos aprovou um projeto de lei que obriga plataformas digitais a adotarem medidas de proteção para crianças e adolescentes. A proposta exige que as empresas ofereçam ferramentas para limitar recursos considerados viciantes e adotem políticas para proteger os jovens de riscos, como a exploração sexual no ambiente digital. O texto recebeu apoio de democratas e republicanos, mas ainda deve enfrentar discussões no Senado, onde parlamentares defendem regras ainda mais rigorosas para garantir a segurança de crianças e adolescentes na internet.
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0: sua divina bondade em favor de todos que necessitam de alívio para os seus problemas através da oração. E agora, com o pensamento em Deus Todo-Poderoso, para que Ele receba nossas orações, oremos. Em nome dos anjos, dos santos e das almas, saudemos a Sagrada Família. Em nome do Pai, do Filho e do Espírito Santo.
1: Amém.
0: E neste momento, em que todos se ajoelham e saúdam Maria Santíssima. Ave Maria, cheia de graça, o Senhor é convosco. Bendita sois vós entre as mulheres. E bendito é o fruto do vosso ventre, Jesus.
1: Santa Maria, Mãe de Deus, rogai por nós, pecadores, agora e na hora da nossa morte. Amém.
0: Como fazemos todos os dias, louvamos a Maria.

0: agora a todos aqueles que necessitam de uma graça. Rezamos neste momento a oração de São Francisco. Senhor, faça de mim um instrumento de sua paz. Onde existe o ódio,
1: que eu leve o amor.
0: Onde existe a discórdia,
1: que eu leve a união.
0: Onde existe o erro,
1: que eu leve a verdade.
0: Onde existe a dúvida,
1: que eu leve a fé.
0: Onde existe o desespero,
1: que eu leve a esperança.
0: Onde existe trevas,
1: que eu leve a luz.
0: E onde existe tristeza,
1: que eu leve a alegria.
0: Virgem Maria,
1: guarda-nos puro do pecado.
0: Ó Mãe de Deus,
1: abre os nossos corações quando nossos irmãos precisarem de nós.
0: Ó Mãe da Igreja,
1: faça que vivamos unidos e assim sejamos um dos exemplos para que os outros também amem a seu filho Jesus.
0: Ó Esposa de José,
1: conserve a paz e a união em nossas famílias.
0: Glória ao Pai, ao Filho e ao Espírito Santo.

Ó Senhora Aparecida, eu renovo neste momento a minha consagração. Eu vos consagro os meus trabalhos, sofrimentos e alegrias, o meu corpo, a minha alma e toda a minha vida. Eu vos consagro a minha família. Ó Senhora Aparecida, livrai-nos de todo o mal, das doenças e do pecado. Abençoai as nossas famílias, nossos doentes, nossos velhinhos e as crianças. Abençoai a Santa Igreja.

Abençoai a nossa paróquia e o nosso vigário. Ó Senhora Aparecida, lembrai-vos que sois a padroeira poderosa de nossa pátria. Ó Senhora Aparecida, bendito e sagrado coração, abençoai a nossa nação e pedimos de novo, olhai o nosso povo.

bênção da água. Deus eterno e todo-poderoso, que tendo escolhido a água, fonte de vida e pureza, para nos dar a graça batismal, fizestes também aparecer no rio Paraíba a imagem da Virgem Imaculada. Abençoai esta água e fazei que ela nos recorde nosso batismo, para que, purificados de nossas faltas, vivamos como cristãos, membros da vossa Igreja, e cheguemos um dia à vida eterna. Por Cristo nosso Senhor.

Maria Santíssima, que em vossa imagem milagrosa de Aparecida espalhais inúmeros benefícios sobre o Brasil. Eu, embora indigno de pertencer ao número dos vossos servos, mas desejando participar dos benefícios da vossa misericórdia, prostrado a vossos pés, consagro-vos o entendimento, para que sempre pense no amor que mereceis. Consagro-vos a língua, para que sempre vos louve e propague a vossa devoção. Consagro-vos o coração, para que depois de Deus vos ame sobre todas as coisas. Recebei-nos, ó Rainha incomparável, no ditoso número dos vossos servos. Acolhei-nos debaixo da vossa proteção. Socorrei-nos em nossas necessidades espirituais e temporais, e sobretudo na hora da nossa morte. Abençoai-nos, ó Mãe Celestial, e com vossa poderosa intercessão, fortalecei-nos em nossa fraqueza, a fim de que, servindo-vos fielmente nesta vida, possamos louvar-vos, amar-vos e render-vos graças no céu. Por toda a eternidade, assim seja.

0: pela intercessão de Nossa Senhora Aparecida, Rainha e Padroeira do Brasil, a bênção de Deus Onipotente, Pai, Filho e Espírito Santo, desça sobre vós e permaneça sempre. Amém.
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3: No pique, no carinho e na alegria do programa do Zé da Boia, tamo abençoado para mais um dia de quinta-feira. Que Deus leve paz, amor, saúde e alegria a toda a família. No pique, no carinho e na alegria do programa do Zé da Boia, até às 8 horas. Muita moda bacana para você ligado na nossa programação. Tá ligadinho com a gente também a nossa amiga Bianca Nadine. Bom dia, um beijo grande para você, lindona, que tenha uma quinta-feira abençoada. Bom dia, Zé, tudo bem? Tudo. Manda um abraço pro meu pai, hoje é aniversário dele, todos os dias ele está ligado na rádio. Então, um beijo aí pro nosso amigo Mané Ponte, um abraço grande, que Deus lhe proteja, saúde, paz, amor, muitas felicidades nesse dia que completa mais uma primavera. Que Deus proteja aí nosso amigo Zé Ponte e toda a família. No pique, no carinho, na alegria do programa Zé da Boia. Então tem o que lá, prima? Lá pro lado do Azeredo vai ter baile hoje, prima? Ah, hoje é festa, é aniversário do nosso amigo Zé Ponte. Então,

0: Tá aí, prima, nossa homenagem ao Mané Pontes, hoje fazendo aniversário. Também um abraço grande lá para a Nadine e também tá ligadinha a dona Zuleika. Um beijo grande a todos vocês aí no Azeredo e especialmente ao nosso amigo Mané Ponte fazendo aniversário hoje. Bom dia. Ô, prima, bom dia, Zé da Bahia. Tudo bem? Eunice Goiaba, toca para mim uma música do Belmonte Marei, qualquer uma. Por favor, obrigado, Deus abençoe, um abraço aí, Eunice do Goiabal. Também bom dia, Zé da Boia, paz e bem. É o Newton Binagos, o Zé Roberto, o Manjubinha, o nosso amigo Zé Bé, também tá ligadinho com a gente, prima, o Adair e o Márcio. Um abraço aí para vocês, obrigado pelo carinho, pela audiência. E o Denner Furtado também tá com a gente, no pique, no carinho, na alegria do programa do Zé da Boia, nesta manhã gostosa de quinta-feira. 6:24 em Pindamonhangaba, para os nossos amigos da churrascaria Restaurante Miruano. 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Ô, prima, olha a hora, 6:25. Não vai virar pro canto, não. Hoje é quinta-feira, é dia de pegar no batente, minha gente. 6:25. 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
0: Pode deixar, garotinho, aqui é comigo mesmo, no pique, no carinho, na alegria do programa do Zé da Boia. Tá ligado com a gente, o Luiz Medela, no bairro das Campinas. Bom dia, meu amigo. Obrigado pelo carinho, pela audiência. Grande Luiz Medela, sempre ligadinho com a gente, cliente do tempero Zé da Boia. 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O Ari, o Carlão Mineiro, o Lelé e a nossa amiga Mara, bom dia, Milene, que fez aniversário anteontem, a Milene, o Sávio, também a Manu, bom dia.

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7: Seis horas e 38 minutos.
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1: 6:43.
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0: 6:47.
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2: E a... No pique, no carinho, na alegria do programa Zé da Boia, nós tocamos aí Rick Renner, Casa de Caboclo, lá para nossa amiga Milene, que te fez aniversário, essa semana de aniversário da Milene. Um beijo grande para você, uma ótima manhã de quinta-feira. Também para o nosso amigo Sábio e para Manu, que daqui a pouquinho já vai para a escola também, ouviram Casa de Caboclo. Também vocês ouviram Teixeirinha, lá para a Daiane Kimberly, para a Juliana, para a Júlia, para o Tino, para o seu Cido, para a dona Cida, né, para o seu Tino. E também para toda a família aí do nosso amigo Jonas, no Mercadinho, no Beta. Também Tenente Mineirinho, com Tião Carreiro, lá para o nosso amigo Baru, que está ligado no Mariáulia. Bom dia, meus amigos, minhas amigas. Obrigado pelo carinho, pela audiência no programa do Zé da Boia. Daqui a pouco nós vem com o prato do dia aí. Vamos mandar o prato do dia lá para o meu amigo Sidney, o pai da Raíssa, lá no Maricá. Está ligado no programa do Zé da Boia. Olha a hora, minha amiga, meu amigo, 6:48. Não vai virar para o canto, não, porque hoje é quinta-feira, é dia de pegar no batente, minha gente. No pique, no carinho, na alegria do programa do Zé da Boia, são 6:49 em Pindamonhangaba. 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Também está ligadinho com a gente os nossos amigos, sempre no pique, no carinho, na alegria do programa do Zé da Boia. 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Bom dia, bom dia. Bom dia, José Carlos. Hoje é aniversário da minha esposa Ana Lúcia. Então tá aí a Ana Lúcia, prima, fazendo aniversário. O José Carlos desejando tudo de bom para ela, felicidade, saúde, paz, muito amor para nossa amiga Ana Lúcia. Parabéns, parabéns, Ana Lúcia.

0: Tá aí, prima, um pouquinho de homenagem aí aos aniversariantes durante a programação. Agora, a Ana Lúcia, esposa do José Carlos, que Deus abençoe com saúde, paz, muito amor. Bom dia, Zé da Boia. Obrigado por essa moda linda que você tocou para nós. Um dia abençoado para todos nós. Amém. É o Domingo Sábio. A Manu e a Merlene. Bom dia. Bom dia, Zé da Boia. Obrigado pela moda e aquele abração para o senhor e para todos os ouvintes da Rádio das Modas, das Modas. É o Jonas, lá do Mercadinho do Tino, prima. Bom dia, Zé. Estamos ligados no programa. Carlinho e a Márcia, na Mombaça. Carlinho e Márcia, bom dia! Vamos lá, prima! No pique, no carinho, na alegria do programa do Zé da Boia. São 6:52 em Pinda Manhangaba. 6:52. Ô, prima, relaxa, faz um L e chora, companheiro. Relaxa, faz um L e chora, amigo!
1: Segura a carteira e vamos às notícias. Vamos começar falando de uma coisa que o brasileiro conhece e conhece muito bem. Imposto. Brasil atinge 2 trilhões de reais em impostos ainda no primeiro trimestre.
2: É impressionante. O brasileiro trabalha, produz, acorda cedo e antes mesmo de receber o dinheiro, já tem alguém esperando na fila.
1: Novo escândalo envolvendo o PT. Ministério da Saúde fecha contrato de 285 milhões de reais com empresa que teria apenas um funcionário.
2: Um funcionário só? Esse homem deve trabalhar 24 horas por dia.
1: É, e as contas não fecham. E fica a pergunta, será que tem maracutaia para ludibriar o povo?
2: Uma empresa com um funcionário e um contrato desse tamanho, imagina só o currículo dessa pessoa.
1: O IBGE, órgão do governo, anunciou que o Brasil atingiu a menor taxa de desemprego da história.
2: Segundo o Instituto, o número de desempregados é de 5,6%.
1: Pois bem, a população economicamente ativa para o trabalho no Brasil é de aproximadamente 110 milhões de brasileiros. Logo, teríamos cerca de 6 milhões e 160 mil brasileiros desempregados.
2: Até aí, os números parecem bons.
1: Mas agora vem a pergunta. Por que que atualmente 19 milhões e 300 mil famílias recebem o Bolsa Família?
2: Seria no lugar da multiplicação dos pães, a multiplicação dos pobres?
1: Essa é uma conta que muita gente quer entender.
2: E a política continua pegando fogo.
1: Briga na esquerda. Jax Wagner teria resistido a deixar a liderança do PT e teria dito que Lula é bem mais sujo do que ele.
2: Quando a briga é dentro de casa, até o sofá fica desconfortável.
1: Falando em sujo, posso contar uma piada pesada e suja, Renatinha?
2: Mas tem que ser bem suja.
1: Uma vez um elefante caiu em cima do PT.
2: E após novas denúncias envolvendo aliados, pesquisas apontaram queda na aprovação do presidente Lula no Nordeste.
1: E atenção, Paraná! A ANEEL, agência nacional responsável pelo setor elétrico, autorizou reajuste tarifário de 20,51% na energia elétrica.
2: Esse aumento vai ser daqueles que você abre a conta de luz e pensa, será que estou pagando energia ou estou comprando a usina inteira?
1: E vamos agora para Santa Catarina, onde a visita presidencial também rendeu polêmica.
2: Em visita ao estado, Lula comparou catarinenses com Hitler. Afirmou que o racismo prevalece no estado e diz que Santa Catarina deve favor a ele.
1: Essa é uma daquelas declarações que fazem o brasileiro parar e perguntar. Calma, eu ouvi isso mesmo ou minha internet caiu no meio da notícia?
2: Mas é importante lembrar, Santa Catarina também tem uma discussão antiga sobre arrecadação.
1: Você sabia? De cada 100 reais em impostos que o estado de Santa Catarina passa ao governo federal, a informação divulgada é que apenas 20 reais retornam ao estado.
2: É aquele famoso churrasco onde o amigo paga a carne, a bebida e no final ainda escuta. Não fez mais que obrigação.
1: O governador de Santa Catarina também afirmou que Lula queria pedagiar estradas que o próprio estado vinha conservando.
2: Polêmica aumentou após declarações de Boulos falando que o MST teria que invadir Florianópolis.
1: O governador respondeu dizendo que Santa Catarina não é lugar de vagabundo. E se algum invadir, o bambu vai roncar.
2: E no governo Lula, o agro não para.
1: Não para de sofrer.
2: O governo aumentou impostos sobre fertilizantes, sementes e defensivos agrícolas, segundo críticas do setor.
3: Tudo isso com o apoio e aplausos do vice-presidente Geraldo Alckmin.
2: O produtor rural está naquela situação. Planta com esperança, colhe com preocupação e falta dinheiro para pagar a conta.
3: E agora, uma notícia que chama a atenção no setor industrial.
2: A maior siderúrgica do Brasil estaria reduzindo investimentos no país.
3: Você, com toda certeza, já ouviu falar de Gerdau, uma empresa com mais de 120 anos de história.
2: A Gerdau nasceu em 1901, em Porto Alegre.
3: Uma empresa que atravessou gerações, crises econômicas e mudanças no Brasil.
2: Mas em 2025, a empresa anunciou cortes de investimento no Brasil a partir de 2026.
3: Também houve anúncio de demissões, e demissões imediatas.
2: Segundo críticas feitas por analistas do setor, não seria uma crise interna ou uma má gestão.
3: O ambiente de negócios no Brasil é que ele teria se tornado um dos principais motivos.
2: Enquanto isso, nos Estados Unidos, a Gerdau segue expandindo suas operações.
3: Às vezes o problema não é a empresa sair do Brasil, é o Brasil fazer a empresa sair.
2: As contas do governo ficaram no vermelho em maio.
3: Segundo o Tesouro, o resultado foi negativo em 53 bilhões de reais.
2: É aquele momento que até a calculadora olha para os números e fala: eu acho melhor tirar umas férias.
3: E após pesquisas mostrarem desaprovação do governo, Lula admitiu que o governo não entregou aquilo que prometeu.
2: Promessa política é igual dieta de segunda-feira. Começa cheia de planos, mas a realidade aparece rapidinho.
3: O prefeito de Surubim, município de Pernambuco, que chamou o cantor Gustavo Lima de ladrão, agora é investigado por suspeita de desvio de 18 milhões de reais.
2: Na política brasileira, às vezes a manchete muda tão rápido que parece roteiro de novela.
3: Falando nisso, vamos falar da vida real do brasileiro?
2: Claro, caro popular, 100 mil reais.
3: Uma casinha simples, 350 mil reais.
2: Celular meia boca, 3 mil reais.
3: Sacolinha no mercado, 150 reais.
2: E o petista olhando tudo isso. O Brasil nunca esteve tão bem. É Lula de novo.
3: É tipo galinha poedeira. Está tomando no... E continua cantando.
2: Em Itajaí, uma estrutura gigante foi montada para receber cerca de 700 pessoas em um evento com Lula.
3: Mas o público presente... Lula conseguiu contar nos dedos das mãos.
2: 32 anos do Plano Real.
3: Uma nota de 100 reais hoje compra aproximadamente aquilo que 11 reais comprava em 94.
2: E os Correios, como vão?
3: De mal a pior.
2: Mesmo após bilhões em recursos, fechamento de unidades, vendas de ativos e programas de demissão voluntária, a empresa continua registrando prejuízo.
3: Estão mesmo. Mais de 8 milhões emprestados, Renatinho. Os Correios registraram um novo prejuízo bilionário e podem superar o rombo recorde do ano anterior.
2: Os Correios estão em uma situação curiosa. Conseguem correr sozinho e ainda chegam em segundo lugar.
3: E agora estão querendo emprestar mais 3,6 bilhões aos Correios. O TSE derrubou uma decisão do Congresso que proibia presos de votar.
2: Com isso, detentos poderão votar normalmente nas próximas eleições.
3: No Brasil, a política é tão democrática que até quem está atrás das grades continua acompanhando de perto quem está do lado de fora.
2: E esse foi mais um Fazuel semanal.
3: Porque no Brasil, quando a notícia é difícil,
2: a gente pelo menos tenta rir antes que venha a próxima conta.
3: Até a próxima.
0: 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Este é o Brasil que daqui pra frente só pra trás. Ô prima, 7 horas em Pinda, Manhangaba, a gente volta já já. Bom dia Pinda, bom dia Vale, no pique, no carinho, na alegria do programa do Zé da Boia.
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0: 7:09.
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0: 7:17.
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0: 7:20.
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0: 7:24.
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0: 7:27.
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3: Até ser que ele eventualmente ganhe a eleição, só que aí vocês vão ter um encontro inescapável com 2027. 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Pode até ser que ele eventualmente ganhe a eleição, só que aí vocês vão ter um encontro inescapável com 2027. A matemática é impiedosa. A dívida brasileira está crescendo a passos largos. 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
2: Tá aí, prima, governo que gastam muito em todos os lugares do mundo ou em toda casa, não é só no governo. Se você ganha X por mês e gasta o dobro, você vai estar em dificuldade financeira. Então, meus amigos, minhas amigas, o Brasil daqui para frente, só para trás. No pique, no carinho, na alegria do programa do Zé da Boia. Olha a hora, 7:31, nós já volta já.
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8: 7:33.
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2: do Pique no Carinho e na Alegria do programa do Zé da Boia. Agora já são 7:35 em Pindamonhangaba. Obrigado, meus amigos, minhas amigas. Vocês estão mandando zap aí. Uma ótima manhã. Um bom dia, Zé da Boia. Estou ligada no seu programa, que desejo para você e seus ouvintes uma quinta-feira abençoada. Marlene Moá, sabe de Taubaté. Bom dia, Zé da Boia. Ótima quinta-feira a todos. Vicente da Oficina de Panela, lá no Parque da Nação. Bom dia. O Xuxa também está com a gente ligadinho. Claudemir Oliveira, grande palmeirense, também está com a gente. O Tubarão, no Pique no Carinho, na Alegria do programa Zé da Boia. E o nosso amigo Reginaldo fala de saúde nesta manhã gostosa de quinta-feira. Bom dia, meu amigo Reginaldo, falando do Plinivit Flex.
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2: Pode deixar que aqui é comigo mesmo, no pique, no carinho, na alegria do programa Zé da Boia. Até às 8 estaremos com vocês aqui com muita moda bonita nesta quinta-feira, hoje, 2 de julho de 2026. E o anjo dos Estados Unidos passou fácil aí na Bósnia, né, prima? Os Estados Unidos não tá com prosa não, viu? Tomem cuidado aí, com os americanos estão batendo fácil, né, prima? E hoje tem mais, prima? Hoje tem mais. Ontem tivemos aí, então, a Bélgica 3, Senegal 2, Estados Unidos 2, Bósnia 0, a 1, Inglaterra, dificuldade danada, mas passou o Congo, né? Hoje teremos aí, então, prima, o que tem aí hoje? Espanha e Áustria às 16 horas, às 20 horas, Portugal e Croácia. Depois, amanhã tem Suíça e Argélia, às 0 hora, 15 horas, Austrália e Egito, 19 horas, Argentina e Cabo Verde, e 22h30, Colômbia e Gana. Depois, sábado, já começa aí o mata-mata, né, prima? Das oitavas aí, Canadá e Marrocos. Paraguai e França às 18 horas, Canadá e Marrocos, sábado 14 horas. E no domingo às 17 horas, Brasil e Noruega, 21 horas, México e Inglaterra. Tá aí os jogos aí da Copa do Mundo aí, prima. O bicho vai pegar aí. Os Estados Unidos pega a Bélgica segunda-feira às 21 horas. É a Copa do Mundo a todo vapor. Pena que essas maldito canal de televisão aí não estão mostrando, né, prima? Isso, eles mostram o que interessa a eles e fim de papo, e que se lasque você da TV aberta. No pique, no carinho, na alegria do programa do Zé da Boia, 7 horas mais 40 minutos em Pindamonhangaba, 7h40, no pique, no carinho, na alegria do programa do Zé da Boia, são 7h40, vamos falar dos nossos amigos da Mercearia Bombonera Nogueira. 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Um abraço lá pro Christopher Miranda, tá ligado no programa do Zé da Boia. 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E o programa do Zé da Boia. Gatona, lindona, bonitona, como vai você?
8: Como vai você?

0: 7:46.
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3: Prima, calma aí, prima. Vai devagar, moleque. Que pressa é essa? 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
4: Neste momento, Lula no Paraguai mente para todo mundo que ainda não percebeu que é o maior mentiroso que essa nação já produziu. 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Tu joga o pessoal para dentro do Bolsa Família, mantém eles miseráveis, ganhando o mínimo para sobreviver. E aí, obviamente, eles não estão procurando emprego, porque eles estão contratados pelo Bolsa Família. Brasil não crescia 3% desde 2011. Falou agora, minutos atrás, no Paraguai. Se ele desse um Google, ou mesmo tivesse um pingo de noção, de estudar, de não querer mentir, ele ia ver que no último ano do governo de Jair Bolsonaro, o país cresceu 3%. Vocês sabem quanto o Brasil vai crescer esse ano, segundo o Banco Central? 1,6. Mentira deslavada. O Brasil vive o seu melhor momento econômico, fecha-se aspas, da história, Luiz Inácio Lula da Silva. O fiscal destruído, mais de 1 trilhão é o déficit do país hoje. 1 trilhão, ele não tem nem noção do que é 1 trilhão. Esse é o déficit do Brasil hoje, mas segundo ele está tudo bem. A gente vive uma explosão da dívida pública. Saiu agora os números. Sem pandemia, sem nada, Lula colocou a dívida pública a mais de 80%, recorde histórico. Isso é viver bem. 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Selic impossibilitando que as pessoas peguem empréstimo e que criem empresas que produzam no nosso país. Será que o povo brasileiro é tão idiota, é tão tapado, é tão imbecil, é tão burro para reeleger um sem-vergonha, um vigarista, um mentiroso desses como Lula? 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Não é possível que ele ache que tá tudo bem, enquanto tudo mostra que tá tudo mal.
3: Tá aí, prima. Tá aí o deputado federal falando aí sobre a situação do nosso país. A coisa não é fácil, a coisa tende a piorar. Você, meus amigos, minhas amigas, na hora de dar o seu voto, preste bem atenção no que você vai fazer, porque depois não adianta chorar. Aí, meu amigo, relaxa, faz um L e chora. porque daqui pra frente, só pra trás. 7h51, estamos indo embora. A gente volta, se Deus permitir, às 17 horas, com mais um programa do Zé da Boia. Que todos tenhamos aí um dia maravilhoso. Que Deus leve paz, amor, saúde e alegria. Louvemos ao Senhor porque Ele é bom. Louvemos ao Senhor porque é bom estar com vida. Se dirigir, não beba. Se beber, não dirija. Preserve a vida, porque a vida é um dom de Deus. E lembre-se, amigo, sempre atrás de uma bola há uma criança. O primão, Marcelo Santos está chegando com o programa Perfil, trazendo as notícias do Brasil e do mundo, para você ficar bem informado. Os últimos ouvintes de hoje, bom dia, Zé da Boia. Ótima quinta-feira para o senhor. Requetião Carrilho Pardinho, só tarde agora. É o nosso amigo ligadinho, Denis Gabriel. Alex Januário e o seu Cido no Bom Sucesso, bom dia. Bom dia para o João Pedro, também para a Bete, para o Ricardo, para o Carlinho, para o Torinho Bode e a Mana Vera, o seu Ditinho Congueiro também. João Pedro está ligadinho. Hoje é aniversário do Torinho Bode, um abraço para ele, Deus abençoe com muita saúde e paz. Nosso amigo Torinho Bode fazendo aniversário, saúde, paz, muito amor aí. Ah, o nosso amigo Torinho Bode com saúde aí, bom dia. Também... Bom dia, meu amigo Zé da Boia. Realmente, as emissoras pisaram na bola. Porém, assista pelo YouTube. TV, Cazé TV, né? Eles são bons para transmissão. Um abraço. É o Mael de Taubaté. Ô, Mael, eu não tenho internet, não sei celular, não tenho nada. Eu gosto da TV aberta e do rádio, mas não estão passando. Um ótimo dia para você. A rádio é o que passa. Eles acabaram com o rádio AM, então a rádio Bandeirante passa, mas só na FM. Mas não pega aqui em Pinda. Dona Alzira, um beijo para a senhora e para toda a família. E a Meire César, um beijo grande para vocês. Marcelo Santos chegando. Eu volto às 17 horas. Bom dia, Pinda. Bom dia, Vale. Qualquer coisa, relaxa, faz um L e chora, companheiro. Toninho Boadê, bom dia.

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0: 7:59.
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10: Olha, agora são 8 horas e 5 minutos, começando mais um Programa Perfil na manhã desta quinta-feira, né, gente? Hoje, dia 2 de julho de 2026, daqui a pouquinho, a sua participação através do nosso WhatsApp 992245660. Participe, mande sua mensagem. Agora são 8 horas e 5 minutos, vamos ao nosso momento de fé.

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2: Bom dia a todos. Eu gostaria de trazer uma mensagem do coração de Deus para o seu coração. Está registrado no livro de Provérbios, capítulo de número 18, versículo de número 10, onde está escrito da seguinte maneira: torre forte é o nome do Senhor, para ela corre o justo e está seguro. Quando nós pronunciamos essa palavra, torre forte é o nome do Senhor, nós realmente temos que crer que Deus, ele é poderoso para nos proteger. Deus é poderoso para nos ajudar. Deus é poderoso para realizar aquilo que nós não podemos fazer, muitas vezes, no nosso dia a dia. Às vezes nós estamos numa aflição, é uma enfermidade que chegou na nossa casa e nós recorremos muitas vezes a pessoas, recorremos a algumas entidades, enfim, e esquecemos que o primeiro passo é confiar em Deus, é correr para Deus, é clamar para Ele, é pedir a Ele, porque é nosso Pai, foi Ele que nos criou, Ele que nos gerou. Então, Ele é uma torre forte, é um lugar seguro para nós corrermos e lá, assim, estarmos protegidos e estarmos guardados pelo seu nome poderoso. O salmista também, no Salmo 121, ele vai fazer a seguinte pergunta: eleva os meus olhos para os montes, de onde me virá o socorro? E ele mesmo responde: o meu socorro vem do Senhor, que fez os céus e a terra. Então, que você possa acreditar que Deus, a todo momento, ele está te ouvindo. A todo momento, Deus está com seus ouvidos na sua direção para ouvir o seu clamor. Deus, ele é um ser tremendo, ele gosta de se comunicar, ele gosta de interagir, ele gosta de conversar com aquela criatura que ele formou. Então, hoje ele quer falar contigo, hoje ele quer conversar contigo. Basta você clamar a ele, correr para ele, porque certamente torre forte é o nome do Senhor. Para lá o justo correrá e estará seguro. Aproveitando esse momento, gostaria de te convidar para estar conosco. Todas as terças-feiras e quintas nós temos culto e estudo da Palavra de Deus. E aos domingos, sempre a partir das 9 horas da manhã até 11h20, nós temos também um culto de adoração a Deus. Você possa estar conosco, leve a sua família, leve um amigo, um convidado para estar conosco. É Rua Estados Unidos, número 214, bairro Bela

0: Olha, agora são 8 horas e 20 minutos. Tá chegando aí, né, gente? É Expo Pinda 2026, né? Que vai unir tecnologia, negócios, o lazer familiar em um novo formato de infraestrutura. O Beto, presidente do Sindicato Rural de Pindamonhangaba, tá aqui comigo para bater um papo nesta manhã de quinta-feira. Ô, Betão, bom dia.
1: Bom dia, Marcelo. Bom dia a todos os ouvintes aí da 107. Grande prazer estar aqui novamente esse ano.
0: Legal.
1: Já viemos outros anos, verdade, graças a Deus.
0: É. Então, passa aí, rápido, tá? Beto?
1: Muito rápido.
0: Ô, Beto, falar um pouquinho dessa Expo Pinda 2026, local e data, Beto.
1: Então, Marcelo, a Expo Pinda 2026, ela já vem sendo trabalhada desde 2025, né? O ano passado a gente teve um grande sucesso de público, grande sucesso de participação de expositores, e a exposição vai se acontecer na Fazenda Princesa do Norte, que é do propriedade do sindicato, do dia 30 de julho ao dia 2 de agosto.
0: 30 de julho a 2 de agosto, né?
1: Exatamente.
0: Ô Beto, esse ano vai ter uma feira lá de tecnologia, negócios, é isso?
1: Sim, a gente esse ano expandiu a feira, vai ter aquele número de galpões que teve o ano passado, a gente aumentou aí em uns 10 a 20%. Vamos ter novamente a exposição do gado de corte, que tinha parado em 2024.
0: Volta agora.
1: Vamos ter também uma prova, um poeirão, que é uma prova de marcha, que também nas provas equestres estava tendo só prova de tambor. E agora a gente conseguiu prova de marcha, a prova de team roping, né? E também, voltando aí para os amantes dos cavalos marchadores, a prova de marcha, que é muito
0: lindo, lindo,
1: muito legal.
0: Muito legal, muito bonito. É verdade, de fato é legal. Parabéns aí pela volta da prova de marcha aí. E também, né, o Beto, é um local para lazer familiar, né?
1: Sem dúvida. A praça de alimentação, a gente
0: tá caprichado lá.
1: Tá caprichada, vai ter, né, alguns shows regionais para entretenimento do público. A nossa feira, Marcelo, na realidade é uma feira de negócios para o produtor rural, de tecnologia, né? Justamente que é para a gente alavancar cada vez mais o nosso agro em Pindamonhangaba e região, porque você sabe, quem fica pensando só na tabelinha via e jogando como é defensivo na bombinha costal, hoje em dia as tecnologias, tudo drone, então a gente vai ter essa nova tecnologia colocada ao público aí, para o público ver.
0: Roberto, é verdade, você tem razão, né? As coisas evoluíram bastante, né? E também no gado, né? A genética melhorou. Você que também conhece caprinos também melhorou demais a genética, né? A produção de leite, não é isso?
1: Sem dúvida, Marcelo. Inclusive, esse ano, já vamos para o terceiro ano da exposição ranqueada do Girolando, né? O ano passado nós tivemos 170 animais inscritos em exposição. Esse ano, acredito que esse número seja até superado. E a grande novidade esse ano, nós vamos fazer, né? Tem um torneio leiteiro de vaca e nós vamos fazer um torneio leiteiro de cabras.
0: Opa!
1: Vai ser bem legal.
0: Ô Beto, para quem não conhece, né? Hoje uma cabra aí, quantos litros por dia, Beto?
1: Marcelo, isso é um pouco...
0: tem a média aí, né?
1: Média, mas eu acho que uma cabra boa aí, que vai ter uma vida prolífera, né?
0: Quanto tempo de
1: aí
0: lactação?
1: Uns 6, 7 anos. Não, de lactação, 6 a 8, 10 meses.
0: 10 meses. Daí encerra depois...
1: Exatamente.
0: Mas ela de vida tem aí...
1: 10 anos.
0: 10 anos, né?
1: Tá. Então, uma cabra que eu considero boa aí, dando seu de 4 a 6 litros.
0: 6 litros por dia.
1: Exatamente.
0: Meu Deus.
1: Mas assim, esse número eu posso estar até falando, alguns entendidos que estejam escutando agora falam assim, tá falando besteira, mas não é. Na realidade, a gente tem que pensar numa lactação toda, né?
0: Tá.
1: E o torneio é que é tchan do negócio, que eu acho que é o legal, é que nós com certeza teremos cabras lá passando de 10 litros.
0: Meu Deus do céu. E o Beto, falando ainda da praça de alimentação, né? A praça de alimentação que vai dar aí, está disponível para pequenos empreendedores locais, não é isso?
1: Sem dúvida. A gente, esse ano, o ano passado, a gente vendeu a praça de alimentação para um empresário que é do ramo, né? E a gente viu que o melhor negócio é o sindicato negociar com os comerciantes da região mesmo, principalmente de Pindamonhangaba, que queiram explorar o espaço. A gente ainda tem poucas vagas, né? A gente está, graças a Deus, tanto estandes quanto praça de alimentação, com poucas vagas, mas ainda temos aí. E qualquer ramo, queira vender qualquer coisa que na praça de alimentação, que o público alimente, se alimente ou se divirta, pode procurar o sindicato.
0: Ô Beto, geração de negócio, né? Porque você tá falando agora há pouco aí de vai ter lá empreendimento lá, vai ter bastante coisa, novidade lá esse ano. E a geração de negócio também durante a feira, né?
1: Sem dúvida. Esse ano já estamos agraciados com todas as concessionárias de automóveis de Pinda e região, todas.
0: Legal, todas vão estar lá.
1: As máquinas também, as máquinas agrícolas, todos os de tratores, todos já. Os que ficaram fora o ano passado viram que realmente é necessário, né?
0: Está presente, né?
1: A gente se orgulha de dizer que a Expo Pinda hoje é uma vitrine realmente para
0: negócio.
1: Para negócio e para quem tem o seu negócio direcionado ao agro. Então vale a pena, às vezes o investimento num primeiro momento seja assustador, vamos assim dizer, mas é um investimento que você vai acabar colhendo frutos no futuro e
0: com certeza, né? E explorar a marca lá, porque é esperado quantas mil pessoas lá, né, Alberto? Bastante,
1: exatamente,
0: né?
1: A gente, o ano passado, a gente fez um cálculo aí de aproximadamente 10 mil pessoas nos quatro dias de evento.
0: É um número considerável, né? E as pessoas que vão lá vão ter um ambiente bacana, né, Beto? Família, um ambiente seguro, né? Segurança
1: seguro,
0: também é a preocupação de vocês, né?
1: A gente já tem parceria com a GCM, com a Polícia Militar, Corpo de Bombeiros. A gente tem uma segurança privada contratada, então...
0: Pode ficar tranquilo lá.
1: Tranquilo e sempre, graças a Deus, sempre foi.
0: Legal. Ô Betão, a Expo Pinda do dia 31, isso?
1: 30 de agosto. 30 de julho.
0: A 2
1: de agosto.
0: 30 de julho, 2 Exatamente. De agosto. Então, abertura lá dia 30.
1: Isso, a gente faz sempre em comemoração ao Dia do Produtor Rural, que é no dia 28 de julho.
0: Legal.
1: Então, vai ser sempre próximo ao dia
0: Nessa
1: 28.
0: Data aí.
1: Exatamente.
0: Ô Beto, obrigado pela participação. Espaço sempre aberto aqui, sempre um prazer recebê-lo.
1: Obrigado, Marcelo. E conto com você lá, leve
0: Sim,
1: lá a família, a visitar,
0: com certeza.
1: Tomar um shopping, com certeza.
0: Com certeza estarei lá. Vamos presenciar lá e tá presente na grande festa Expo Pinda, tão esperada pela cidade, né? Tecnologia, negócio, lazer familiar, né? Um novo formato de estrutura lá esse ano. Então, gente, olha, dia 30 de julho a 2 de agosto vai ter a Expo Pinda 2026. Beto, obrigado mais uma vez e sempre o espaço aberto aqui.
1: Muito obrigado, Marcelo. Eu que agradeço.
0: 8h27.

0: Olha, agora são 8 horas e 30 minutos. Recebo a presença dele aqui, do meu amigo Paulo, presidente do Sindicato dos Servidores Municipais de Pindamonhangaba. Tá aqui também o Edson, tá aqui também a Alessandra. É isso? Ô Paulo, dá um bom dia.
1: Bom dia, Marcelo. Bom dia, ouvintes da Rádio 107.1.
0: Ô Alessandra, dá um bom dia aí.
2: Bom dia, ouvintes. Bom dia a todos que estão na sintonia.
0: Edson, dá um bom dia também.
3: Bom dia aos amigos ouvintes da Rádio 107.1. Pretendemos levar boas informações a todos.
0: Bacana. Ô Paulo, teve um ofício protocolado no dia 1º de julho, portanto na data de ontem, que trata de alguns assuntos importantes, né? Tratativos do dissídio, vale alimentação, transição de quinquênios para anuênios, é isso?
1: Isso mesmo, Marcelo. Como a gente já tinha falado aí no outro programa, que a gente iria começar, né, as tratativas no mês de julho a respeito do dissídio que vai ser agora em janeiro. Então a gente já vai sentar com a administração para começar a conversar. E além disso também tem a questão do vale alimentação. O vale alimentação a gente está fazendo aí uma pesquisa com os servidores para ver, né, a opinião do servidor. E para a gente estar levando, né, nessa mesa de negociação. E também tem aí o caso, que é uma ideia que a gente vai propor para a administração, talvez não seja de imediato, mas sim quando a gente for formular, né, a renovação do acordo coletivo, é a questão da mudança do quinquênio para o anuênio. Porque veja bem, o quinquênio você tem que esperar 5 anos para você obter lá os 5%. E eu entendo que muitas cidades na qual o Sindserve se apresenta, tem muitas cidades que em vez de quinquênio é anuênio. Ou seja, o anuênio acaba que cada ano...
0: Na prática muda o que, Paulo? Na prática?
1: Muda o seguinte, cada ano que passa você já tem 1% de aumento automático na folha. Sim. Em vez de você esperar os cinco anos. Então eu vejo que... eu acho que é bom até para, no caso, a administração, que ela, né, ela vai aumentando a folha devagarzinho, do que dar aquele impacto de aumentar de uma hora para outra, no caso aí, 5%.
0: O Edson, e essa mudança é viável, é possível em Pinda?
3: Então, no nosso entendimento, Marcelo, sim, é viável, porque, como o presidente falou, ao invés do servidor esperar 5 anos, e praticamente todo ano ele vai estar tendo um aumento de 1%. Mas isso ainda está no campo da ideia, a gente vai discutir, ver se é viável para a administração, porque também não adianta ser viável para um lado só. Sempre a gente tem essa ideia. Tem que ser viável para todo mundo, né? E outro ponto também aqui que a gente fala, que a gente tem discutido muito, essa questão do vale alimentação, porque uma coisa que os governantes, né, nós servidores concursados, a gente fica. A gente só sai se cometer alguma falta grave ou se de vontade própria. Mas os governantes, eles saem. E eles têm que entender uma coisa, que o orçamento que eles apresentam não são deles. O orçamento é da cidade, é do município, né? E tratando bem quem traz o orçamento, porque quem traz o orçamento, quem que trabalha para construir um bom orçamento na cidade? São os próprios servidores, né? Então o pessoal não gosta muito de tratar bem o servidor, não. Já visto que a gente teve aí no mês passado, mês retrasado, problema na cesta básica. Por isso que a gente tem batido na tecla na questão do vale alimentação.
0: Entendi. O Alessandra, qual que foi a reclamação com relação à cesta aí?
2: Então, as reclamações são diversas, né? Primeiro, a qualidade dos produtos. Tivemos um apontamento com relação ao lote do sabão IP, que veio o sabão que foi recomendado pela Anvisa, né? Foi uma ordenação da Anvisa ser tirado de circulação e estava na cesta básica do servidor. E a própria estrutura da cesta, ela não atende a todos os públicos, né? Você vê que tem muita gente que é celíaca, muita gente que é intolerante, né? Tem algumas comorbidades, e a cesta, ela é basicamente, assim, muito básica. E fora que outros locais, você vai fazer uma pesquisa, todos os outros locais já são o vale alimentação.
0: Entendi. Então, Paulo, essa discussão também já vem de um certo período, né, Paulo?
1: Então, Marcelo, desde o início do mandato do atual prefeito, a gente já chegou a falar a respeito desse assunto, inclusive até antes na campanha, quando eu fiz as visitas, e eu vi muitos servidores reclamando da questão da cesta. E, na verdade, o servidor ele quer muito um vale alimentação. Então, eu via algumas ideias de alguns servidores de permanecer com a cesta e de criar um vale alimentação como, no caso, cumprimento, né? Só que são ideias. A gente vai sentar com a administração para falar. Mas pelo que a gente tem percebido aí, no cenário aí das outras cidades, praticamente eu acho que só pinda que ainda permanece com a cesta. Então, eu vejo que há uma necessidade, sim, de mudar. Eu vejo que é positivo, que pelas conversas que a gente teve lá no DSM a semana passada, pelo que os servidores têm falado, é isso. A única coisa que a gente tem que tomar um cuidado, viu, Edson, é a questão de se caso for mudar mesmo a cesta para o Vale Alimentação, é lógico que vai ser um projeto de lei, vai ser estipulado ali um valor inicial, né? Não o valor da cesta, que hoje o valor da cesta é 330. A gente quer negociar para ver o valor que a prefeitura possa, né, que ela consiga, né, pagar. E que também que todo ano seja revisado, né, ou pelo índice do NPC, como é feito o aumento salarial, para que não perca o valor. Porque nas conversas que a gente tem, às vezes tem servidor que às vezes tem receio. Também por exemplo, estipulou lá um valor X. Quando virar o ano, como que vai ser reajustado esse valor? É óbvio que a gente vai estar atento a isso, precisa sim ser reajustado, e talvez, além do reajuste, pode até ser aumentado, se caso o município tiver condição, como acontece em vários outros municípios, que a gente vê, por exemplo, lá em Caçapava, lá subiu para R$ 1.000, parece que a cesta, né? R$ 1.000, aliás, o Vale Alimentação, mas isso aí, por que chegou a esse valor? Porque lá ele já estava avançado, já existe o Vale Alimentação há vários anos, e é óbvio, com o passar dos anos, a tendência é melhorar. Às vezes você começa com um valor, ele vai reajustando, e de repente o município vai tendo uma melhora, e acaba melhorando o valor do Vale Alimentação. Então a nossa ideia é essa.
0: E é uma discussão, né, que, né, Edson, uma discussão importante, porque, como a Alessandra falou, você dá a oportunidade das pessoas escolher a alimentação, né? Não é vem uma coisa pronta e acabou, né?
3: Com certeza, Marcelo. Também tem o problema do transporte, né? Tem muitos servidores hoje, não são servidores só de Pindamonhangaba, são servidores de outras cidades também. E fica difícil o transporte. Como é que a pessoa vai estar levando a cesta? Ou ela tem que vir de carro, ou tem que pagar Uber, e daí não chega na hora correta. Às vezes se perde o dia. Pelo próprio trabalho do dia a dia, de repente a pessoa não tem condições de sair para estar buscando a cesta, ela acaba perdendo. E só abrindo um adendo aqui, eu fiz uma pesquisa simples, rapidinha, o Marcelo. Aqui a gente pôde constatar em Roseira. O orçamento de Roseira é 89 milhões ano. O vale alimentação lá é R$ 880.
0: Cidade de Roseira?
3: A cidade de Roseira. Aqui em Pinda, e a gente fala de orçamento com toda a segurança, porque tanto eu quanto o Paulo, nós fizemos o levantamento dos últimos 10 anos do orçamento de Pinda e ele nunca teve baixa. Entendi. E o ano passado fechou em 919 milhões. Quer dizer, são 10 vezes a mais que o orçamento de uma cidade. É lógico, a gente sabe que os problemas de Roseira não são os mesmos problemas de Pinda. Mas assim, levando em comparação de 919, quase um bi, poderia ter um vale alimentação aí que seja bom para todo mundo, né? A gente não pode também estar explorando ninguém, mas que seja bom para todos os lados, tanto do servidor quanto da administração.
0: Ô Alessandro, essa questão da transição do quinquênio aí para o anuênio também é uma proposta viável? Se vocês veem isso com uma ação que vai demorar um pouquinho?
2: Então, a previsão é ser apresentada, né, quando for haver a renovação do acordo coletivo, né? Então, provavelmente lá para julho do ano que 2027, do ano que vem, julho do ano que vem, né? E vai depender também da parte da administração, né? Infelizmente, tudo que a gente faz fica atrelado à vontade do Poder Executivo, né? O sindicato, ele propõe ações, ele propõe boas ideias, ele propõe tratativas, mas quem está com a caneta na mão é quem está na administração pública, né? Então, quando a gente se fala nisso, é claro que vai ter, a gente não chega lá cru. A gente faz pesquisa, né, verifica a viabilidade jurídica, né, o que tipo de impacto pode trazer. Igual um ponto que o Paulo falou, que é muito relevante, é o fato de dissolver os impactos. Né? Nós estamos falando numa prefeitura que ela é numerosa em números de, em questão de servidores. Então, se, por exemplo, todo mundo completa quinquênio no mesmo ano, dá um impacto maior, né? Sendo dissolvido, fica melhor para controlar até mesmo as verbas públicas.
0: Verdade. Ô Paulo, essa, voltando a essa tratativa do dissídio, como está?
1: Então, a gente vai dar um início agora, né? Como a gente acabou de finalizar agora no mês passado a respeito do dissídio, né? Que era de 2026. E a gente conseguiu também, através dessa negociação, um avanço que eu vejo que foi muito significativo na questão da mudança da data base, porque, veja bem, o servidor ele tinha um aumento somente em maio, era ali que ele recebia, né, um aumento salarial. Hoje ele vai ter um aumento em janeiro. Por que que a gente... Foi uma proposta, né, logo quando eu cheguei aqui, as primeiras vezes que eu conversei com a administração, eu não consegui no primeiro ano, mas aí agora a gente acabou conseguindo, né? E eu achei que foi muito bom, porque isso acontece no estado, acontece em outras cidades, e é uma forma também de equalizar as contas da prefeitura, né? E eu penso assim, que também quando chega no ano de eleição, Marcelo, a gente sabe que no ano de eleição não pode dar aumento a partir, acho que de abril, né, Edson?
3: 6 meses antes da eleição.
1: Né? 6 meses antes da eleição. Até mesmo se a gente for analisar, no ano da eleição, lá em janeiro, tem como também o município, se tiver condição, de dar um aumento salarial. Então, isso é um ganho enorme para o servidor, porque lembrando que dentro aí, num período aí de 6, 7 meses, o servidor vai ter 2 aumentos, certo? E sem contar que a nossa negociação, ela, além da gente fazer o estudo, como o Edson falou aqui, né, fizemos um estudo até dos últimos 10 anos, a gente viu as perdas, né, e as perdas salariais que teve, e a gente conseguiu equalizar para que a partir daí, a partir de 2027, a gente comece realmente a falar em aumentos reais, né, e ter, quer dizer, existir um avanço melhor, certo, de valorização da categoria de todos os servidores aí do município de Pindamonhangaba.
0: Ainda falando sobre a questão do vale alimentação, na sexta o servidor recebe, é ouvinte falando assim: Marcelo, bom dia, a única cidade do Vale Paraíba que é muito baixo, né? Vocês têm uma referência aí da região? Você citou agora há pouco Roseira, por exemplo, né? Você tem mais referência aí, como é que está essa questão de valor nosso de Pinda?
3: Então, em Pinda o Marcelo não tem o vale alimentação, né? A gente está tentando implementar isso.
0: Tá,
3: a cesta, então, mas o valor ela vem, da cesta.
0: A cesta vem num valor, não é isso?
3: Isso daí já é com a gestão, né? Mas a gente fez um levantamento aí, viu no Portal Transparência, está lá no Portal Transparência, quem quiser consultar, é em torno de R$330 que a prefeitura paga para a empresa.
0: 330, paga para a empresa.
3: Então a gente também não dá para negociar esse valor para passar para o servidor, porque daí também o servidor vai acabar tendo uma perda aí.
0: Isso.
3: É aquilo que a gente falou, como a gente é dotado da conversa, então a gente pretende já. Por que que a gente começa cedo essas tratativas com a administração? Porque aí é a hora que está começando a ser confeccionado o LOA, né? Para quem não sabe, o LOA é a Lei Orçamentária Anual. Então a gente começa já para a gente ter espaço também, porque se a gente deixa de última hora, acontece como aconteceu em Taubaté. Não tem, ninguém participa, né? Que é uma coisa inovadora agora com essa nova gestão do sindicato. Está procurando participar do LOA, questionando quando tiver algum ponto ali em divergência, a gente questiona para a gente equalizar as contas do município. Então, por isso que a gente também tem conversado cedo para a gente poder arrumar essa situação aí e deixar o servidor mais estabilizado, assim como a prefeitura. E um outro ponto aqui, Marcelo, só voltando na questão da tratativa do dissídio, esse levantamento que o presidente citou, é assim, em relação ao INPC, a gente acerta tudo agora em janeiro. Então, a gente, em relação ao INPC, que ficou, né, sobre a tratativa do mês passado, era 1,645, a gente conseguiu 5,04, ficou 1,41%. a haver em janeiro, que já está em ata e vai ser repassado isso. Então, em relação ao INPC, a gente vai ficar 0-0. E a gente vai começar a construir os aumentos reais, porque faz tempo. Eu estou há 20 anos na prefeitura, faz tempo que a gente não tem aumento real.
0: Não tem?
3: Não tem aumento real, não. É tudo em relação ao INPC. É só repasse junto ao INPC. Relação ao aumento real, a gente não tem e faz tempo.
0: Ô, Alessandro, precisa corrigir, né? Porque precisa ter o aumento. Quando fala em aumento, a pessoa pensa sempre em um ganho, né? Agora precisa. Não dá para ficar 0-0, né?
2: Isso a gente pensa do quê? Na valorização real do servidor, né? Na semana passada, eu sei que não está na pauta, mas na semana passada a gente participou, né, de uma inauguração que teve do projeto Jornada Inteligente para os servidores. Foi lá no Paço Municipal, né? Nós agradecemos o convite, é muito importante, o sindicato está em todos os espaços. E só que, assim, ao meu ver, eu enquanto servidora, não como sindicato, eu enquanto servidora acredito que a valorização do servidor perpassa pelo salário, pela dignidade de um vale alimentação, pela escuta ativa, coisas que nessa gestão, nessa administração, a gente vê muito pouco. Então, assim, é muita teoria para pouca prática. Então, a gente tem aí a jornada inteligente, é interessante, convido os servidores a estarem fazendo, é muito importante para o servidor estar participando, né, que é um projeto da Prefeitura de Pinda, porém, não podemos esquecer dessa valorização real, que vai causar impacto no bolso do servidor, vai causar impacto no âmbito familiar, vai dar qualidade de vida real para o servidor.
0: É verdade, né, Paulo? Isso aí é uma luta do sindicato.
1: Não, exatamente. A cada ano a gente está avançando um pouco, porque eu entendo que o sindicato ficou muito tempo parado, né, nessas iniciativas, na qual nessa nova diretoria composta pelo sindicato tem feito. Então, como o Edson falou ali, a gente está se programando bem antes, a gente começa essa negociação antes, para que a gente consiga, né, a cada ano a gente dá um passo a mais ali para melhorar, né, as condições do servidor público aqui de Pindamonhangaba. Lembrando que é um histórico, né, a gente está corrigindo esse INPC aí de um histórico, até a administração acabou falando que teve um ganho real. Do ganho real que eles falaram lá de 0,50 é o ganho real da administração. Porém, existe uma correção que vem de... A gente tem que ser justo, né? E o importante é colocar a casa em dia. Foi quando a gente até conversou lá com o secretário de administração e falou, não, tá certo, vamos colocar a casa em dia e a partir daí vamos avançar. É isso que a gente espera da administração, sempre prezando por um bom diálogo, né? A gente quer dialogar. Problemas existem, certo? Sempre vai existir, mas a gente sempre quer buscar uma solução. Mas uma solução na qual a gente seja atendido, né? Que a gente possa ir lá, né, conversar e chegar, né, a um consenso de resolver os problemas. É isso que é a nossa ideia, né, a nossa filosofia como novo sindicato. E o sindicato ele está ali, né, para receber o servidor, a todas as demandas, né, que chega até ali, a gente vai até a administração para levar a administração qualquer tipo de assunto, a gente vai conversar assim com a administração para estar atendendo aos servidores.
0: O Zé Luiz mandando bom dia com o Paulo, né, a Alessandra, o Edson aqui também, o Zé Luiz mandando bom dia aí. Paulo, fala um pouquinho da ação em natividade sobre sindicalização, né, é isso?
1: Bom, recentemente a gente fez, né, uma eleição do núcleo lá de natividade. Lembrando vocês que a gente, é óbvio, né, a gente, a sede do Sindserv é aqui em Pinda. Porém, além de Pindamonhangaba, existe mais 11 cidades na qual...
0: 11?
1: 11 cidades na qual o Sindserv abrange. E a gente fez uma eleição lá, né, e não existia um núcleo de natividade da Serra. Porém, a gente tem a carta sindical na qual dá o direito da gente atuar lá naquela cidade. E a gente se reuniu lá com o pessoal lá, montamos o núcleo, fizemos a eleição. E a gente conseguiu alguns associados para dar o início ao trabalho lá. Mas o que aconteceu? A gente protocolou um ofício direcionado, né, à administração pedindo o desconto em folha desses associados. E no primeiro momento a administração negou, por incrível que pareça. E a gente precisou entrar com ação judicial, porque, lembrando, o município não pode impedir a livre, né, o servidor ele se sindicalizar, né, a um sindicato da categoria. E a gente entrou com a ação e agora, recentemente, agora nesse mês, saiu a sentença na qual a justiça deu um prazo de 30 dias para que o município comece, né, a fazer o desconto em folha e passivo também de uma multa diária, se caso não cumprir. Então, é aquela coisa, eu marquei reunião com o prefeito, eu tentei dialogar, eu falei que a gente estaria montando o sindicato lá, mas tem alguns administradores que às vezes não gostam de ser incomodado com o sindicato, mas eu vejo assim, o sindicato, ele não é inimigo da administração, ele pode trabalhar junto com a administração, porque às vezes, se deixar, às vezes, fazer algumas coisas que, por exemplo, alguns direitos que deixam de pagar ao servidor, vai onerar o próprio município. E o sindicato se faz presente para quê? Para mostrar, ó, precisa corrigir isso, precisa melhorar isso, e principalmente defender o direito do servidor, e é isso que a gente vai fazer ali na cidade, na atividade da Serra. Vamos agora, né, começar realmente o trabalho lá, porque a princípio a gente tinha sido, de uma certa forma, impedido de começar o nosso trabalho.
0: Entendi. Então, aí, tratativos de sídio, vale alimentação, transição do quinquênio para anuênio, né? Essa ação à atividade. Ô, Alessandro, o sindicato não para, né? Estamos sempre atentos aí com as demandas do servidor, não é isso?
2: A gente não para nem um minuto. E aproveitando isso que o Paulo falou, já fica também para as outras administrações o quê? Começa a impedir a atividade sindical, fazer o cerceamento da nossa atividade sindical, sofre processo. E está na Constituição, é um direito legítimo do servidor e é um direito legítimo do sindicato atuar em cada cidade, né? Então é um direito de fazer visita, é um direito de ouvir o servidor, é um direito de ter, de requerer esse desconto em folha para facilitar para o servidor. Então a gente conversa sim com a administração, mas o nosso foco, a nossa defesa é o servidor.
0: Temos aqui a participação de ouvinte.
4: Bom dia, Marcelo, tudo bem? Marcelo, aqui é o Luiz Carlos, que é da prefeitura. Eu sou operador de máquina. O seguinte, fala pro Paulo que eu faz 30 anos que estou aqui, estou correndo até da sexta parte e não consigo receber. Se tem como exigir essas partes para mim, por favor. Falou aí o DCR também, para dar um toque do DCR para nós aí, como é que ficou, tá bom? Muito obrigado, tchau, fica com Deus.
0: Tá aí, ô Paulo, a participação do ouvinte.
1: Qual que é o nome dele?
2: Luiz Carlos.
1: Luiz Carlos. Ô Luiz Carlos, a questão da sexta parte, a gente fez um estudo aqui, um levantamento, foi uma lei que foi criada, né? Foi criada essa lei que dá direito ali, após aos 20 anos, o direito de ter um sexto, né, a mais de aumento nos seus vencimentos. Porém, o que, que aconteceu lá atrás? Houve também uma denúncia, né, de uma ADI a respeito dessa lei que foi aprovada. E acabou que essa lei ela foi revogada, né, através dessa ADI. E a partir daí, quando se fala em sexta parte, acaba que o servidor, né, o servidor, ele não tem como ele entrar mais com a ação. A gente averigou lá, houve, né, uma denúncia, a gente viu até que foi na gestão do Israel que foi feito isso. Acaba que essa discussão, quando existe uma lei, lembrando é o seguinte, o Marcelo, isso aconteceu lá na cidade de Cunha também. Foi criado a lei da sexta parte, através da lei orgânica no município. E lá, não foi feito uma DIN. Lá, o que, que aconteceu? Aprovaram, né, através dos vereadores, e não tinha assinatura do prefeito na lei. E acabou que toda lei na qual gera despesa para o município, o prefeito ele tem direito de vetar. Então, senão seria simples, senão os vereadores poderiam se juntar lá, vamos dar um aumento para os servidores da forma que eles quisessem lá, aí eles conseguiriam. Não, porque o prefeito ele tem direito do veto. E aqui o que, que aconteceu? Aconteceu que durante a gestão do Israel foi suspenso esse direito, da mesma forma que fizeram a DIN da licença prêmio, a gente conseguiu trazer através do acordo coletivo. Por que, que acontece isso? Porque não existe previsão na CLT da questão da sexta parte, só em estatuto. Por isso que derrubaram, certo, a sexta parte. Então hoje, se um servidor for entrar com uma ação, quando a lei ela torna-se inconstitucional, acaba que ela não pode ser aplicada. Ou seja, o servidor vai entrar e vai perder. Quem entrou com a ação antes, certo, da suspensão dessa lei, ganharam a ação. Certo? Ganharam a ação. Então, a partir de agora, se entrar, entrar na justiça, vai acabar perdendo, por caso a lei se tornou inconstitucional. Então, isso seria passivo daí da gente, quem sabe, aí, conversar com a administração, tentar voltar a sexta parte através de acordo. Só que aí depende do quê? Depende do município querer fazer um acordo como voltou a licença-prêmio. Que a licença-prêmio ela acabou sendo suspensa através de lei, voltou através de acordo. Para você ver, servidor, que é importante, né, a presença do sindicato, né, do sindicato ser ali presente ali e de mostrar, né, para a administração que tem como avançar. A administração, junto com o sindicato, tem como ela trazer de volta, no caso, essa questão da sexta parte. Mas aí depende da administração, porque isso gera o quê? Despesa para o município. E isso a gente pode também começar aí umas tratativas a respeito disso, aí pro, né, no futuro, uma futura negociação aí de acordo coletivo, conversar com a administração. E a questão do DSR foi aquilo que eu falei. A questão do DSR, a gente está aguardando a entrega do laudo do perito, né, que tá, a previsão é agora em setembro, para que a gente possa saber os valores atualizados para poder falar na questão aí de pagamento para os servidores da ação do DSR.
3: Marcelo, só abrindo o adendo aqui, até em resposta ao Luiz Carlos, não tem direito à sexta parte, devido a tudo que o Paulo já falou. Mas, porém, você tem direito a um prêmio. O prêmio não foi extinto, tá? O prêmio você pode pedir 30 anos de serviço, você pode pedir via um DOC, que você vai ter o seu prêmio no seu aniversário, no mês do seu aniversário. Só fazendo esse adendo aí.
0: Bacana. Ô Paulo, nós agradecemos muito a participação de você na manhã desta quinta-feira aqui, sempre um assunto relevante, importante ao servidor, e dizendo que o servidor está à disposição, o sindicato à disposição do servidor, né? Se tiver alguma dúvida com relação a esse assunto, por exemplo, agora a gente falou da sexta parte, muitas vezes fica alguma dúvida. O servidor pode procurar o sindicato, né?
1: Exatamente, o Marcelo. E eu agradeço mais uma vez, né, a oportunidade de estar aqui toda semana, né, lembrando sempre que o sindicato está de portas abertas. A gente está ali para receber o servidor, para estar orientando, para estar lutando, né, pelos direitos dos servidores, para estar conversando com a administração, para a gente avançar, para trazer realmente melhorias para os servidores.
0: Bacana. Alessandra, obrigado pela participação.
2: Eu agradeço e já deixo também para os servidores sindicalizados o convite para a nossa festa junina, que vai acontecer neste sábado, a partir das 19 horas, opa, no Goiabal. A presença, ela é livre. Você leva o seu prato de salgado, comida típica, um refrigerante e leva a sua família para poder participar com a gente, viu?
0: Legal. Ô Edson, obrigado pela participação aí.
3: Obrigado, Marcelo, pelo espaço cedido. E lembrando também ao servidor que o sindicato existe com a presença do servidor. Se o servidor não comparece ao sindicato, fica difícil. Nós temos hoje uma seara de 3.752 funcionários, porém a gente não chega a 10% de servidor sindicalizado. Então a gente precisa adquirir mais corpo, mais massa muscular aí para a gente estar fazendo um bom trabalho para todos. E desde já, obrigado pela audiência e até uma próxima oportunidade.
0: 9 em ponto.
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0: Olha, agora são 9 horas e 3, 9, 9, 3.

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1: Olha, agora são 9 horas e 12 minutos, começando mais um programa Diabetes Eu Cuido na manhã desta quinta-feira. Ao meu lado, doutora Alexandra Manfredini, Sede Lab Laboratórios, Clube Elevida. Doutor, bom dia.
2: Você disparou, gente.
1: Ah, aqui tá rapidinho, né?
2: Você aumentou a velocidade?
1: Tá no aquele 1,5, né? 1,5, né?
2: Bom dia, Marcelo. Bom dia. Bom dia a você, ouvinte, que nos acompanha aqui toda quinta-feira. É isso aí, vamos para mais hoje um bate-papo. Hoje vai ser
1: um bate-papo.
2: Bate-papo bem gostoso. A gente quer muito que você participe com a gente aqui ou através do YouTube. Nós estamos ao vivo no YouTube do Diabetes Eu Cuido. Ou então pelo WhatsApp
1: 992245660.
2: Muito bem, então participe conosco, traga a sua pergunta, porque hoje a gente vai trabalhar um tema bem legal.
1: Legal. Ô, doutora, falar um pouquinho, diabetes é uma doença crônica, né? No qual o corpo não produz ou não usa a insulina adequadamente. Então, o Brasil tem cerca de 20 milhões de pessoas com a doença. Isso coloca o Brasil em sexto lugar mundial, né? Aí tem o diabetes tipo 1, tem o diabetes tipo 2 e o diabetes gestacional, não é isso?
2: Exatamente, Marcelo.
1: E aqueles que creem que tem diabetes emocional, né? Tem aqueles que creem, né?
2: Tem a crença, também tem. Mas a questão é, quando a gente fala de 20 milhões de pessoas, se a gente trouxer isso para uma porcentagem, fica até mais fácil da gente entender. Hoje, quase 11% da população tem diabetes. Só que o diabetes, ele não começa no momento que a gente tem o diagnóstico. Ele começa muitos anos antes. E é aí que está o problema. Porque a gente precisa conhecer para que a gente possa prevenir do diabetes se instalar. Porque quando a gente fala assim, a pessoa vai ou num evento de uma praça, ou ela passa com um médico, um oftalmologista, por exemplo, e o médico já ali na consulta pergunta para ela, você tem diabetes? Ela fala, não, não tenho. Mas ele já identifica no fundo de olho algumas alterações indicativas de que aquela pessoa pode ter diabetes. Então, aquele diabetes não começou naquele momento. Ou quando ela vai num evento e faz uma glicemia de ponta de dedo e tem um resultado ali de 200, 250, 300, e ela não estava sentindo nada. Fala, nossa, agora estou com diabetes. Não é o agora. Então, se a gente pensar, hoje eu fiz um exame e apresentou uma glicemia

0: elevada. Eu posso colocar aí uns 30 anos atrás que alguma coisa começou. E a gente começa não com o pré-diabetes, a gente começa com a resistência à insulina. Porque o problema do diabetes, ele não está no açúcar. Quando a gente fala assim, ah, a glicose é alta no sangue. O problema não é a glicose alta no sangue. Porque a glicose alta, ela é consequência e não causa. O problema está na insulina. Então, o problema do diabetes é a insulina. E essa insulina já começa a se manifestar muitos anos atrás. Ou a produção dela começa a diminuir, ou então começa até a aumentar. Por que isso? Porque ela não consegue agir adequadamente. Então a gente tem hoje grande parte das pessoas que tem um excesso de peso pode vir a ter um diabetes tipo 2 no futuro. Então a obesidade é um fator de risco muito importante no desenvolvimento do diabetes tipo 2. E começou lá atrás. Então, a pessoa que está acima do peso, ela precisa olhar outros exames além da glicemia, porque essa glicemia ela pode estar normal. Ah, eu fiz meu exame, a minha glicemia está normal, a minha hemoglobina glicada está normal e está tudo bem. Será que está tudo bem? Eu fiz o exame de insulina, eu fiz o cálculo HOMA para saber se eu estou apresentando resistência à insulina, porque eu posso apresentar uma resistência à insulina por 10, 15 anos antes de eu desenvolver o diabetes. E não está sentindo absolutamente nada. E eu dosar a glicemia, parece que a glicemia. Ah, eu dosar a insulina, parece que a insulina está normal. Mas quando a gente vai fazer a relação da insulina com a glicose, a gente vê que não. Que a insulina que está sendo produzida, cada dia mais ela está produzindo mais. O pâncreas produz mais insulina. Aí vai chegar uma hora que essa produção vai começar a diminuir. E quando essa produção começa a diminuir, é que eu começo a sentir uma glicose alta. Então, quando a glicose começa a se manifestar 100, 105, 110, aí a pessoa fala assim: ah, eu estou na fase do pré-diabetes. Quantos ouvintes aqui a gente não tem depoimentos da pessoa falando que ela está na fase do pré-diabetes? Só
1: Bastante.
0: que essa fase do pré-diabetes é a fase do meio, porque antes de chegar no pré-diabetes já aconteceu um estágio antes que pode ter passado ali uns 10 anos numa fase de resistência à insulina. Aí depois passa pelo estágio do pré-diabetes e se a pessoa não cuidar ainda nessa fase, porque ela não sente nada, ela não vê motivo para cuidar, aí acontece o quê? De um dia depois ela vai fazer um exame, essa glicemia está aumentada.
1: Ô, doutora, e a doença afeta mais mulheres, segundo a pesquisa, do que homens, né? Além disso, o número de casos cresceu muito nos últimos anos, impulsionado pelo aumento da obesidade e pelo sedentarismo.
0: Exatamente. Então são hábitos nosso de vida que vai determinar ou não qual vai ser a qualidade da nossa vida, né? Então, o sedentarismo, consequentemente, a obesidade é o principal fator de risco para o diabetes tipo 2. E além deles, eu tenho a hereditariedade. Então, se eu tenho na minha família pessoas que têm diabetes, eu tenho grande chance também de desenvolver. Então, a gente precisa conhecer a doença. E quando a gente vê, a questão das consequências de um diabetes descompensado, que são as complicações do diabetes, então, raciocina comigo. A glicemia alta não é causa, é efeito, certo? A causa está num problema na insulina. Muito bem, aí eu tenho uma glicemia alta. Ok, essa glicemia alta, aparentemente, parece que não tem efeito nenhum, porque eu não sinto nenhuma dor, só que ela está causando um processo inflamatório em todo o meu organismo. E, consequentemente, eu vou ter aquelas alterações, as complicações do diabetes. Que aí eu vou ter uma complicação na visão, eu posso ter uma complicação nos rins, eu posso ter uma complicação na circulação, uma amputação, um infarto, um AVC. São complicações do quê? De um diabetes descompensado. E é muito triste a gente ver muitos pacientes que passam por essa situação, vão a óbito precocemente por essa situação, porque não cuidou do diabetes.
1: Ô,
0: Não
1: doutor,
0: cuidou da saúde.
1: infelizmente a gente ouve aí a questão da pessoa dizer assim, ah, faleceu em virtude de complicações do diabetes, é isso?
0: Exatamente, exatamente. Então, em virtude do quê? Desse açúcar alto no sangue, que foi trazendo outras complicações. Então, assim, como, Marcelo, que a gente vai controlar algo que a gente não conhece? Tem como?
1: Eu não tenho, eu não tenho conhecimento, eu vou ficar na dúvida, né?
0: Exatamente. Então, a diferença... se você pegar dois pacientes que têm diabetes, como que essas duas pessoas elas vão evoluir com o diabetes? O que determina a evolução dessa pessoa é quanto essa pessoa tem de conhecimento sobre a doença e quanto ela está disposta a aprender cada vez mais e mudar alguns hábitos. Porque assim, é muito mais fácil você limitar uma pessoa, você restringir uma pessoa, certo? Então uma pessoa chega no consultório, o médico fala, olha, se você tem diabetes, então a partir de hoje você não vai poder comer pão, não vai poder comer massa, não vai poder comer arroz, certo? Não pode comer seu macarrão que você gosta, não pode comer doce, não pode tomar refrigerante e pronto. Certo? Daí a pessoa sai limitada,
1: isso.
0: Certo? Só que assim, será mesmo que ela não pode comer essas coisas? Será que uma pessoa que tem diabetes não pode comer pão? O que você acha, ouvinte, você que nos acompanha aqui? Você acha que uma pessoa que tem diabetes, ela não pode comer pão? Uma pessoa que tem diabetes, ela não pode comer macarrão? Ela não pode comer arroz? Faz sentido isso? Eu restringir dessa forma? Não. É que é muito mais trabalhoso você educar. Certo? Então, assim, ela pode comer o arroz? Pode. Ela pode comer o pão? Pode. A diferença está no que é que eu vou combinar com tudo isso, certo? Porque aí, se eu vou aprendendo a combinação dos alimentos, eu vou aprendendo o que que eu vou colocar nesse pão que vai ajudar a minha glicemia a estar mais controlada, eu vou comer o meu pão todo dia. Não vou tirar o pão, certo? Mas eu vou introduzir outros alimentos. Aí, se eu entendo por que que a minha glicemia acorda, eu acordo de manhã com a minha glicemia alta... Se eu entendo a diferença de um diabetes tipo 1 para um diabetes tipo 2, se eu entendo quais são as principais complicações, se eu entendo como que o medicamento age no meu organismo, eu começo a entender a doença, porque você abriu o programa falando que diabetes é uma doença crônica.
1: Não,
0: o que, que significa que diabetes é uma doença crônica? É uma doença que eu vou levar para o resto da minha vida. Né? Pensa num casamento. O diabetes é pior que o casamento, porque o casamento você casa, certo? Passou uns anos, daqui a pouco não deu certo aquele casamento. O que que acontece? O que
1: você faz?
0: Há uma separação. Um vai para um lado, vai para o outro. Agora, o diabetes não. Casou com o diabetes. Você vai separar?
1: Não.
0: Como é que você separa do diabetes?
1: Vai te seguir.
0: Você vai para o resto da vida. Né? Você vai levar ele para o resto da sua vida. Agora, como que vai ser essa relação sua com o diabetes? Se eu não tiver conhecimento, com certeza eu vou morrer na praia. Então, o que que vai acontecer? Eu vou ficar refém de todas as complicações.
1: A gente percebe números, né? Diabetes cresce 135% no Brasil em 18 anos.
0: É
1: muita coisa.
0: E vai crescer muito mais.
1: É.
0: Né? Então, assim, a projeção do diabetes é um crescimento absurdo. Por quê? Porque ele acompanha o crescimento da obesidade.
1: É, tá aqui também. A obesidade também avança.
0: Avança. É. Então, assim, hoje a gente tem tratamentos maravilhosos. A gente falou aqui já em vários programas sobre as canetas, né? Que são para tratamento do diabetes e elas, consequentemente, faz perder peso. Então, virou o quê? As canetas emagrecedoras. Só que não resolve você utilizar uma caneta e você não mudar o seu estilo de vida. Não resolve você utilizar uma caneta e não ter um acompanhamento médico. Não resolve. Isso vai ser uma coisa paliativa para aquele momento. Você pode até perder peso. Só que precisa ter o quê? Sustentação daquele peso que você alcançou, não é? Então, é muito sério o diabetes. Então, o que que eu falo? A gente sempre que trabalha com diabetes, há 20 anos, a gente vem falando. A educação salva vidas.
1: É o conhecimento. Então,
0: é o conhecimento.
1: Conhecimento salva a vida.
0: É. Agora, se eu não dedicar um tempo, se eu não investir nesse conhecimento, não tem como. Né? Eu vou ficar fora disso. E é muito gostoso. Hoje de manhã, a gente tem uma comunidade do diabetes no WhatsApp, né? Onde eu e o doutor Gabriel, a gente dá um suporte para essa comunidade, tirando as dúvidas. Então, de vez em quando, a gente abre para as pessoas conversarem, compartilharem. E é bem legal, porque a gente consegue interagir com as pessoas, tirando algumas dúvidas. E hoje de manhã, um paciente nosso, que nos não é paciente nosso, mas ele é um aluno, vamos dizer assim, que nos acompanha, acompanha todos os programas na rádio, acompanha as palestras que tem presencial, online, e ele foi mudando o estilo de vida dele, com toda a orientação que nós fomos dando para ele, e ele mandou hoje a fotinho do glicosímetro dele, ó, tá aqui, ó, eu não vou mentir, tá aqui, quer ver, ó, o resultado dele hoje de manhã? 99.
1: Opa!
0: Entendeu?
1: Bacana.
0: 99. Então, é uma pessoa que entendeu o processo, colocou em prática, perdeu peso, controlou o diabetes, tem uma qualidade de vida melhor, se alimenta de uma forma melhor, né? Porque ele entendeu. Então, você que nos acompanha aqui, quer participar conosco, vem para essa comunidade do WhatsApp, que é uma comunidade gratuita, onde a gente está ali dando orientação, divulgando, às vezes, uma receita de uma coisa gostosa para você comer. Outro dia o Gabriel publicou também uma receita de uma batata rústica na Airfry, super gostosa. A gente teve depoimento de pessoas que fizeram e que gostaram. Então, assim, por que limitar, né? Por que restringir? Não, a gente pode se alimentar de uma forma melhor. Só que você não vai comer a batata junto com o arroz. Não come a batata junto com o macarrão. Escolhe um ou outro, entendeu? Então, dá para você ter uma vida legal. Então, se você quer fazer parte dessa comunidade, manda lá. Eu quero fazer parte da comunidade. 97408-0727. 97408-0727. 0727. Vem fazer parte com a gente, viu?
1: Doutora, e a senhora falou aí que muitas pessoas fazem o exame, né? E aí chega na hora lá e é surpreendida com a glicemia alta. Tem algum sintoma?
0: Nada. Inicialmente, o diabetes não traz sintomas. Quando ele vem manifestar alguns sintomas, é porque essa glicemia está muito alta. Então, eu posso ter uma sede excessiva, um cansaço excessivo, muita fome, perda de peso, isso, urinar muitas vezes, isso pode ser sintoma do diabetes. Mas pensa, você fala assim, ah, eu tô com sede. Você vai dar uma desculpa, não vai? Ah, porque tá frio, é porque tá calor, porque o tempo tá seco, porque tá muito calor. Ah, eu tô urinando mais, é porque eu tô tomando mais água, né? Ah, eu tô cansada. Eu tô cansada porque eu não relaciono aquilo com diabetes. Ah, tô cansada porque eu tô trabalhando demais ou porque alguma coisa assim. Então, são sintomas que não tem dor, não tem nada que você fala assim, isso é específico do diabetes. Esse é o maior problema. E se você tá na fase, então, que antecede o diabetes tipo 2, aí você não sente nada mesmo.
1: Ô, doutora, aqui, vamos falar um pouquinho sobre a questão da glicemia, né? A gente tava falando com relação à glicemia alta. E aí a pessoa, muitas vezes, ela tem lá uma glicemia antes de dormir, está dentro da meta, está bem. Só que ao acordar, essa glicemia está elevada. Será que foi jantar? Será que o diabetes piorou?
0: É.
1: O que aconteceu?
0: Isso é muito comum. É, a pessoa dizer que ela foi dormir com uma glicose normal ou boa e acordou de manhã com uma glicose de 200, 250, 180, 300. Isso já aconteceu com você que está nos ouvindo aqui? Isso é muito comum. E alguns fatores, eles contribuem para isso. Não fique assustado, porque muitas vezes não é culpa sua. Não foi o que você comeu no jantar, porque não é só o que comeu no jantar que pode elevar a glicemia de manhã. Tem um fenômeno que é o mais comum, que chama-se fenômeno do alvorecer. O que significa isso? De manhã, aproximadamente entre as 4 e as 8 horas da manhã, nosso organismo, ele libera alguns hormônios, que são eles, o cortisol, o hormônio do crescimento, a adrenalina, o glucagon. E esses hormônios, eles vão agir diretamente no nosso fígado, fazendo com que o fígado libere a glicose acumulada no fígado, para que a gente tenha energia ao despertar. Certo?
1: O organismo então, é inteligente, né?
0: É muito
1: Deus
0: inteligente.
1: É, perfeito, né?
0: É. Então, assim, isso naturalmente, isso acontece no meu organismo, acontece no seu, no da Raíssa, de todas as pessoas. A diferença acontece o seguinte, que naquele organismo de uma pessoa que não tem diabetes, o que vai acontecer quando há essa vamos dizer, essa enxurrada de glicose saindo do fígado e indo para a corrente sanguínea. O pâncreas entende que, opa, tem muita glicose aí no sangue, eu vou produzir insulina para eu tirar essa glicose do sangue. Então, o pâncreas compensa isso em quem não tem diabetes. Agora, quem tem diabetes e já tem uma resistência a essa insulina, ou então o pâncreas está produzindo menos insulina, essa insulina não dá conta de tirar essa glicose. Então, por isso que um dos fatores é esse, que essa glicemia acorda maior. Entendeu? Então, isso é um fator fisiológico. Agora, um outro fator também acontece quando eu excedo no carboidrato da janta. Então, a janta, você tem duas questões da janta. O que você come, a quantidade... Três questões. O que você come, a quantidade que você come e o horário que você come. Certo? Então, se eu faço um jantar com muito carboidrato, ou seja, ou pão, ou muito arroz, ou muito macarrão, pizza, doce, refrigerante, certo? O que vai acontecer de manhã com a minha glicemia? Ela vai estar mais elevada. Entendeu? Então, o jantar, ele influencia? Influencia sim. Só ele influencia? Não, não é só ele. Mas ele também influencia. Então, eu preciso examinar o que eu estou comendo à noite. Então, é preferível que à noite, você pode até repetir o que você comeu no almoço, você jantar à noite. Mas aí você diminui um pouco a quantidade do carboidrato e coloca mais legumes, verduras. Cuidado nessa época do ano com as sopas. Né? Esse tempinho frio, é gostosinho uma sopa, não é?
1: É.
0: Só que, às vezes, a gente coloca batata, cenoura, batata salsa e o macarrão junto. Então, o que eu estou fazendo? E nada de carne, né? Nada de proteína. Então, eu preciso, se eu for fazer uma sopa, eu preciso tomar cuidado na quantidade de carboidrato que eu estou colocando nessa sopa. Se eu vou colocar o macarrão, então eu não coloco as batatas. Se eu não colocar o macarrão, aí eu tenho um pouquinho mais de liberdade. E coloca aquelas, por exemplo, abobrinha. É muito legal para colocar na sopa. O chuchu é muito legal para colocar na sopa.
1: E muitas vezes a pessoa abusa um pouquinho e fala assim, mas eu estou tomando glifase, estou tomando o remédio, se o remédio corrige tudo.
0: Então, depende. Às vezes ele não é suficiente para
1: corrigir. Conta.
0: Não dá conta para corrigir tudo. Porque nem todos os medicamentos eles vão agir estimulando o pâncreas a produzir insulina. Tem medicamentos que agem em outra via. Então, eu preciso que o meu pâncreas esteja produzindo insulina de forma adequada, entendeu?
1: Doutora, a participação aqui do nosso amigo Gilberto Taxista falou, Marcelo, pergunta para a doutora aí, estou aplicando a caneta e a minha diabetes baixou demais, chegou a 67, estou parando com o remédio, é normal, hoje medida é 87.
0: Qual caneta, seu Gilberto? Você está usando caneta para emagrecer, certo? Ou insulina em forma de caneta, tá? Então, só responde isso para a gente
1: insulina
0: poder...
1: Insulina ou?
0: Ou a caneta emagrecedora.
1: Tá.
0: Tá? Então, você está usando a medicação para perder peso, né? Aí eu vou te dar uma resposta. A insulina eu vou te dar outra resposta. Então, vamos esperar ele responder. Enquanto isso, falando já de insulina e falando de medicamentos, eu preciso analisar, pensando na glicose que acorda alta, eu preciso analisar a minha medicação da noite também. Eu estou tomando no horário adequado? Eu estou aplicando a insulina no horário adequado que foi recomendado? Tá? Então, eu tenho que analisar isso também. Outro ponto importante que impacta na glicose do amanhecer é a qualidade do meu sono. Eu tive um sono reparador à noite ou foi um sono que foi picado?
1: Acordo,
0: dorme, acorda, dorme, acordo, porque eu vou 3 vezes no banheiro fazer xixi, né? Se a glicemia está alterada, com certeza eu vou urinar mais vezes. Então, como que foi...
1: emagrecedora.
0: Ah, tá. Então, como foi seu sono? Isso é um fator também importante no impacto da glicose ao amanhecer. Caneta emagrecedora, muito bom. A caneta, seu Gilberto, ela vai agir em várias frentes, vamos dizer assim, no organismo. Mas ela aumenta a sensibilidade da insulina. O que significa isso? Que a insulina que nós produzimos com o uso da caneta emagrecedora, ela vai agir de forma mais adequada. E ela agindo de forma mais adequada, o que vai fazer? Vai fazer com que essa glicose seja utilizada melhor. Então, a captação da glicose, a retirada da glicose do sangue e vai levar essa glicose para dentro da célula, vai ser mais eficiente. Então, por isso que o senhor está sentindo que a glicose no sangue ela está baixando. Então, por quê? Porque o senhor está perdendo peso. Então, à medida que vai perdendo peso, vai melhorando a ação da insulina e, com isso, vai diminuindo a glicemia. Então, provavelmente, o senhor vai ter que ter acompanhamento médico. Por isso que eu falo que caneta emagrecedora precisa de acompanhamento médico. Por quê? Porque pode acontecer do senhor fazer hipoglicemia. Então, depende da medicação que o senhor usa para o controle do diabetes, que o médico vai precisar avaliar. Porque, às vezes, ele vai ter que diminuir a quantidade do medicamento que o senhor está usando para o diabetes. E pode acontecer, dependendo da quantidade de peso que uma pessoa perde, ela deixa de usar a medicação. Isso pode acontecer. A gente fala muito hoje na remissão do diabetes. Não se fala na cura, mas se fala na remissão. O que que significa isso? Que eu mudei os meus hábitos, ou através de medicamentos, ou através de hábitos mesmo, de prática regular de atividade física, alimentação e tudo mais, e os níveis de glicose eles vão abaixando. Eu tiro a medicação, vai observando se ele vai mantendo. Então, a gente fala que aquele diabetes, ele foi reduzido, vamos dizer assim. Ele não foi curado ainda, mas eu preciso monitorar, tá? Então, seu Gilberto, precisa de acompanhamento médico, porque provavelmente vai diminuir essa medicação para o diabetes. Lógico que o senhor não pode fazer isso sozinho, mas precisa voltar no médico justamente para fazer os ajustes da dose, tá certo?
1: Doutora, falando tudo isso, né, de medicamento, que pode, que não pode, diabetes, a gente fala de conhecimento, tem que ter conhecimento para que você possa conhecer a doença e fazer um tratamento e viver o melhor, viver qualidade de vida, ter qualidade de vida, né?
0: Sim.
1: Mas para isso precisava ter algo que a pessoa acompanhasse, né, um curso, um curso mesmo de diabetes, para que a pessoa possa ter realmente o conhecimento daquilo que pode, que não pode, o que é o diabetes tipo 1, o que é o diabetes tipo 2, e um acompanhamento aí diário.
0: É. E a internet, Marcelo, ela traz para a gente essa possibilidade. Então, eu falo assim, que a internet, ela vem com muita informação, mas eu preciso também filtrar a informação, porque tem muita informação errada. Né? E com essa preocupação, porque 20 anos de trabalho, deu para a gente aprender um pouquinho sobre diabetes. Então, a nossa preocupação é levar conhecimento de uma forma correta. Por isso, nós criamos o Diabetes no Alvo, que é um curso online, onde a pessoa tem acesso da casa dela, do celular dela, do computador dela, a um curso onde ela vai aprender tudo sobre o diabetes. Então, ela vai entender tudo isso que a gente está conversando aqui e muito mais, ela vai entender. Porque são vários módulos, cada módulo tem várias aulas, são aulas curtas, de 7, 8 minutos, para que a pessoa vai aprendendo. Ai, nossa, pera lá, eu vou ouvir de novo, vou assistir de novo essa aula porque me deu dúvida. Pode assistir de novo,
1: tá,
0: entendeu?
1: Está disponível lá.
0: Está disponível lá. Então, é um curso online, super seguro, recomendado, onde a pessoa ela vai aprender comigo e com o Dr. Gabriel tudo sobre diabetes.
1: Olha que bacana.
0: E aí sim ela vai falar, poxa, eu consigo hoje controlar. A gente, se você segue as nossas redes sociais, você vai ver que tem um vídeo lá de uma pessoa que está fazendo o nosso curso e um depoimento dela falando quanto que o curso já impactou na vida dela, o que ela já conseguiu trazer de mudanças para a vida, e o resultado foi assim, imediato. Então, ela teve uma hemoglobina glicada antes de começar o curso e depois ela fez o exame e viu a diferença que é você ter conhecimento sobre aquilo. E uma moça jovem, né? Então, assim, a gente precisa de conhecimento, porque senão é muito triste. Nós tivemos um caso de um paciente há um tempo atrás, agora, mês passado, que passou por uma amputação, né? Por uma questão de falta de dedicação àquilo que é importante. Então, assim, a sua saúde é importante para você? Faça essa pergunta para você mesmo. Ah, é importante. Tá, o quanto você tem se dedicado realmente para tratar da sua saúde? Porque às vezes a gente fala, né? A minha família é importante para mim. Tá, mas eu tenho me dedicado tempo de qualidade para minha família? Né?
1: E a saúde?
0: E a saúde? Ah, a saúde é importante para mim. Tá ok, mas o quanto você tem investido na sua saúde? Não é? Então, eu preciso disso. Pensa nisso. Às vezes você está levando uma vida onde você está deixando de fazer aquilo que você gosta. Às vezes você está deixando de comer aquilo que você gosta. Está com uma limitação total.
1: Porque acha que...
0: Que, né? Acha, ou que ouviu dizer, ou porque todo mundo fala, né, que aquilo é dessa forma. Não, ele pode ser diferente. Né? E a gente mostra para você como você pode fazer a diferença nisso. E o resultado é super positivo. Então, não perca tempo. Invista na sua saúde, na sua qualidade de vida. Então, quer mais informações sobre o curso? Está lá no link da bio do Instagram. Você pode acompanhar. Ou então, manda uma mensagem para o nosso WhatsApp, 97408-0727. Pergunta lá, quero saber mais sobre o curso, ou então quero entrar na comunidade. Faça parte, se una àquelas pessoas que têm o mesmo problema que você. Porque com certeza você vai se fortalecer, porque estar num grupo fortalece, dá apoio. Uma pessoa fala uma coisa, outra fala, nossa, comigo também acontece assim. Isso, aprendi agora uma coisa nova. Então isso é muito importante. E o curso nosso, além dele ser online, nós temos uma aula por mês, ao vivo, também online, onde eu e o Gabriel tiramos as dúvidas das pessoas que estão fazendo o curso. Então, participe. Ah, e detalhe, na próxima terça-feira, às 19 horas, fica atento às nossas redes sociais, nós vamos ter uma aula gratuita.
1: Quando?
0: Terça-feira, dia 7 agora de julho, nós vamos ter uma aula gratuita pelo Zoom, Meeting, alguma coisa assim. É, às 19 horas. Então, corre lá no Instagram ou no Facebook, fique atento. Ou no TikTok, o Diabetes Eu Cuido está no TikTok também. Tá
1: também.
0: Tá também. Fique atento lá, porque nós vamos divulgar essa aula que vai acontecer agora no dia 7. Participa conosco, vem trazer a sua história, vem contar um pouquinho para a gente fazer um bate-papo gostoso.
1: Legal. Doutora, tá 9h42, né? Agradecemos a presença aqui da doutora Alexandra Manfredini, Sedilab Laboratórios, Clube Levida. E tem aqui a participação do ouvinte, e dá tempo ainda, Rogério Feital, eu estou pré-diabético. Então,
0: Rogério.
1: Procura lá, repete o WhatsApp do curso aí, doutor.
0: 97408-0727.
1: 27.
0: Rogério, vem fazer parte, faça o curso, aprenda, para que você possa voltar atrás, né? Não deixa que esse pré-diabetes evolua para um diabetes tipo 2. Ainda é tempo de você controlar e não deixar com que ele evolua, tá certo? E eu quero deixar aqui algumas perguntas para você, ouvinte, que nos acompanha. Se a sua glicemia, ela acorda de manhã alterada, faça essa pergunta para você. O que eu jantei na noite anterior? Como foi a minha qualidade do sono? Eu estou passando por algum período de estresse? Eu estou em uso de alguma medicação à base de corticoide? Que isso também pode elevar? Será que eu estou praticando atividade física de forma regular? Então, assim, 5 perguntinhas aí que você pode fazer para você, que você vai encontrar a resposta. Né? E vamos trabalhar juntos para que esse diabetes, ele realmente fique no alvo.
1: Bacana.
0: Tá certo? Obrigada, Marcelo, pela participação aqui minha. Obrigada pelo programa Diabetes Eu Cuido, Raíssa. E obrigada, muito obrigada a você, que nos acompanha aqui sempre, toda quinta-feira. A próxima quinta é feriado. A gente não
1: feriado.
0: Vai ter, a gente não vai ter programa, mas na outra nós voltamos aqui a todo vapor, tá certo?
1: Bacana.
0: Um grande abraço, um excelente final de semana. Fiquem com Deus e até a próxima quinta, se Deus quiser.
1: 9h43.
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2: 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Olha, agora são 9h50 já, né, gente? Hoje é aniversário da Gisele. A Gisele, irmã do Anchieta, irmã do Claudião, irmã do Tubarão, né, Gisele? Parabéns, um feliz aniversário pra você. Muita saúde, muita paz no seu coração. Alô, man! 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Olha, agora são 9h50, falar aqui da Banca do Gordinho. 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Olha, falar dos jogos de ontem e de hoje da Copa do Mundo.
3: Mais quatro seleções definem hoje se ficam ou saem da Copa do Mundo. A bola começa a rolar às 16h, no horário de Brasília, quando a Espanha, que chegou como uma das favoritas, mas até agora não entregou tudo o que se espera dela, encara a Áustria. Quem vencer pega nas oitavas de final o ganhador do outro jogo do dia. 20h, Cristiano Ronaldo volta a campo com Portugal para encarar a Croácia. Ontem, mais dois duelos das oitavas foram definidos. O México, que tinha se classificado na noite de terça, vai encarar agora a Inglaterra, que bateu a República Democrática do Congo de virada por 2-1, com dois gols de Harry Kane. Já os Estados Unidos terão pela frente a Bélgica. Os norte-americanos bateram a Bósnia por 2-0, enquanto os belgas venceram Senegal na prorrogação por 3-2.
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0: Olha, agora são 9h58. A entrevista do dia de hoje é com ele, Erivelto Vela. Verdão, bom dia.
1: Bom dia, Marcelo Santos. Bom dia a todos os ouvintes da 107. Um bate-papo bacana, né?
0: Uma entrevista.
1: Pra gente poder falar um pouquinho aí da nossa trajetória.
0: Ô, Vela, falar um pouquinho. Vamos falar um pouquinho do assunto que é o assunto do momento mundialmente, Copa do Mundo, né? Brasil venceu lá, né, com o Japão, foi uma vitória aí que foi tensa, né, vitória tensa, agora pega a...
1: Noruega.
0: Haaland. E o que você achou do jogo, Velo?
1: Olha, Marcelo, eu confesso que quando deu aquele primeiro tempo, aquela bola lá que o Alisson tomou, o Casemiro não correndo, eu falei, poxa, Ancelotti, tem que tirar o Casemiro, né? E o homem bancou, não tirou o Casemiro, colocou aquele outro menino que fez o gol. E o homem é iluminado, Marcelo. O Casemiro fez o gol, o outro fez o gol. Ai, o Neymar não entrou, fingiu que ia jogar e não jogou. Mas segunda-feira, 2h, hein? Haja coração. Dá pra ver como que é a Copa. Não tem mais time bobo, não, hein?
0: Não, domingo ou 5 da tarde?
1: Agora, né? é domingo. Mas segunda-feira, 2h, tá parado, hein? E verdade, tem que ser justo, né? Verdade. Parabenizar também aqui a quadra do quartel.
0: Ficou bacana.
1: Relatos que a gente ouve por aí, eu não fui lá ainda, que não tem nenhuma briga, não tem confusão, tem família. Tá
0: tranquilo.
1: Tá tudo tranquilo. O povo torcendo pro Brasil. Só falei lá atrás, deveria ter uma lá em Moreira César, uma no Araretama, uma na região leste, para realmente agradar toda a cidade. Mas, parabéns ali aos comerciantes, né? A prefeitura municipal que fez aquela tenda. E é jogo do Brasil, é festa. Ah, que gostoso, hein?
0: Coração, é muito legal.
1: Coração não para.
0: Verdade.
1: Mas, Marcelo, uma coisa tem que ser dita, né? Esse delay aí da Cazé TV com a Globo dá um desespero. Dá um desespero.
0: Eu nem porque... presta atenção no outro,
1: velho. Não, porque o vizinho grita antes.
0: Ah, é.
1: Você tem que estar na Globo, né? Faz tudo pra você assistir na Globo. Mas olha, por mais que as pessoas falem, Marcelo, Galvão Bueno é lenda, viu?
0: É lenda, não
1: toda,
0: tem.
1: Toda a minha lembrança esportiva, né? Do Senna, do Tetra, do Penta, do basquete, de tudo que tem no esporte, eu ouvi... vivi, né? E cresci pela boca, pela voz do Galvão Bueno. Hoje ele tá Record. Ele tava gaguejando num joguinho do Campeonato Brasileiro aí, mas quando chega a Copa do Mundo, aquele cara é o galão cantor. Ele solta um negócio, né? Ele é fera. E agora Noruega.
0: Agora Noruega, né? É um jogo difícil também, viu?
1: Olha, o pessoal falou do Haaland. Eu assisti o jogo lá contra outro time que a Noruega tirou lá. Nem lembro mais. O Haaland não fez nada, Marcelo. Mas uma bolinha que sobrou, o homem foi lá e fez o gol.
0: Ele é bom. Né?
1: E ontem também, vários jogos aí, bacana. O time de Senegal ganhando de 2-0 da Bélgica.
0: Eu torci pro Senegal ontem.
1: Puxa vida,
0: eu torci.
1: Aquele pênalti lá, você viu? Com o VAR, ficou na dúvida.
0: O time foi difícil chegar na Copa. A gente viu a história lá. História triste deles, viu? Tem jogador lá que importante, estão na Europa. Tudo,
1: mas
0: a maioria não. Então eu torci, mas tava 2-0, tomou uma virada, velho.
1: Cara, é aquela responsabilidade de futebol africano que ainda falta, aquela malandragem de segurar,
0: um
1: fechar
0: pouquinho,
1: a casinha.
0: Né?
1: Mas é... Puxa,
0: a Inglaterra venceu o Congo, né?
1: Também, Congo, Senegal.
0: De virar também.
1: Eu lembro na Copa de 90, Marcelo, o Camarões jogando com a Inglaterra. É. Tava 2-0 para Camarões, Roger Milá, aquela turma toda.
0: Nossa, é mesmo.
1: E eles começaram a brincar com a Inglaterra.
0: Foi.
1: Tocar de calcanhar, brincar, fazer isso, aquilo. A Inglaterra virou o jogo. Né? Eu acho que falta ainda essa malandragem pro futebol africano, porque os caras são bons, são fortes, jogador ainda, né, que tem seleções aí que os caras jogam na Europa e tal, mas a Copa do Mundo tá gostosa.
0: Verdade.
1: E tá começando a chegar naquela fase.
0: Hoje tem jogo bom hoje.
1: E vai começar a ficar sem jogo, a gente tá acostumado aí, ficando meio sem vergonha, todo dia tem jogo, você vê a tabela, você tá na internet, você liga um pouquinho de lá, de cá, vai começar a ter menos jogos por dia, vai começar a ficar um dia sem jogos, porque tá funilando, tá ficando aí, né, no mata-mata, perdeu, vacilou, vem pra casa, e o Brasil tá aí, Marcelo. Se Deus quiser, começamos a crescer na hora certa, né, a Noruega, depois da Noruega tem Inglaterra ou México, né, os mexicanos jogando em casa.
0: Bem, o último jogo, hein, fez 2 golaços lá.
1: Imagina o Azteca, né, com 80 mil pessoas, deve ser o cão jogar lá no Azteca.
0: Também
1: e depois
0: acho.
1: Argentina, e o outro lado tem França, Portugal, Espanha. Não vai ser fácil.
0: Hoje tem
1: um
0: jogaço às 8 horas da noite, Portugal e Croácia, né, um grande jogo hoje.
1: E o que é legal também, Marcelo, que os craques, né, estão aparecendo. Aquele Mbappé, né? O Mbappé lá da França, o cara acha que ele corre por cima do asfalto, por cima da grama, né? E tá aí arrebentando. O Kane ontem da Inglaterra foi o responsável pelos 2 gols, sem falar do Messi, né? Que aí tá arrebentando na Argentina. O Vini no Brasil, ele driblou todo mundo, aquela bola tinha que entrar, né? Mas não entrou. E os craques das seleções aí, o próprio Haaland, Então, aí se destacando. E tá uma Copa bacana, né? Tá uma Copa do Mundo aí emocionante, uma Copa do Mundo radiante. É. E a gente, como sempre, o meu filho Luiz, tá lá desesperado. É a primeira Copa que ele tá acompanhando. O bichinho fica louco, parceiro. O bicho fica louco. Ele,
0: ai, meu Deus.
1: Ele já tava com uma cara de choro, né? Quando tava perdendo pro Japão. Cara de choro, a Gilma falou assim, ih, olha lá, cara do Luiz, se o Brasil perder, ele vai chorar. Né? Aí a hora que virou, o bicho arranca a camisa e pula, imita jogador, e faz isso, faz aquilo. Que delícia, que maravilha. E a Copa do Mundo, gente. Agora é única e exclusivamente a gente torcer pro Brasil, né? Todo mundo vestir a camisa amarela, vestir a camisa da seleção, vestir a camisa da rádio, vestir, né, as cores da bandeira e torcer. Não tem esse negócio de política, não. Ah, a camisa da seleção é do Bolsonaro, a camisa do vermelho é do Lula. Agora é Brasil, gente. É Brasil. Vamos torcer, vamos fazer a corrente positiva que eu tenho certeza que os jogadores vão estar recebendo lá nos States, no México, no Canadá, seja onde jogar, essa força que vem do povo brasileiro. A gente merece, né? Merece aí pegar e trazer a sexta estrela.
0: Ô Marcelo, a Beth dizendo o seguinte, a Beth, Marcelo Domingo vai rebolar mais que espiga no milho na boca de porco. O Brasil, né? É verdade, isso é difícil, meu. Ô Marcelo, pelo amor de Deus, o Vela falando da Globo aí, fala ao vivo aí, Vela, pra falar pro Marcelo falar ao vivo aí. É verdade. O Zé Luiz também mandando um abraço aqui. Tá aqui todo aí. Ô Vela, fala ainda de futebol, né? Vamos falar do futebol amador de Pindamonhangaba, Vela.
1: Marcelo do céu.
0: Que também é
1: que
0: o.
1: Que é isso, rapaz?
0: O Kiko aqui do. O Kiko é Uber e o Kiko é também do Samu. Mandando
1: um abraço pro Kiko. Um abraço pro Kiko.
0: Pra você, viu, Vela?
1: Marcelo, não posso esquecer antes de falar do futebol e mandar um abraço pro meu amigo, o Zezinho Corintiano.
0: Do Araretama.
1: Ele é do Nayu, do Zezinho, tá lá na audiência.
0: Lá?
1: Já, ele ligou pra mim agora cedo. Vela, você vai na rádio hoje? Falei, vou. Não esquece de mandar um abraço, né? E o Zezinho tá aí tá aí tranquilo, viu? Olha, quem quiser aí um namoro, uma coisa séria mesmo, é um cara que tá aí
0: disponível
1: no mercado. Ele é o famoso gostosão do Araretama. Eu vou na casa dele lá, acordo ele, brinco com ele, é um amigão do peito, um corintiano nato, né? Um abraço, Zezinho. Marcelo, teve a rodada domingo, né? Tô caçando aqui no Instagram, mas o campeonato amador de Pinda, Marcelo. Puxa,
0: bacana demais, gostoso acompanhar, gostoso.
1: Uma coisa que eu falo, Marcelo, gostoso. que eu gosto da bola, né? Eu não vou no campeonato, eu não vou na beira do campo, quando é época de eleição, né? Às vezes eu vejo umas pessoas aí que chegam em época de eleição, tá lá acompanhando bola, não sabe nem que time, nem que cor é a camisa de cada time. E eu falo para as pessoas, eu, domingo de manhã, eu pego a agenda lá, né? Quero mandar um abraço pra Tati, presidente da liga, pro Macarrão, né? O Macarrão, o pessoal fala dele, mas olha, ele, quando ele realmente enfesar de vez, ele sair da liga, vai fazer falta, porque o homem gosta, né? O coração dele tá meio grandão, passou mal esses dias aí. Mais um abraço ao Macarrão, a Tati, a nossa presidenta. Mas domingo, Marcelo, eu estive lá no campo do Corinthians, acompanhando os meninos de 60, né? E foi 1-1 o jogo, Corinthians e Ferroviária. Corinthians e Ferroviária, a minha infância, eu passei acompanhando muitos daqueles jogadores que estavam jogando domingo lá no Cardozão, né? O time do Corinthians, o time da Ferroviária, com Carlinhos, com Carlinho, com Marquinho, verdade, Miranda, aquela turma toda lá. E foi 1-1 o jogo, o Zebinho carregando o Corintinha nas costas. Ei, Magrelo! Né? Fez o gol no último lance e o Corinthians empatou 1-1. Agora vai decidir lá no campo da Ferroviária no próximo domingo. O Fluminense perdeu pro Jardim Ipiranga lá no Santa Cecília, agora vai decidir, né? Perdeu em casa, agora vai decidir no Santa Cecília. A terceirinha tá bombando, tem muita rodada. Quem gosta de futebol, eu aconselho, né? Puxa vida, deixa eu fazer o que domingo cedo? Eu vou pegar a agenda da liga, entrar nas redes sociais, acompanhar a agenda e vai ver um jogo, vai prestigiar o futebol amador. 60 anos tem que tirar o chapéu, Marcelo, né? Não sei quantos anos você tem, mas você pega os meninos aí de 60 anos, né? Tem um de 65, Ticha, com quase 70, correndo que nem, né, um jovem. E eu gosto de prestigiar, vou estar domingo que vem lá no campo da Ferroviária, né? Eu sou do Alto do Cardoso, sou corintinha, mas eu sou muito amigo da galera lá da Ferroviária, a gente tem sempre junto na resenha. Mas olha, é uma dica, 60ão domingo, campo da Ferroviária, tem lá no campo do Santa Cecília, tem a terceirinha pegando fogo, muito jogo importante, eu convido o pessoal para acompanhar, Marcelo.
0: Ô Vela, fala um pouquinho também sobre as questões da nossa região, Estrada Pinda Lagoinha.
1: Marcelo, 90 milhões de reais o valor investido ali. E ficou bonito, né? A minha infância também. Eu fico falando isso, acho que eu tô ficando velho, né? Infância no campo do Corinthians, mas é fato, né? O Jean, o Toninho Pescoço, a Lurdinha, o Marco. Eu ia muito pra Lagoinha, né? Ia muito pra Lagoinha, ali no bairro do Ribeirão. Ali tem a venda do Chico Marino. Chico Marino, que deve ser, né? O histórico de Lagoinha. Ele era mentiroso. O pessoal falava, ó, vamos lá vendo o Chico Marino, mas cuidado
0: com a história.
1: O Chico Marino conta mentira. Ele é pai do meu amigo Lagoa, que é diretor do Sindicato dos Metalúrgicos. E era eu com o Jean, a gente ia pequenininho ali no Ribeirão, ouvindo a história do Chico Marino. Depois foi do Dorfo, agora já é de outro. Né? A gente ficava muito ali no escuridão, naquele povo ali. E fizeram um asfalto, Marcelo. Tem que parabenizar o governo do estado, que fez um asfalto, um tapete. Você vai até Lagoinha ali, realmente bacana. Mas tem um trecho ali que desmoronou, o negócio caiu, né, 90 milhões de reais, e tá tendo prejuízo ali, né? Tem que investir, tem que cobrar, a gente tá aqui realmente aproveitando esse momento para tá falando, porque muitas pessoas falam pra gente, ô, caiu ali o asfalto, velho, tenta aí fazer alguma coisa, não tem mais mandato, mas a gente tem aqui a voz, e quem sabe ecoando aqui, chega nos responsáveis, nas autoridades, eles vão lá e arrumem, porque o povo de Pinda, Lagoinha, essa estrada, ela faz importante, muita falta. Tem que fazer, né, Marcelo?
0: Ô, Vela, você também participou aí da Romaria Fluvial.
1: Romaria Fluvial. É, Marcelo, domingo não para.
0: Ai,
1: rodinha no pé, rodinha no pé. E eu, domingo de manhã, eu acordei cedinho, né? Fui num casamento sábado lá em São José, cheguei em casa meio tarde. Eu fui ali no Parque da Cidade primeiro fazer uma corrida numa prova, num treinão da igreja Reino alguma coisa, né?
0: Da igreja,
1: uma igreja, né? Uma corrida evangélica, pastor.
0: Bacana, né?
1: Que bacana, né?
0: Bacana.
1: Eu ia passar com os carros de som, colocando aquele som gospel, fiz o meu 5 km, meu joelho estourou, tive que fazer infiltração antes.
0: Meu Deus do céu.
1: Dá um tempinho, um pouquinho pra correr. E depois eu fui lá no Bosque, Marcelo. A Romaria Fluvial, 37ª Romaria Fluvial, agradeço ao João Paiva, ao filho do Mi, aos organizadores, principalmente aos pescadores. Sai de Tremembé, faz uma parada no Bosque da Princesa,

0: parabenizando mais uma vez, prestigiando, porque essas tradições não podem parar. Parabéns aos organizadores, principalmente aos pescadores e às pessoas que gostam dessa romaria e estiveram ali presentes, Marcelo.
1: Eu mandar um abraço aqui à Patrícia do bairro do Avarenga, aqui também com a gente. E Marcelo, fala pro Vela mandar um abraço para minha cunhada Tainá, do Jardim Rezende, é fã dele.
0: Tainá do Jardim Rezende, um beijão no coração, Tainá. Que gostoso, Marcelo. É bacana, né? Essa audiência aqui da 107, Marcelo, ela ecoa, né? Em todos os cantos aí da cidade. A gente vai aqui pra Taubaté, vai sempre na rádio, na sintonizando a rádio. Você vai até Campos do Jordão, Marcelo? Na entrada de Campos tá lá a rádio pegando, né? E muita gente ouvindo na região rural da cidade. Você vai no Bem Viver, tá ecoando a voz do Marcelo Santos lá. O negócio é muito gostoso, muito bonito, as pessoas sabem, né? É a notícia da cidade, né, Marcelo?
1: Não, fala de Pinda, né?
0: Você quer saber o que tá acontecendo em Pinda, onde tem que sintonizar?
1: 107.1, né? Verdade, porque tem que saber as coisas acontecendo aqui, né, Velo?
0: Não, eu fico feliz, né, de poder ser entrevistado, você bater um papo aqui, a gente poder atualizar, a gente poder falar algumas coisinhas que a gente anda, né? A gente tá aí realmente caminhando na rua, ouvindo as pessoas, não tem o mandato, mas a gente tem aí um prestígio, meu, né? As pessoas ligam pra mim, recebem mensagem o dia inteiro, é denúncia de cá, denúncia de lá, mas a gente tá aí na caminhada, a gente tá aí realmente ouvindo as pessoas, daqui a pouco eu vou dar uma voltinha lá no mercado.
1: Ô, Vela, quem quer falar com o Vela, tem aí um WhatsApp, tem o Instagram, Marcelo, Instagram.
0: Rapaz, eu passei semana passada, acho que foi uns 15, né, que mandaram mensagem, ligaram pra mim, teve uma moça lá.
1: Ô, Vela, manda um abraço a Cris da ERC, tá mandando um abraço pra você aqui também.
0: Ô, Cris, um abraço a Cris da ERC, não posso esquecer também do meu amigo Walter Magui, o Jornal Regional.
1: Falou, tá Magui!
0: No forno, Magui, Maguizinho, né?
1: É, os dois
0: são. Na audiência lá. São fera. Olha, tô com o celular na mão, aberto aqui, pra conversar, pra me seguir, pra acompanhar um pouquinho do nosso trabalho nas redes sociais, porque as redes sociais hoje é ali o cartão de visita. Quer saber um pouquinho da vida, né? Quer acompanhar, quer ver um pouquinho de fofoca, entra nas redes sociais das pessoas. E o meu é Vela Off. Vela Off, o Instagram, gente. Instagram. Vela Off. Um F, né? Vela OF, né? De oficial, Vela Off. Tem lá o TikTok. TikTok também é um amarado.
1: Tá
0: no TikTok, hein? TikTok também o amarado, porque tem gente fazendo compra, venda. É Erivelto Vela, Facebook Erivelto Vela. O telefone também, Marcelo, tem lá, porque eu saí daqui semana passada e uma galera já ligou pra mim. Eu tive umas ligações aqui, você falou na rádio, né? O telefone realmente não parou. E é claro, né? Tô trocando meu número, Marcelo. Tô aí mudando algumas coisas na nossa vida aí. Mas tem um telefone novo, quem quiser falar com o Vela, deixa eu pegar aqui, 992596131. Quer passar alguma informação, quer passar uma denúncia, a gente vai apurar, a gente vai conversar, a gente faz um vídeo, né? A gente tá aqui pra isso. Marca aí, tá com caderno na mão, caneta na mão, celular aberto, 992596131. Eu lembro quando tinha o programa livre, eu falava, o sorteio é pelo Zap Zap. Trum, chovia de mensagem. Aquele negócio é louco, Marcelo.
1: Ô, Vela, obrigado pela participação. Bom dia.
0: Chique, Marcelo. E domingão, Brasil, Brasil, ai, Brasil, Deus. Brasil, ah. Anil. Valeu a todos os ouvintes da 107. Um abençoado dia. Um final de semana chegando aí com muita energia, muita paz no peito. E semana que vem ou na outra, a gente tá aqui, se Deus verdade quiser, batendo um papinho, Marcelo.
1: 10:14.
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0: o carro antes de uma grande viagem? 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Tudo isso antes de sair de casa. Isso leva menos de um minuto e pode evitar muitos transtornos. Um carro bem cuidado não é aquele que recebe atenção apenas nas férias. É aquele que é observado todos os dias.
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5: Olha, agora são 10h17. 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

Olha, agora são 10 horas e 26 minutos. 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

0: Brasil na Copa tá na área. Eu sou o Jonathan Vieira e bora falar desse grande desafio, hein? O Brasil vai enfrentar a Noruega nesse domingo, às 5 da tarde, em Nova Jersey, pelas oitavas de final na Copa do Mundo, e o desafio não vai ser simples. Vamos falar do histórico? A Noruega é a única seleção que o Brasil enfrentou e ainda não conseguiu vencer. São 4 confrontos na história, sendo 2 empates e 2 vitórias dos noruegueses. A gente perdeu, hein? Incluindo o famoso duelo da fase de grupos na Copa de 1998. Mesmo assim, os principais jogadores da Noruega pregam respeito. Nossa camiseta é pesada, né? O artilheiro da Noruega na Copa com 5 gols, o Haaland, diz que as chances de eliminar o Brasil são pequenas e reconheceu o favoritismo da seleção brasileira. Já o capitão, o Ødegaard, afirmou que o Brasil tem grandes jogadores, mas lembrou que no futebol tudo é possível. Esse aí já tá com mais confiança, né? Mas não vamos deixar eles sonharem, não. Vamos com a gente aqui, ó. É a hora do ex, hein? Agora fica a missão pra equipe do Carlo Ancelotti quebrar esse tabu histórico e garantir a vaga do Brasil nas quartas de final da Copa do Mundo. E claro, todas as novidades e informações você confere aqui no nosso Torcida Brasil na Copa. América é nossa,
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0: 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Alô, Moacir, aumenta o som, Moacir, aumenta o som aí.

0: Olha, agora são 10h43, vamos falar com meu amigo André de Taubaté. Fala, André, bom dia, André.
1: Bom dia, Marcelo Santos, meu amigo. Que horas que é, por favor?
0: 10h43.
1: Confirmando a minha audiência aqui, André Oliveira, que está em Taubaté. Pintou para nós todos aqui trabalhando na sua sintonia, tá bom?
0: Que bom.
1: É, gostaria de ouvir uma música bem bonita aí. Qual? Pode ser Andorinha Machucada. Boa. Música que sua irmã Jair e Roseli gostam. Estão lá preparando o almoço, sua sintonia. Hã? Ofereço programação também pro pessoal do Laboratório de Cedilab, pro pessoal do Pinda Pneus, tá bom? Sempre ligado com você. E também Marcelo Santos, final de semana agora tem a festa tropeiro da cidade de Jambeiro, tá bom? Parece por lá, você e a Jaira.
0: Quem? André, vai ter a festa do tropeiro, é isso aí?
1: E também Marcelo Santos, final de semana agora tem a festa tropeiro da cidade de Jambeiro, tá bom? Parece por lá, você e a Jaira.
0: Jair, eu vou convidar a Jair, não sei se ela vai, viu? Porque Jair desaparece, sexta-feira desaparece, volta só domingo à noite. Não sei onde ela vai, não atende telefone, o celular dela desliga, fica modelo off, né? Que aquele modo avião, né? Ela fala que põe no modo avião. Então, se eu encontrar com a Jaira num final de semana, eu vou levar lá, viu, André?
1: E deixa eu falar também, entrar com o seu pensamento do dia. Posso até não fazer nada no meu trabalho, mas pelo menos eu nunca falto.
0: É verdade. Pense nisso. É verdade mesmo, viu, André? Vou falar com a Jaira, então, pra ver se vai na festa do tropeiro, viu?

0: Olha, agora são 10h46, daqui a pouquinho tem informações policiais com Astério Galvão. Olha, agora são 10h46.
1: E o pagode continua.

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0: Olha, agora são 10h50. Ô, Marcelo, bom dia. Aqui, Adriana, pode registrar o aniversário do meu filho, João Pedro Almeida da Silva. Parabéns, João Pedro Almeida da Silva. Deus abençoe sua vida, viu? Um feliz aniversário. Ô, Adriana, bom dia.
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0: Doutor, e ao ouvinte falando assim, Marcelo, doutor Sorriso precisa em Moreira César.
1: 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Nós já temos muitos pacientes de Moreira César, né, que vêm de lá, pacientes muito queridos. Inclusive eu sou de Moreira César, eu moro lá, Astério também, né? Então a gente se preocupa muito com a população de lá e quem sabe aí daqui a pouco a gente tá com uma clínica ali também, viu, Marcelo?
0: Legal, doutor Sorriso, mais implantes na Praça Monsenhor Marcondes. Doutor, para quem tá nos ouvindo e vendo aí também, fale para nós um contato, um WhatsApp, que a pessoa possa entrar em contato lá, um Instagram da clínica.
1: Perfeito, ó, pega o seu celular aí, anota o nosso número, já puxa o Instagram também que eu já vou passar para vocês. 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Com certeza, daqui a pouco já tô voltando para a clínica lá, vou estar preparado lá, esperando você para eu te atender, vai ser um grande prazer. E vou me arriscar aqui, ó, já liberar um cupomzão. Opa! Aí que a gente liberou no seu aniversário.
0: Opa,
1: né?
0: Lembro.
1: A gente vai liberar aí até 40% de desconto. Olha aí para os pacientes, maravilha, que estão nos ouvindo hoje aí, para a gente conseguir finalizar essa semana aí com o pé direito, tá certo? 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
0: O Doutor Sorriso Mais Implantes, que era a clínica linda, amarela, na Praça Monsenhor Marcondes, aberta de segunda a sexta, que horário, doutor?
1: Segunda a sexta, das 8 da manhã até as 19 horas, e aos sábados, das 8 da manhã até as 14 horas.
0: Bacana. Doutor Sorriso Mais Implantes. Doutor Lucas, obrigado pela participação, bom dia, bons atendimentos.
1: Bom dia para todos nós, e eu que agradeço. Um abraço.
0: 10h59.

0: Olha, agora são 11h03 já, né? 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Rápido intervalo, volto já.
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5: Olha, agora são 11 horas e 7 minutos. A Sérgio Galvão dá o recado. A Sérgio Galvão dá um bom dia, né? Bom dia, Sérgio.
6: Bom dia, Marcelo Santos. Bom dia a toda Pindamonhangaba. Bom dia a todos os meus amigos de Arapiraca.
5: Arapiraca é longe, Sérgio.
6: Longe pra arrebentar.
5: Ó, Sérgio, dá o recado, Sérgio.
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5: Olha, agora 11:08, dá o recado a Sérgio Galvão.
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5: Olha, agora são 11 horas e 9 minutos. Dá um recado a Sérgio Galvão.
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5: Olha, agora são 11 horas e 10 minutos. Vamos dar início à nossa live da manhã desta quinta-feira. A partir de agora estamos ao vivo no YouTube e no Facebook. E você, hoje é quinta-feira, tem sorteio do par de ingressos do cinema. Então participe conosco, o par de ingressos do cinema.
7: Vilório.
5: 11 horas e 10 minutos, informações de falecimentos com Astério Galvão.
6: Nota de falecimentos, noticiamos os falecimentos de Sérgio Shinji Uyama, 66 anos, morava no Vista Alegre. Ele foi sepultado às 10 horas da manhã.

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2: Olha, agora são 11h12, Astério. Vamos dar início às informações policiais da manhã desta quinta-feira. Quem estava lá, Astério Galvão?
3: Ah, eu encontrei logo cedo com o Júnior Ataliba, encontrei lá com o Jackson Gil, a Letícia Yumi. Um abraço aí pra Letícia, a Zélia, o Marcos, todos aí do primeiro DP. Aquele abraço.
2: O nosso amigo Amaral falou que tem um acidente na rodovia Presidente Dutra, no quilômetro 165, né, na altura de Guaratinguetá, em frente lá ao Spani, né, em Guaratinguetá, na Dutra, sentido São Paulo, acidente de carreta em frente ao Spani, via Dutra, tudo parado lá, a Dutra ali na altura de Guaratinguetá. Ó, sério, 11h13.
3: Ô, Amaral, aqui, ô, Marcelo, pelo amor de Deus. 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
2: Olha, agora são 11h14, Astério. Vamos dar início às informações policiais da manhã desta quinta-feira, começando com um caso de furto, hein, Astério?
3: É, começamos aqui com um furto que aconteceu mais uma vez, né? Esses bandidagem estão atacando ali a região das taipas, viu, Marcelo? As fazendas ali, sítios. Pessoal, tomar muito cuidado aí. Tem uma turminha violenta aí, subtraindo fiação, né? O representante de uma fazenda aí nas taipas, um senhor de 52 anos, disse na delegacia que lavadrazes adentraram a fazenda, o setor de irrigação.
2: Meu Deus do
3: da
2: céu.
3: Fazenda Sapucaia.
2: Sei.
3: Que precisa de muita fiação e subtraíram. Olha só a quantidade de metros de fio, 250 metros de fiação, vários cabos menores de bitola de cobre. Então esses caras não tem o que fazer, acharam um meio de vida, né? Subtrair coisa alheia. Então eles vão de madrugada, né, com alicate lá e corta toda a fiação. Você imagina o prejuízo do dono aí do estabelecimento, né? Ninguém viu nada, Marcelo. Ninguém nunca vê nada.
2: Ô, Sério, entraram, levaram a fiação, né, Sério?
3: E madrugada, eles vão no pianinho, né, no pezinho, né, é uma fazenda que cuida de irrigação e usa muita fiação, eles vão lá e creco, creco, creco, creco, 250 metros de fio.
2: Ô, Sério, ouvindo falando aqui de preço das coisas, né, falou que uma pessoa pediu num restaurante na beira da Dutra aí, pediu um marmitex, um refrigerante.
3: Marmitex no refrigerante?
2: Deu R$88.
3: Tá desse jeito.
2: R$88.
3: Tá desse jeito. Ninguém aguenta mais.
2: Olha, e também o preço da cesta básica no Vale do Paraíba tem maior alta em um ano. O preço das coisas subiram demais, Astério.
3: Demais da conta.
2: Meu Deus do céu.

0: 11h16, Astério, esse caso aí de posse legal de arma de fogo, Astério Galvão.
1: Eu vou falar aqui, mas hoje eu estive lá com o meu amigo Marcelo Motos, que é amigo do Marcelo Santos.
0: Muito
1: também,
0: amigo, gente na melhor, né, qualidade.
1: Tem a oficina de moto dele aqui, de peças, aqui pertinho da rádio. Sujeito bacana, sujeito bom caráter. Um abraço aí pro Marcelo Motos e também pro Geração, Geraldo Geração. Tá lá em Aparecida ouvindo a gente aí no carro de som dele. Um abraço aí, Geração. Mama

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2: Olha, agora são 11h17, Astério. Esse caso aí de posse ilegal de arma de fogo, Astério.
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2: Olha, agora são 11h19, a sério, posse ilegal de arma de fogo, a sério.
3: É, isso tem, recorrente, né? Direto tá acontecendo isso em Pinda, muita gente andando armada aqui na cidade de Pindamonhangaba, né? Isso é preocupante, né? A polícia fazia o patrulhamento de rotina pelo Liberdade por volta das 20h10. Aí avistou um sujeito, né? Que ao ver a viatura da polícia se aproximando, correu mais que o Wilson Bold.
2: Ô, louco,
3: mas sério? corria tanto. Eu falei, mas por que que o cara tá correndo? Aí foi atrás. Aí ele pega e entra numa adega. Ele entrou em desabalada correria numa adega e dispensou alguma coisa. A polícia, de meio de longe, assim, seguindo ele, falou assim, ué, mas ele jogou alguma coisa lá, que será, né? Aí, a polícia conseguiu interceptar esse jovem, de 18 anos, e ele dispensou, Marcelo, nada mais, nada menos. Sabe aquela espingarda, quando você corta o cano e ele fica cano curto?
2: Sei, sei.
3: Ele é um calibre 22, uma arma de fogo calibre 22, com duas munições. E com numeração suprimida, tá? Canão cerrado mesmo. Aí a polícia conseguiu chegar até ele foi abordado. Aí questionou ele, falou, ó, seguinte, isso é pra minha segurança, eu paguei 2.500 nela, é pra minha segurança, né, cara? Sabe como é que tá as coisas hoje em dia? Mas não pode andar armado. Vamos lá na sua casa agora. Chegou na casa dele, tinha mais 5 munições dessa arma aí. Ele foi preso, né? E vai responder por porte ilegal de arma de fogo e se condenado 6 anos de cadeia pelo artigo 322.
2: Ô, sério, olha o que aconteceu em São José dos Campos, que chamou atenção, viu? Três alunos foram suspensos após serem apontados como envolvidos em uma denúncia de lâmina de vidro colocado no copo de uma professora.
3: Minha nossa! Que é isso, cara?
2: Após a suspensão e a repercussão do caso, as famílias dos dois desses estudantes solicitaram a transferência dos alunos, né? Então aconteceu lá que uma professora denunciou lá que deram para ela um copo que tinha vidro dentro, né?
3: Nossa, que isso!
2: E a professora registrou um boletim de ocorrência sobre o caso, né? A polícia classificou o caso inicialmente como tentativa de lesão corporal e encaminhou a ocorrência para a Delegacia da Infância e Juventude de São José, responsável pela apuração por envolver adolescentes, né? Então, esse caso aqui, alunos colocam lâmina de vidro no copo de professora. Ela não bebeu a água com vidro e os estudantes foram suspensos. E ela chegou à lâmina, de acordo com a professora, ela havia deixado um copo vazio sobre a mesa de sala de aula. Enquanto ela estava distraída, um dos alunos colocou uma lâmina de vidro, usada em análise de microscópio, dentro do recipiente.
3: Caramba.
2: Pouco depois, a professora pediu água a outro estudante. O aluno encheu o copo e entregou o copo para ela. Antes de beber a água, a professora percebeu um comportamento diferente dos alunos na sala de aula. Segundo ela, alguns estudantes demonstraram nervosismo e chegaram até a alertá-la para que ela não bebesse a água, mas sem dizer inicialmente o motivo. Depois, um dos alunos revelou que havia um pedaço de vidro dentro do copo. Como o recipiente foi utilizado, tinha tampa e não era transparente, a professora afirmou que não conseguiu visualizar a lâmina. Em nota, a Secretaria de Educação informou que acompanha o caso, que os estudantes e as famílias recebem atendimento escolar. Olha que caso, né, Stereo?
3: Meu Deus do céu, horripilante
2: o negócio desse. Amado.
3: Podia ter matado a professora.
2: Verdade, dá um recado, Stereo.
3: Eu vou dar um recado, que não é o recado da polícia agora, mas que aconteceu com um amigo meu e que sirva de alerta, né, um trabalho de utilidade pública. Todos os dias as pessoas tomam bastante remédios. As pessoas que tomam remédio, você puxa da cartelinha, certo? E quando você puxa o remédio da cartelinha, sai aquela fibrinha que fica ali protegendo o remédio.
2: Isso.
3: Tipo um alumíniozinho.
2: Isso, alumínio bem fininho.
3: Tem um amigo meu que tá passando muito mal no hospital lá em Piquete, amigo meu, né? A esposa dele, que é amiga da gente, avisou. Ele tomava muito remédio e quando ele foi internado, descobriram que tinha um monte dessa laminazinha, tá? Desse laminadozinho, que você pega o remédio, você tira ele, tec! Aí o laminadinho, a pessoa toma junto com o remédio, não pode. Ela pode matar.
2: Ah, verdade,
3: Estevam. Pode matar. E agora eu tô esperto pra caramba, que já aconteceu de várias vezes eu tomar remédio e cai um negocinho
2: na
3: palma da mão. Só que tem gente que já joga tudo, engole e toma água.
2: Então aquilo lá vai... Presta
3: atenção, né, Estevam? Muito cuidado, viu, gente? Toma muito cuidado
2: ao tomar remédio.
3: Verdade, tem que prestar muita atenção aí. Deixa eu falar aqui do amigo Petro, gente.
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2: Olha, agora são 11h25, Astério, vamos dar continuidade às informações policiais, falando um caso aí de tráfico entorpecente, Astério.
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2: Olha, agora são 11h26, a sério, esse caso aí de tráfego entorpecente, a sério, Galvão.
3: Olha, aqui aconteceu o seguinte, ô Marcelo, a Guarda Civil realizava o patrulhamento de rotina no bairro do Santana, né? Isso ontem, por volta das 11h30. Aí viu três indivíduos sentados numa calçada. Quando a viatura da guarda se aproximava, os três saíram em desabalada correria, mas correram bastante. Conseguiram sumir na poeira os três, se evadiram. Um deles usava uma camisa do Corinthians, vai Corinthians! E tinha lá não sei o que do Vampeta na camiseta, né? Foi isso que o pessoal da guarda memorizou. Passou um tempo, eles continuavam fazendo ali, né, o trabalho de rotina, de patrulhamento, visualizou esse que tinha corrido da primeira vez, tinha três, correram, e esse que estava com a camiseta do Corinthians foi reencontrado ali pelo pessoal. Falou, não, agora nós vamos abordar ele. Não, pera, correu por quê? Agora vamos abordar ele. Aí foram abordar este jovem, né, de 30 anos, e na revista, conseguiram chegar até ele, e na revista encontraram no bolso da calça dele, né, 18 porções de crack, 14 porções de cocaína. Tá? Tinha bastante droga no bolso dele. Ele foi preso em flagrantão, flagrante delito, né? E vai responder aí por tráfico de drogas.
2: A sério, esse caso chama a atenção, já é semana, você falou já outra vez, apreensão de drogas também.
3: Muitas drogas sendo apreendidas em Pindamonhangaba, viu,
2: Marcelo? Olha, crescem as denúncias de violência infanto-juvenil no Brasil.
4: As denúncias de violência contra crianças e adolescentes mais que dobraram no Brasil em um período de 5 anos. De acordo com o levantamento da Associação Paulista para o Desenvolvimento da Medicina, com base em dados do Sistema de Informações de Agravos de Notificação do Ministério da Saúde, as notificações saltaram de pouco mais de 73.600 casos em 2020 para 165.413 no ano passado, o que representa um crescimento de 120%. Ao todo, foram contabilizadas mais de 685 mil notificações envolvendo vítimas de até 18 anos no período analisado. O perfil das vítimas aponta que as meninas e as adolescentes do sexo feminino são as mais afetadas, representando 62% dos registros. Ainda de acordo com a pesquisa, a violência sexual desponta como agressão mais frequente nos relatórios de saúde, seguida de perto por episódios de negligência, abandono e violência física. Outra triste constatação é que a maioria das agressões acontece dentro do próprio ambiente doméstico, tendo a mãe ou o pai identificados como os principais autores dos atos violentos. A análise geográfica revela que o aumento das notificações ao longo dos últimos anos foi registrado em todas as regiões do território nacional, com os estados de São Paulo, Paraná, Rio de Janeiro e Minas Gerais, concentrando metade de todos os casos do país.

0: Vou acertar aí o Trio Los Angeles, né, Sérgio? Fez sucesso nos anos 80, né?
1: Ah, eu gostava das... Tinha várias músicas,
0: tem
1: viu?
0: Várias músicas.
1: Estilo aí.
0: E ele fez muito sucesso nos anos 80, né?
1: Fez bastante. Chacrinha,
0: Bolinha.
1: Chacrinha, Bolinha.
0: Todos os programas de televisão, tava lá o Trio Los Angeles, o Márcio e as moças, né? As duas moças que acompanhavam o cantor Márcio do Trio Los Angeles.
2: Exatamente.
0: E tempo bom, né, Sérgio Galvão?
1: Se não me engano, foi tema da novela Elas por Elas, eu acho.
0: Ah, novela
1: Elas por Elas, né?
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2: Verdade, meu Sério, a novela Elas por Elas foi ao ar em 82, Sério.
3: Eu já tinha nascido.
2: Substituiu o Jogo da Vida e foi substituída por Final Feliz.
3: Final Feliz.
2: Cássio Gabus Mendes, Carlos Lombardi, Wolf Maia, enfim. Eva Vilma. Sandra Breia, falecida Sandra Breia, né?
3: Sandra Breia.
2: Araci Balabarian também, falecida.
3: Falecida também.
2: Joana Fon, Esther Góes.
3: 1982,
2: meu Sério.
3: Faz tempo, viu?
2: Faz tempo, viu?
3: 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A Cris não tá de férias. Falou, manda um abraço pro Marcelo Santos, que eu estou em casa de férias ouvindo. 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
2: Olha, agora são 11h32.

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1: 11:30. 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
2: Olha, agora são 11h34, Astério Galvão.
3: Perfeitamente.
2: Vamos dar continuidade nesse caso de...
4: Deixa eu mandar um abraço pra Tatiane Matsumoto.
2: Opa!
4: Tá ouvindo a gente agora, ela presta uma consultoria há mais de 10 anos em Pindamonhangaba. E ela manda um recado aqui, se você tem aí, na Cidade Nova, tem casa para alugar, apartamento para alugar ou para vender, tá? Entre em contato com ela, pessoal da Cidade Nova, pessoal do Mombaça, pessoal de Moreira César, e tem outros bairros aqui que a gente vai falando devagarinho. 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
2: Olha, agora são 11h30. Deixa eu mandar um bom dia ao Léo, ô Marcelo. Fala pro Marcelo mandar um alô pra mim também aqui. O Léo. Ô, Léo. Abração.
4: Ô, Léo.
2: Tá na audiência lá, viu? Um
4: abraço, Léo.
2: Gabriel do Castolino também.
5: Mais quatro.
2: Ah, deixa eu falar aqui da rodada. Gente, a rodada de ontem e de hoje da Copa do Mundo.
5: Mais quatro seleções definem hoje se ficam ou saem da Copa do Mundo. A bola começa a rolar às 16h no horário de Brasília, quando a Espanha, que chegou como uma das favoritas, mas até agora não entregou tudo o que se espera dela, encara a Áustria. Quem vencer pega nas oitavas de final o ganhador do outro jogo do dia. 20h, Cristiano Ronaldo volta a campo com Portugal para encarar a Croácia. Ontem, mais dois duelos das oitavas foram definidos. O México, que tinha se classificado na noite de terça, vai encarar agora a Inglaterra, que bateu a República Democrática do Congo de virada por 2-1, com dois gols de Harry Kane. Já os Estados Unidos terão pela frente a Bélgica. Os norte-americanos bateram a Bósnia por 2-0, enquanto os belgas venceram Senegal na prorrogação por 3-2.

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2: Ó, Sérgio, outro acidente aconteceu na Dutra também, que chamou atenção, né? Que uma carreta arrastou o carro por vários metros na Dutra, em São José dos Campos. Então, uma senhora estava no carro lá, um veículo registrado amanhã dessa quarta-feira, viu? De ontem. Mostra uma carreta arrastando um carro por vários metros na rodovia Presidente Dutra. O acidente aconteceu por volta das 11 horas da manhã, na altura do quilômetro 145, né, sentido São Paulo, ali em São José dos Campos, né? A imagem mostra o momento em que o carro fica preso na lateral da carreta e arrastado pela rodovia. Apesar do impacto, a motorista do carro não ficou ferida, viu? Segundo a Polícia Rodoviária Federal, a ocorrência foi uma colisão lateral entre os dois veículos. Após o acidente, o motorista da carreta fugiu e deixou o local sem prestar atendimento. A motorista do carro foi ouvida pela polícia e liberada. Ainda de acordo com a corporação, o acidente não provocou congestionamento. A carreta arrastando o carro. A carreta arrastando o carro por vários metros na rodovia Presidente Dutra, viu, Sério? Pensa no...
3: Caramba, que desespero ali da pessoa ali dentro
2: do carro. É uma senhora que estava conduzindo o carro.
3: Ah, meu Deus do céu.
2: E ela conduzia o veículo, Sério, e o carro é arrastado ali. Viu, Raia? As imagens que mostram o carro sendo arrastado por metros aí, vários metros na rodovia Presidente Dutra. E pensa na tensão da pessoa no volante, uma carreta arrastando, né, Sério? Isso aconteceu lá, aconteceu na rodovia Presidente Dutra. E o carro fica atravessado na frente da carreta. A carreta vai empurrando o carro por vários metros, Astério.
3: Pelo amor de Deus, viu?

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2: Olha, agora são 11h40. 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
2: Olha, agora são 11 horas e 41 minutos. O Astério, vão dar continuidade às informações policiais aí. Esse vamos caso ver. Agora de estelionato,
3: hein, Sérgio? Esse é de fazer em pé.
2: Esse? Tá?
3: Esse. 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
2: Olha, agora 11h42, Estero Galvão. Esse caso aí de estelionato, hein,
3: Estero? Olha, eu fico em estado de perplexidade total de ver a quantidade de pessoas que levam vantagem em cima de pessoas de bem, né? Então, olha só o que aconteceu. Pessoal, preste atenção. Nem todo mundo é pilantra. Os vendedores de rua, um passa vendendo mel, outro passa vendendo roupa, outro passa vendendo panela, outro passa vendendo aí furadeira. Enfim, nem todos são pilantras, porque as coisas estão difíceis no país. Então o pessoal tem que se virar. Só que tem um monte de pilantra no meio. Então, um senhor de 66 anos que mora lá na Cidade Nova, ele estava varrendo o quintal na casa dele às 16h30, 4h30 da tarde. Varrendo o quintal. Passa uma caminhonetezinha, diz ele, antiga, né? Das antigas, já surradinha, buzinou. Tem buzina aí?
2: Vou achar aqui.
3: Vai lá, aliás, deixa eu mandar um abraço. Isso é caminhão, né?
2: Não, mas vai também.
3: Vai também, vai, né?
2: Pronto aí, vai
3: funcionar. Fala lá, pro Zé, pelo menos quebra o galho, né?
2: Quebra o galho.
3: Deixa eu mandar um abraço pro Maurício Rios, falou assim, manda um abraço pro Dani. O Dani é irmão do Laércio, que estudou com você.
2: Laércio
3: Teberga. E o Dani é um cara que eu conheço desde criança.
2: Faz tempo que eu vejo o Laércio, não conta, faz tempo que eu não vejo ele.
3: Sumiu na poeira. Aí o Dani passa perto da gente, tem dia que fala, tem dia que não fala. Vai saber lá o que o cara tem, né? Então, quer falar, fale, não quer, não fale. Mas eu gosto dele. Um abraço aí pro Dani.
2: Um abraço pro Dani.
3: Onde é que eu tava mesmo?

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2: Olha, agora são 11h44, esse caso de estelionato.
3: Tô voltando aqui na história de uma, mas eu quero mandar um abraço lá pro açougue Vilagrão, nunca vendeu tanto frango assado como tem vendido, né? 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
2: Olha agora, 11h45.

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2: Olha, agora são 11h45, Asterix, esse caso aí de estelionato em estereo.
3: Então, Marcelo, o senhorzinho de 66 anos, morador da Cidade Nova, aumenta um pouquinho o volume do seu rádio aí, que tá meio baixo aí. Aumentou? Beleza. Então, o que acontece, Marcelo? Ele tá lá varrendo o quintal da casa dele, chega uma caminhonetezinha, parou de frente à casa dele, buzinou, e o senhor saiu para atender. 4h30 da tarde. Aí o sujeito se aproximou dele e falou assim: ô, meu senhor, tudo bem? Eu trabalho com venda de furadeiras novas, não é seminova, não. Não é usada, é nova. Na caixa, olha aqui para o senhor ver. Falou: ah, não queria, não estou interessado nesse momento. Então, meu senhor, olha, custa quase R$200 e eu não quero voltar com mercadoria. Já vendi todas as furadeiras novas que estavam aqui, sobrou só essa. Eu não queria voltar lá pro meu estado, eu não quero voltar com mercadoria, vou fazer preço de custo, senhor, 120. Não, sabe o que acontece? 120 custa 200, o senhor não quer fazer 120 pro senhor? Não, é que, sabe como é, que não sei o que, vou fazer o seguinte, vou fazer R$100 pro senhor, R$100, só pra mim não voltar
2: com a mercadoria.
3: Com a mercadoria, tá? Só pra testar ali, só tem lá na varanda do senhor ali, só pra testar ali, pro senhor ver, novinha, Black and Decker,
2: ô louco,
3: é sério? Nova. Aí começou a futricar a cabeça do senhor lá de 66 anos, falou: ó, sabe de uma coisa? Eu vou ficar com ela então. O senhor vai ficar? Vou ficar. Vou lá pegar o cartãozinho lá. Vou pegar o cartão lá dentro lá. Pera um pouquinho aí. Aí foi lá dentro. Pegou o cartãozinho dele.
2: Ai, meu Deus do céu.
3: O vagabundo, fedorento, fedido, bernento. O bicho de matar com o pé! Vela que gosta. O bicho de matar com o pé. É barata. É barata, né? O peidorreiro, ele é mais fedido, esse cara, do que 6 gambás juntinho dentro do saco, tá? É, você já viu o cheiro de gambá?
2: Não,
3: já
2: sentiu não, o cheiro não. Eu nunca vi, hein? Eu nunca vi, viu? Sério?
3: Fedido mesmo, tá? Aí o que aconteceu? O senhorzinho, achando que ia levar vantagem, falou: nova, fez por 100, vou levar. O que você faz com 100 mil reais? Você entra com R$100 no supermercado,
2: Beto,
3: você
2: não compra, Carvalho, hein?
3: Você não compra nada.
2: Saco
3: nada,
2: de dinheiro pra comprar, tá? 1 quilo de feijão.
3: Você comprar tomate por R$15, pelo amor dos meus filhos.
2: O cara pediu um marmitex e um refrigerante de
3: R$88. Tá deriva esse país. Oi? Aí, pelo amor de Deus. Ô, Marcelo, aí o que aconteceu? O que aconteceu foi que ele pegou o cartãozinho e deu pro fedorento.
2: Sei.
3: O fedorento já anda com a maquininha. Esses caras é liso que nem um quiabo. Aí pegou e introduziu, penetrou o cartão na maquininha dele. Enfiou. Aí veio aquela conversa mole. Mas
2: qual que é o valor que tava vendendo ali? Que ele falou pro... Não,
3: baixou, era... baixou pra R$100.
2: R$100.
3: Era 120, baixou pra R$100. É porque ele tava indo embora. E ele disse que uma furadeira dela custava quase 200. Aí o senhorzinho falou: não, R$100...
2: Eu topo, eu fico.
3: Eu fico então. Foi lá buscar o cartão dele. Quando ele volta com o cartão, o fedorento tá lá esperando ele, o fedorento.
2: Sei.
3: Com a furadeira na mão, dentro da caixa, que ele já viu tudo, bonitinho, Black and Decker.
2: Sei, sei.
3: Aí ele introduziu o cartão. Aí vem aquela história, que eu já tô cansado de falar aqui, o cara: nossa, mas a internet tá ruim aqui hoje, hein, senhor? Hein? Não tô conseguindo. Aí tira o cartão. Ele já tinha feito ali a operação, o vagabundo já fez a operação ali, disse que não deu certo. Aí o senhor vai, na inocência: não deu certo? Não, deve ser internet, viu, senhor? Aí colocou de novo o cartão. Mas de novo não pegou, rapaz, que o negócio tá feio mesmo, hein? Não tô conseguindo, será que eu vou perder minha venda? Não é possível um negócio desse. O senhor tira o cartão de novo. E vai pela terceira vez! 3 vezes ele colocou lá o cartão.
2: Ele falava que o cartão tava funcionando, a maquininha tava sem sinal.
3: O mal do brasileiro é não conferir as coisas.
2: Eu confio porque você falou, meio já.
3: Olha, eu confiro, Marcelo. Cola no caboclo, vê o valor que ele digitou e depois de digitado tudo certinho, peça o canhotinho!
2: É verdade, porque você tem que conferir, né, sério?
3: três vezes ele fez. Olha, olha, aí que vem a parte que eu fico mais indignado. Se eu pego um cara desse, eu rapo a cabeça dele com um facão. Não é possível um negócio desse, ó. Ô, Marcelo. Depois que ele faz as três operações e diz que não deu certo porque a internet tava ruim, tá me entendendo? Ele pega e fala pro senhor assim, ó, não consegui. Me devolve aqui a furadeira, que eu vou ver se eu encontro algum companheiro meu que tá próximo aí no outro bairro, daí eu volto aqui.
2: Porque não deu certo no sinal.
3: Eu venho com outra máquina, né? Aí eu volto aqui, senhor. Me dá a furadeira de volta. Pegou a furadeira novinha de volta, guardou no carro e foi embora. O aplicativo bancário, todo mundo sabe disso. Quando você gasta em algum lugar ou faz uma compra no cartão, o aplicativo avisa. Quando ele entra pra dentro e o cara deu linha na pipa e foi embora, vazou, se escafedeu, sumiu na poeira, o aplicativo avisou três compras.
2: Sim.
3: E as três compras totalizavam R$3.100.
2: Ô, louco, Acerio!
3: R$3.100, as três compras, R$3.100.
2: De R$100 virou R$3.000.
3: R$3.100. Você tá entendendo?
2: Meu Deus do
3: céu. Então, olha o golpe, gente. Olha
2: de como R$100 virou R$3.100.
3: R$3.100. Isso acontece, às vezes, a pessoa vendendo mel, às vezes vendendo roupa.
2: Não, e tirou o dinheiro lá, nem a máquina deixou lá, né? A furadeira.
3: E levou a furadeira.
2: Levou a furadeira e
3: levou
2: embora.
3: Levou a furadeira, quer dizer, o prejuízo redobrado aí do senhorzinho. Então, R$3.100 foi o prejuízo dele. Então, o recado é pra você que tá me ouvindo agora. Presta atenção! Presta atenção!
2: Ô, sério? Calma, calma, calma! Ô, louco, sério? Pelo amor de Deus. 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
2: Olha, agora são 11h53, esse caso aí de morte suspeita, viu, Astério?
3: Ah, infelizmente, né, Marcelo? 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
2: Olha, agora são 54, a ser esse caso aí de morte suspeita em Anselmo Galvão.
3: Infelizmente, viu, Marcelo? Infelizmente, a polícia foi acionada por volta das 9h04 né, de ontem para atender uma ocorrência de pessoa que já estava morta dentro da residência, né? Aí no bairro do Vista Alegre. O imóvel estava fechado, totalmente fechado, só que exalava um forte odor e os moradores perceberam isso e chamaram a polícia. O morador não era visto há vários dias. Os vizinhos, a vizinhança falou, há vários dias que esse senhor não aparece, a casa trancada e aquele forte odor. Aí a polícia entrou em contato com um dos parentes que autorizou a entrada da polícia, estouraram o cadeado, né? Arrombaram ali, estouraram o cadeado do portão, entraram pela porta dos fundos e acabou lá encontrando esse senhor de 68 anos. Estava caído na sala, já em estado de avançado de decomposição, tá? A vítima não possui parentes no Brasil. Ele era casado, a ex-mulher esteve no local, né? Ajudando a polícia lá para saber lá o que aconteceu. Na verdade, a polícia está investigando o caso, mas na verdade ele foi encontrado morto dentro da casa dele, no Vista Alegre, um homem de 66 anos, de origem japonesa.
2: Olha, 11h56, manda um abraço aos nossos amigos do DSM da Prefeitura.
3: Pessoal, um abraço.
2: Todo mundo aí na sintonia lá no DSM, obrigado pelo carinho da audiência aí. Ô, Sérgio, chegamos ao final das informações policiais, é isso?
3: Exato, eu só quero mandar um abração pro Mick, que tá todo dia ligado na gente lá, o pessoal indo lá comprar câmeras da marca Intelbras, tem sensores de presença, fiação, muitas coisas interessantes aí pra sua obra, viu? 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
2: Olha, 11h57, a senhora fez o sorteio do cinema, né, no par de ingresso cinema, né? O par de ingresso do cinema desta quinta-feira, vamos falar um horário entre 11h05 e 11h55, a senhora Galvão.
3: 11h18, então.
2: 11h18 é para Daiane Rosa. Daiane Rosa foi a ganhadora do par de ingressos do cinema desta manhã de quinta-feira. Vambora, sério, ó.
3: Vambora, amanhã, sexta-feira, a gente volta com muito mais informação.
2: Salmo 91. Deus é nosso refúgio e fortaleza, socorro bem presente na angústia, portanto não temeremos. Ainda que a terra se mude, ainda que os montes se transportem meio dos mares, o Senhor dos Exércitos está conosco. O Deus de Jacó é o nosso refúgio. O Senhor é meu pastor e nada me faltará. Se Deus é por nós, quem será contra nós? Operando Deus, quem impedirá? Que a graça, a comunhão, a virtude, as duas consolações do Espírito Santo repouse e sejam presentes em cada vida, hoje e para todo sempre. Que Deus abençoe sua casa, Deus abençoe sua família, Deus abençoe sua saúde, Deus abençoe o seu trabalho, Deus abençoe a sua saída e a sua chegada. Em nome santo e poderoso de Jesus. Vambora, sério! Vai!

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6: Boa tarde, a paz do Senhor Jesus a todos vocês. Você já está aí, ligadinho, né? 107, é a programação Momento com Deus. Eu sou a pastora Vitória. Estou aqui com você mais essa tarde para trazer uma palavra de Deus, né, para a reflexão do nosso coração nesta tarde. E eu creio que você também já está aí ligadinho, né, já estou aí aguardando você para deixar aí, né, o seu pedido de oração, para que nós possamos estar orando pela sua vida nesta tarde. Amém? Fica com louvor e nós já vamos.

Amém, glória a Deus. Voltamos com a programação Momentos com Deus. Neste momento, irmão, antes de mais nada, vamos fazer uma oração. E logo após, eu vou estar aqui trazendo uma palavra para o nosso coração nesta tarde. Amém? Senhor Deus, Pai querido, Pai amado, aqui estamos nós mais um

que o Senhor continua nos abençoando. Porque se não for, Senhor, meu Deus, o meu Pai, o Senhor na nossa vida, nada nós conseguimos fazer. Mas eu tenho certeza que o Senhor, Pai, está no controle de todas as coisas. Por isso eu peço a Ti, a cada um, a cada petição, a cada um, Senhor, que hoje pode estar aqui deixando uma mensagem, pedindo oração. Eu creio que o Senhor é o Deus Todo-Poderoso e que nesta tarde o Senhor vai operar grandes maravilhas sobre nossas vidas, em nome do Senhor Jesus. Amém? Eu vou deixar aqui uma palavra que está em Salmo. Salmo de número 24. O Salmo de Davi. Diz assim: a terra pertence ao Senhor, o mundo e todo o que nele vive pertence a Ele. Foi Ele que colocou a terra firme no meio do oceano e sobre as águas. Quem será capaz de subir ao monte do Senhor? Quem será capaz de entrar no seu santo lugar? Somente quem tem as mãos e o coração puro, e quem não se volta para a mentira, nem jura falsidade. Ele receberá a bênção do Senhor, a Deus, o seu Salvador, lhe fará justiça. Assim vive as pessoas que procura agradar o Senhor e viver na presença do Deus de Jacó. Abre-se, ó portas eternas, abre-se para que entre o reino da glória. Quem é o rei da glória? O rei da glória, forte e poderoso, invencível nas batalhas. Sim, abrirá bem os portões, abrirá as portas antigas e deixa entrar o reino da glória. Quem é esse rei da glória? O rei da glória é o Senhor dos Exércitos. Ele é o rei da glória. Amém? Ele é o rei da glória. O nosso Deus, né? Ele está aqui conosco. E nós vemos que esse salmo aqui, né, foi após ali a vitória, a ressurreição de Jesus, né? Mas o que eu quero trazer essa palavra para os nossos corações nessa tarde é para falar para mim e para você: quem que é o rei da glória na sua vida? Aqui fala no verso 7: abre-se o portas e abre-se para que entre o rei da glória. Hoje eu quero falar para você que o Senhor, ele é educado, né? Ele, às vezes, ele sempre está batendo na porta do nosso coração para que nós abrimos, para que ele possa entrar, para que ele possa fazer grandes coisas na nossa vida, maravilhas na nossa vida, né? Ele espera você abrir a porta do seu coração para que ele possa entrar. Nesta tarde, o Senhor Jesus está convidando: abre a porta do seu coração. Ele tem coisas maravilhosas para fazer sobre a minha e sobre a sua vida. Quando nós abrimos, quando nós aceitamos Ele, quando nós deixamos Ele fazer tudo na nossa vida, em primeiro lugar, né, tudo vai bem na nossa vida. Então, hoje Ele está falando para você: abre, né? Abre o seu coração. Às vezes, quando nós abrimos nosso coração, pedimos ajuda para o amigo, né? Pedimos ajuda para qualquer um, mas não abrimos nossa porta, nosso coração para o Senhor Jesus. E talvez aquilo que você tem tanto almejado, esperando esta porta abrir, ela não abriu ainda, porque às vezes você ainda não abriu a porta para o Senhor. Ele está esperando você abrir esta porta para que Ele possa operar grandes coisas na sua vida. E quando você abre esta porta, Ele tem coisas lindas e maravilhosas.

todos os sentidos, né? Em tudo. Porque quando nós colocamos o Senhor, né, em primeiro lugar na nossa vida, nós temos que colocar Ele, né, Jesus, em primeiro lugar. Primeiro lugar da nossa, antes da nossa, primeira lugar é o Senhor Jesus. Depois vem a nossa família, né, vem o esposo, vem aí, mas em primeiro lugar nós temos que dar essa prioridade para Jesus. E aí você abre a porta e você deixa Ele entrar. Você abre a porta do seu coração, convida Ele para entrar, e Ele faz grandes coisas maravilhosas. É esse Jesus que um dia morreu, né? E Ele ressuscitou. E aí Ele está falando para mim e para você: eu vou voltar. Abre as portas para que eu possa fazer grandes coisas na sua vida. Abre as portas. Talvez você está aí deitado, mas talvez esteja até no hospital, no leito de enfermidade. Aproveita esse momento, abre seu coração para Jesus. Ele é médico dos médicos, Ele pode curar e Ele vai curar quando você abrir o seu coração e falar para Ele, né? Muitas das vezes nós precisamos, sim, de ter esse momento com o Senhor, abrir o seu coração e falar para Ele: eu sou falho, eu sei, né? Nós somos seres humanos, somos pecadores, nós somos falhos, mas há momento que nós temos que ter, né, esse momento com o Senhor e falar para Ele, reconhecer que somos falhos, reconhecer que somos pecador, mas falando para Ele: eu sei, Senhor, que eu sou falho, mas neste momento eu abro meu coração para o Senhor. Quero colocar o Senhor em primeiro lugar na minha vida. E aí você vai ver que coisas maravilhosas, que coisa linda que o Senhor faz. Ele é maravilhoso. O verso 8 diz assim: quem é o Rei da Glória? O Rei da Glória, forte e poderoso e invencível nas batalhas. Esse é o Rei da Glória. É esse Jesus. E seja qual for o seu problema nessa tarde, seja qualquer forma, seja na área espiritual, seja na área financeira, na sentimental, qualquer área, convida Ele para você ver. Abre a porta do seu coração. Ele está hoje falando assim: ó, eu só quero isso, só quero que você abra a porta do seu coração, deixa eu entrar. E Ele vai fazer grandes coisas na minha e na sua vida. Fica com essa palavra, fica com esta palavra e abre o seu coração nesta tarde. Não sei qual é o seu problema, mas o Senhor, eu sei do meu problema e eu sei, né, quando o Senhor está falando no nosso coração. E eu nunca, né, me arrependo de ter abrido o meu coração para Jesus. Grandes coisas Ele tem feito na minha vida. E grandes coisas eu tenho certeza que Ele vai fazer. Só que eu tenho que esperar o tempo dEle. Então, abre o teu coração. Anda com sinceridade no coração. Anda com sinceridade. Tenha o temor ao Senhor. Que grandes coisas também Ele faz na sua vida, em nome do Senhor Jesus. Fica aí com louvor e já voltamos.

0: Amém, glória a Deus. Voltamos com o momento com Deus. Estamos aqui, irmão, nosso querido Mário, Mário Henrique, né? É a minha ovelhinha, hein? Ali do Crispim. A paz do Senhor Jesus, que Deus nos abençoe, pastora. Um abraço. Nossa, aqui da oficina, irmão Oliveira, os irmãos Oliveira. Que Deus abençoe aí, irmão. Que Deus abençoe grandemente aí. Eu sei que esses aí trabalham, hein? Oficina ali no Santana, do nosso querido Mário. Mário, um beijo no seu coração, que Deus abençoe grandemente a sua vida e a vida da, na sua família, em nome do Senhor Jesus. Eu sei que você está aí, ó, ligadinho na escuta. Nosso irmão Denis também. Boa tarde, pastor. Ele pede aqui um louvor. Irmão Denis, se der aqui, nós vou deixar aqui, tá? Um louvor. Daqui a pouco eu toco um louvor para você. Diz assim também aqui, a nossa irmã Valéria, é também do Castolíria, né? Bom dia, paz, pastora do Senhor Jesus. Irmã linda, obrigada pela minha... pede oração pela família, em nome do Senhor Jesus. Já está aqui, né, no caderninho de oração. Vou estar orando pela sua família. É ali nossa irmã do Castolíria. Amo esse povo do Castolíria. Castolíria sempre está aí nessa grande audiência aí, sempre pedindo aí louvor. Que Deus abençoe aí vocês aí do bairro do Castolíria. Um beijão no coração. Mãe, tem aqui a nossa querida irmã Maria Aparecida, ali do Massaim, né? Ela pede um louvor, vai estar tocando daqui a pouco, né? O louvor que ela tem pedido aqui. Que Deus abençoe Massaíma. Massaí é uma benção, né? Tem ali a igreja ali das bem-aventuranças ali no Massaí, né? E essa aqui é a minha querida Maria Aparecida, né? Que está ali também, que congrega ali no Massaí, que está ali conosco. Um beijo no seu coração, em nome do Senhor Jesus. O nosso irmão Cláudio, né? Ele pede aqui, ó. Bom dia, irmão Cláudio José do Santo. Fazenda Amarela Mandu, que Deus abençoe aí, ó, esse povo lindo aí também do Mandu. Um beijo no coração aí para cada um de vocês. Amém, irmão? Que Deus abençoe grandemente aí a cada um. No Facebook tá a nossa irmã aqui, Josiara. A nossa irmã Josiara também sempre está aí ligadinha. Que Deus abençoe. A paz do Senhor Jesus, lindona. Que Deus abençoe e continue abençoando grandemente você, sua família, né, no nome do Senhor Jesus. Tem também a missionária Juliana, também, que está sempre ligadinha. Um beijo no coração. Ali também a nossa querida amiga Miriam, né, que é a irmã do nosso querido Mário, que mandou aqui também. Um beijo no seu coração, amada. Também ali congrega ali no Crispim. Que Deus abençoe a cada um de vocês nesta tarde, em nome do Senhor Jesus. Amém? Fique aí com o louvor que a nossa querida Maria Aparecida ali do Massaí, né, pediu. Vamos ouvir esse louvor.
1: Essa história é muito linda. Uma certa vez Jesus curou 10 leprosos de uma vez. Mas sabe o que acontece? Só um voltou. Só um voltou para agradecer. Quantos são agradecidos? Porque Jesus entrou na sua casa e fez um milagre em sua vida.

0: coração assim, ó.
1: Mas não vá embora.
0: Não vá embora, Pai. Fica, Jesus. Fica aqui.
2: Amém, glória a Deus, né? Não deixa, deixa ele ir embora, não. Continua conosco, em nome do Senhor Jesus. Deus é maravilhoso, irmão. É, na nossa igreja ali no Crispim, na rua 13 de maio, 628, estamos com uma campanha, né? Às quarta-feira, ontem, iniciamos o primeiro elo da campanha, a glória da segunda casa será melhor do que a primeira. E você já é o nosso convidado, ó. Quarta-feira é o nosso segundo elo dessa campanha. E nós temos ali culto domingo e quarta-feira. Todos os domingos, toda quarta-feira. Né? Domingo é mais difícil porque todas as igrejas, né, têm aí o culto num domingo. Mas na quarta-feira, né, você que não tem culto na sua igreja, você já está sendo convidado para estar ali nessa campanha. Não. É uma benção. Eu tenho certeza que a glória do Senhor sobre nossas vidas é muito grande, tá? Então, você aí é o nosso convidado para estar ali. Então, todo domingo, toda quarta-feira, eu tenho um culto ali no Crispim, tá? E na rua 13 de maio 628. E toda sexta-feira eu tenho um culto no Massaim. Toda sexta-feira nós temos culto no Massaim. E todo terceiro sábado do mês tem um culto ali no Massaim também, culto de missões, né? O quinto sábado nós temos culto do amigo, todo mês que tem assim, o quinto sábado nós temos culto do amigo. Então você é o nosso convidado para estar ali dando glória a Deus, irmão. É muito bom, né? É muito bom essa conexão, nós estarmos juntos. Então eu já convido você para estar ali, né, nas bem-aventuranças ali do Massaim e do Crispim. Amém? Nós temos aí, irmão, muito lugar. É, no Mombaça é a nossa sede, com a pastora Sônia. Temos em Moreira César, Potim, Rio de Janeiro. É, temos vários lugares. Eu prometi que eu tenho que trazer aqui, né, o endereço de todas. É, porque às vezes aí, do lado da sua casa, vizinho, no lugar mais próximo, e você pode estar aí dando uns glória conosco. Eu falo, eu costumo falar, quando nós da glória, é glória que sobe e a bênção desce sobre as nossas vidas. Deus, ele é maravilhoso. Então, você já é o nosso convidado, né, de estarmos aí junto na igreja ali das bem-aventuranças. É uma bênção, irmão. Cada um que nós estamos ali, cada obreiro da casa do Senhor, você vai chegar ali e você vai ver como é gostoso. São bem recebidos, né? Nós recebemos com amor, com carinho, porque ali é a casa do Pai, né? A casa do Pai, a gente tem que estar mesmo, né, sentir, chegar e sentir bem confortável na casa do Pai. Então, não esqueça, já anota aí, quarta-feira. Você que não tem um culto aí na sua igreja na quarta-feira, você está convidado para estar cultuando ali, né, desse grande amor de Deus, né? A palavra do Senhor Jesus, ela não volta vazia. Isso eu tenho certeza, irmão. Né? Cada um irmão, cada louvor que está sendo ali entoado, ela não volta vazia. Você tem uma direção certa, né? Então, você, nesta tarde, já anota aí nessa agenda aí, para estar ali conosco, numa quarta-feira, nessa campanha, em nome do Senhor Jesus. Temos aqui a Célia, né? Bom dia, pastora Vitória. Boa tarde, que Deus abençoe sua vida, minha querida. Está aí também na audiência, ali ouvindo a palavra de Deus. Mãe, é muito gostoso nós podemos ouvir a palavra do Senhor, louvor, é muito gostoso, né? Então, você fica aí, o nosso irmão Denis pediu um louvor e já voltamos.

Glória a Deus. Voltamos. É que esse louvor é muito lindo, né? Às vezes você olha, meu Deus, eu estou sozinho. É para a direita, para a esquerda, mas o importante, o bom, é que você olha para o alvo, olha para cima e você fala, ainda tenho, né, Deus na minha vida. É isso, né, que é importante, irmão, na nossa vida. Mesmo que você nunca se sente sozinho. Nunca. Né? Você pode olhar, todos te abandonar, mas Jesus jamais vai te abandonar. Nesse momento que você pode estar triste, sozinho, e você olha e fala assim, olha, eu não tenho ninguém, não tenho ninguém para conversar, não tenho ninguém para para contar o que eu estou sentindo. Ei, mas tem Deus, que se você entrar no seu quarto, convidar Ele, fala para Ele, né, que você quer falar com Ele, senta, conversa com Ele. Esse aí, eu tenho certeza, esse vai te ajudar. Né? Mesmo quando todo mundo foi embora, é como louvor, né? Deus ainda fica na nossa vida. Então, por isso que eu acabei de falar, né? Que Jesus tem que ser a prioridade na nossa vida. Está no centro. Está no centro da nossa vida. Quando você coloca Ele, mesmo que todo mundo foi embora, mesmo que você está, você olha na sua casa e você fala assim, talvez você esteja aí no seu apartamento, no seu serviço, talvez você trabalhando, você aí que é autônomo e chegou hoje e falou assim, meu Deus, hoje não, olha só, hoje não entrou nada, tá, hoje está meio devagar, né? Mas creio uma coisa, que Jesus está aí com você. Creio você que Jesus nessa tarde está com você. Você não está sozinho. Jesus sempre está conosco. Né? Então, convida, né, o Senhor, porque Ele é muito bom. Por isso que eu falo, irmão, você, que às vezes tem gente que fala assim, ah, eu não preciso, né, ir para a igreja, tem Jesus, né, no meu coração, mas há essa necessidade que nós possamos sair, né, ir para a igreja, ouvir a palavra do Senhor, porque através da palavra do Senhor, Ele transforma, Ele liberta, Ele cura, né? Todos os dias, quando você vai no culto, ou você vai, chega ali, você senta e você fala assim, meu Deus, olha só, isso que essa palavra é para mim, é para você sim, porque o Senhor, Ele faz, né? Ele está ali e Ele usa alguém, ainda existe, irmão, existe profetas, né, na face dessa terra. Existem os falsos, né? Por quê? Porque tem os verdadeiros e tem os falsos. Mas o Senhor ainda usa pessoas, não é? O ser humano. Ah, como assim? Usa, o Senhor usa. Ele usou, né, um animal para falar ali com o Balaão. Ele não vai usar você? Ele não vai enviar alguém para falar com você? Sim, Ele envia sim, irmão. E Ele fala. É só nós estarmos no centro da vontade do Senhor, nós estamos conectados, confiando, né? Nós temos que deixar Ele no centro, né? No centro mesmo, a vontade de toda a nossa vida. O que Ele não gosta é que nós dividimos, né, a nossa adoração. Não, Ele não gosta que nós servimos dois senhores. Então, nós temos que servir esse Deus Todo-Poderoso, acreditando, confiando. Ele é muito na nossa vida. Ele é maravilhoso, irmão. Eu me sinto assim até muito emocionada quando eu falo de Jesus. Sabe por quê? Porque Jesus, Ele fez muitas coisas na minha vida. Às vezes eu pego eu sozinha na minha casa, às vezes até as lágrimas descendo. Eu falo assim, mas não é de tristeza, é de gratidão. De coisas que talvez eu pensava assim, eu jamais, não vou conseguir, né? Mas se eu tenho um Deus e eu confio nele, eu só acredito. Só temos que acreditar do que Ele fez. E se Ele fez na minha vida, Ele vai fazer na sua também. Então, continua acreditando que Ele ainda faz, né? Ele
ressuscitou o morto, ele deu, né, vista ao cego, mas não foi lá no passado, há 2000 anos atrás. Ele continua fazendo isso. E se você crê, ele vai fazer na sua vida, nessa tarde, seja onde que você for, estiver, seja com a sua situação, seja a sua enfermidade, que talvez você está aí, né, no hospital e olhando e falando assim, nossa, vou ter que fazer uma cirurgia. Tudo que às vezes a gente fala, né, irmão, de falar de uma cirurgia, a gente fica um pouquinho com medo. Mas lembra que quando você estiver ali, você fala assim, o médico dos médicos está aqui comigo. Né? Que Deus, ele é maravilhoso. Irmãos, eu vou deixar aqui uma palavra no Salmo, que já está, ó, chegando no finalzinho aqui, no Salmo 133, que diz assim: como é bom e agradável quando os irmãos vivem em união. Esta união é como óleo perfumado derramado sobre a cabeça de Arão, escorrendo pela barba até a bainha da sua roupa do grande sacerdote. Essa união perfeita é como um orvalho que cai sobre o monte Hermon, desde sobre os montes de Sião. O Senhor derrama ali suas bênçãos e dá vida eterna. Que bom, olha aqui esse salmo falando. Que bom que nós vivemos, na união, que nós amamos o próximo. Né? Que bom. Essa união, irmão. Né? Como é bom e agradável quando os irmãos vivem em união. Como é bom nós vivermos em união com o outro. Independente de religião, independente de cor, independente de qualquer coisa, nós temos que amar. A ordem é amar, né? Amar o próximo. E que nós vivemos nesta união. É isso que o Senhor fala para os nossos corações. Temos essa união. Tá? Até mesmo, às vezes, eu convido você, às vezes, para ir na igreja. Né? Tem igreja, ah, não vou porque eu sou da igreja tal. Né? A placa, irmão, não quer dizer nada, a placa de igreja, né? Mas o bom é que nós vivemos nesta união em Cristo Jesus. Amém? Eu vou estar orando por cada um, né, que tem deixado aqui o seu nome, acreditando que o Senhor, Deus, ainda responde, né, as nossas orações. Que Deus é maravilhoso, irmão. Tem aqui, eu vou estar orando. E logo após, né, nossa querida irmãzinha aqui, a Amanda, né, já está chegando aí, programação sem roteiro, né? É uma programação que você também, olha, você precisa de ver, eu já falei para você, tem, nossa, como ela gosta de dar brinde. Eu já ganhei, viu? Já ganhei uns brindes abençoados, né? Que Deus abençoe. Então, eu vou estar orando, vou dar o término dessa programação e você fica aí com a nossa querida amada, né, Amanda. Senhor Deus, Pai querido, Pai amado, meu Deus, neste momento, Senhor, peço a Ti, Senhor, tem cada pedido aqui de oração. Eu não a conheço, muitos não a conheço, mas o Senhor conhece. O Senhor que é o Deus da cura, o Senhor que é o Deus da provisão. Pai, que nesta tarde que o Senhor entra com providência, Senhor, na vida de cada um. Que o Senhor o abençoe em nome do Senhor Jesus, ó Pai. Seja qual for a área. Mas o Senhor, eu tenho certeza que o Senhor já enviou teus anjos, Pai, nesta tarde, para abençoar cada um. Visita cada um em nome do Senhor Jesus. Pai, vamos colocar uma vírgula, se for da sua permissão, estaremos aqui na quinta-feira em nome do Senhor Jesus. E que o Senhor guarde, Pai, a cada um, Pai, a cada um dessa rádio que esteja trabalhando em nome do Senhor Jesus. Porque este lugar foi uma porta que o Senhor abriu. E a porta que o Senhor abre, ninguém fecha. Em nome do Senhor Jesus, que o Senhor abençoe. Em nome do Pai, do Filho, do Espírito Santo de Deus. Amém. Fica com Deus. Um beijo no seu coração.

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4: Casa e Design. Todo ambiente bonito tem um protagonista. É aquele elemento que chama a atenção assim que a gente entra no espaço. Pode ser um quadro maior, uma poltrona diferente, uma luminária marcante ou até uma parede com cor especial. O erro mais comum é tentar destacar tudo ao mesmo tempo. Quando existem muitos pontos de atenção, o olhar fica perdido. Escolher um único destaque torna o ambiente mais sofisticado e muito mais equilibrado.
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3: Muito boa tarde, minha gente. Está começando mais um programa Sem Roteiro. E hoje, gente, hoje eu quero dar prêmios para vocês. Eu quero dar muitos prêmios, porque hoje nós temos três entrevistados sensacionais, cada um com um tema muito importante. E já tô vendo a participação de muita gente participando aqui comigo. Hoje tem sorteio, muito sorteio para você que quer curtir um cineminha no final de semana. Só participar comigo no 12992245660. Hoje é dia de sorteio e de prêmio pra você, porque hoje é quinta-feira, é um pezinho ali na sexta, já tudo alegre, harmonioso. Hoje é dia, né, Raíssa? 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Mas eu já queria dar uma boa tarde pra minha convidada especial de hoje. E hoje, se você tá com o pé na jaca, meu amigo, minha amiga, não se importe, porque ela tá aqui pra tratar, porque a gente tava aqui nos bastidores já conversando sobre isso. Isso mesmo, nutricionista. Seja muito bem-vinda, boa tarde, minha amiga Vivian.
11: Boa tarde, ouvintes. É uma alegria estar aqui compartilhando um pouquinho de conhecimentos com todos vocês, mas não precisam ter medo.
3: Adoro!
11: Não precisam ter medo da nutricionista, porque eu não sou inimiga de vocês. Pelo contrário, eu sou muito amiga.
3: Isso mesmo! E hoje nós íamos falar sobre um importante tema que tá dando o que falar, né, Nutri? Você que acompanha muita gente aqui nas redes sociais e também aí no consultório online, a gente veio falar sobre as famosas canetas emagrecedoras, é isso mesmo?
11: A febre do momento.
3: E claro que se não tiver um acompanhamento, a gente acaba pisando na jaca mesmo, né? Conta um pouquinho pra gente como que funciona, qual é o acompanhamento que deve, conta tudo que a gente quer saber. E os ouvintes já estão mandando mensagem aqui sem parar, hein, doutora?
11: Vamos lá, vamos lá. Vamos conversar um pouquinho. Primeiro que assim, tá uma febre e eu entendo que uma parte é porque sim, a população tá obesa, com sobrepeso. Porém, também existe um lado do imediatismo, da gente querer um resultado rápido. E aí, nós temos que colocar na balança a que preço que eu quero ter esse resultado. Então, em muitos casos, é sim recomendado o uso das canetas e eu sou a favor, sim. Porém, nós temos que ver, eu vou sustentar o que está acontecendo, essa perda de peso, ela está sendo saudável? Porque, assim, eliminar peso, eu falo, não é nem perder, porque se a gente perde, a gente ganha. Isso é neurociência. Eu tô eliminando o que do meu peso? Eu tô eliminando gordura corporal ou massa muscular? Porque aí a gente tem um problema. Se eu estiver eliminando massa muscular, isso é ruim para nossa saúde, para nossa qualidade de vida. Então, o acompanhamento nutricional é fundamental para que a gente possa ter um resultado satisfatório com perda de peso vindo de gordura e não do músculo. Porque para ganhar músculo é muito pior do que a gente perder gordura. É muito mais difícil.
3: Olha só, doutora. E você veio para explicar tudo isso, né, doutora? E o pessoal acha que é fácil, né? Só tomar canetinha e tá tudo certo. Não. Precisa de um acompanhamento. E também não só acompanhamento com a nutricionista. Lá você faz todo um plano, né, doutora? Como que funciona essa parte do plano? Conta um pouquinho pra gente.
11: Exato. Na minha consulta, eu trabalho com a nutrição integrativa.
3: Olha que
11: então,
3: bacana.
11: Então, eu vou fazer uma investigação do organismo como um todo. Através de sinais, sintomas, o que está acontecendo com o seu organismo para que ele esteja nesse desequilíbrio que é o excesso de gordura. Só que fora isso, a gente também tem outros sinais. Eu tenho a questão de sono, eu tenho a questão do meu intestino, eu tenho a questão das mulheres, da parte hormonal, principalmente. Então, tem vários desequilíbrios que podem estar acontecendo com o meu organismo para que eu esteja com o meu peso além do que eu deveria. E tudo isso precisa ser investigado, porque senão, depois que eu parar a caneta, o peso ele vai voltar, ele não vai se sustentar, essa perda de peso, porque eu não olhei o que está em desequilíbrio no meu organismo. E com tudo isso, com essa investigação, durante o uso da caneta, nós conseguimos também avaliar a parte de deficiência nutricional. Porque pensa, o alimento para a gente, ele é combustível de energia, de vitaminas, de nutrientes. A partir do momento que eu deixo de comer, porque é o objetivo da caneta reduzir a fome, eu deixo de ingerir também nutrientes que são fundamentais para o funcionamento do meu organismo. E aí eu começo a ficar com deficiência. Aí eu começo a sentir cansaço, eu começo a me sentir indisposta, eu não consigo realizar minhas atividades. Apesar de ter emagrecido, eu tenho consequências metabólicas para o meu organismo. E com acompanhamento nutricional, nós conseguimos avaliar tudo isso e fazer reposição de vitaminas, reposições de nutrientes, ajustar a alimentação de acordo com o que você precisa comer dentro do que você consegue, porque

0: hoje com a questão da dose.
1: Sim.
0: Para um melhor resultado, né?
1: Sim. E a senhora estava falando sobre suplementos de vitamina. Toda vez que toma essa canetinha, essa famosa canetinha, que a gente não pode falar o nome, né, doutora? É verdade. É, precisa de algum suplemento de vitamina também para ajudar? Porque você disse que perde a massa, né? Acaba perdendo.
0: Isso, perde bastante massa, massa muscular, mas aí isso é numa consulta individualizada, né?
1: Sim.
0: Eu preciso entender o paciente e é muito individual. Então, a gente precisa ter a quantidade de proteína que cada um, né, dentro do seu histórico, seu peso, sua altura, sua idade, vai ser avaliado. E também os nutrientes ali, as vitaminas, que cada um está com deficiência ou não. Isso através de sinais e sintomas e também de exames laboratoriais que é avaliado.
1: Olha só. E, doutora, o que muda na alimentação caso a pessoa decida parar o remédio? Porque tem o desmame também, né?
0: Sim, tem o desmame e ele é muito importante. É essa fase que nós vamos, com as estratégias alimentares, fazer com que o paciente não tenha um reganho de peso, porque ele vai voltar a sentir fome. Então, tem estratégias de alimentos com mais fibras, com mais proteína. Tem também hoje muitos manipulados que já até a gente já são utilizados para estratégia de desmame mesmo, que atuam no intestino, aumentando a sensação de saciedade, que é o efeito da canetinha. Então, nós conseguimos fazer esse trabalho para que o desmame seja feito com segurança e também para que não tenha o reganho do peso.
1: Ok. Doutora, e é importante falar também sobre os exercícios, que a gente estava aqui no off conversando, né? Olha, academia, tá. Ela é super... Olha, ela tem... Gente, eu nem posso falar a idade dela aqui, né? Tá no 40 anos, mas ela é maravilhosa, com cara de 20 anos, essa doutora aqui que tá na minha frente. E a dica que ela falou assim, qual que é a dica pra chegar nessa idade e ser essa moça maravilhosa aqui na minha frente? Ela falou, é a academia e também... O acompanhamento da alimentação juntamente, que faz toda a diferença, né, doutora? Conta um pouquinho pra gente sobre a parte do exercício físico.
0: Então, quando a gente pensa, né, em saúde, em um corpo magro, né, com vitalidade, que eu acho que isso é importante também, nós temos que pensar na base, são mudanças de hábitos. E a mudança de hábito, ela entra a alimentação, ela entra a atividade física, ela entra sono, ela entra o emocional, ela entra o equilíbrio como um todo, no geral. E tudo isso é um processo. Então, eu tava até conversando aqui, né, nos bastidores com a Amanda, nem sempre a gente vai falar que tem tempo disponível para fazer atividade física, para cuidar da alimentação, nem sempre a gente vai ter disposição para ir. Ontem era 11 horas da noite, eu tava saindo da academia, eu queria estar ali? Não, eu tava super cansada. Mas eu tenho um estilo de vida onde eu sei que é importante eu manter consistência, eu fazer a rotina de atividade física para o meu organismo, então eu tenho que pagar um preço. O preço da minha saúde são os meus hábitos. Então, essa consciência que eu acho que é importante a gente trabalhar, e é óbvio que isso é construído, não é de um dia para o outro, mas é um dia após o outro, eu fazendo e incorporando novos hábitos para que eu tenha um novo estilo de vida.
1: Olha só, e a doutora aqui, eu tava vendo o Instagram dela, né? Ela que é especialista em emagrecimento e resgatar a sua autoestima. Conta um pouquinho pra gente como fazer tudo isso em 60 dias, doutora.
0: Pois é.
1: Então... Que difícil, mas ao mesmo tempo é possível, né?
0: A gente acha que é difícil, mas são microações no dia a dia que nós vamos incorporando... E que aí nós conseguimos ver que, poxa, era mais simples do que eu imaginava, né? Mas não quer dizer que o simples seja fácil.
1: Sim, então, é um processo, né, doutora?
0: Exatamente, é a construção de um processo. E isso é muito personalizado, então não tem como eu falar, ah, é isso, isso, isso. Não, eu preciso entender o que cada paciente tem de desafio e de dificuldade para aí nós construirmos esse projeto dos 60 dias e resgatar tudo o que está em desequilíbrio e ajustar. E aí são com metas diárias, com a parte de alimentação, de atividade física, de sono, do emocional, do que precisar, que aí a gente vai incorporando dentro desses 60 dias para que no final a gente tenha o resultado que queremos.
1: E, doutora, também está escrito aqui sobre o intestino, que faz toda a diferença nesse processo, né?
0: É o segredo mesmo, porque as canetinhas, elas agem aonde? No intestino. É aí

0: o segredo da saúde ou da doença? Um intestino desequilibrado gera uma inflamação no nosso organismo e aí é cascata, efeito dominó. É lá que é produzido os neurotransmissores de fome, de saciedade. É a conexão com os nossos hormônios. Então, quando eu tenho um intestino inflamado em desequilíbrio, eu não vou ter saúde. É o resgate desse equilíbrio, desse órgão, que é tão importante para a gente, que faz com que nós tenhamos uma boa saúde, uma boa qualidade de vida.
1: Sensacional, doutora. E como que o pessoal lá de casa faz para contatar a senhora para fazer esse processo aí?
0: Senhora, agora você pegou...
1: Eu não posso chamar ela de senhora, porque ela é muito nova.
0: Olha, o meu WhatsApp é 11-DDD-98364-9093 e tem um Instagram também, que é NutriViviHatão. Eu fico à disposição, vai ser um prazer e uma alegria contribuir com a transformação de vida de cada um de vocês.
1: Que legal! E você também faz a consulta online, né, doutora? Tem esse método também?
0: Sim, sim. Também faço acompanhamento online para quem for mais prático, para pessoas de outras cidades.
1: Que legal! E a Beth mandou uma questão aqui, doutora. Gostaria de saber se ao aplicar a canetinha tem algum tipo de remédio que não pode ser ingerido durante o tratamento. Existe essa possibilidade de algum medicamento?
0: Então, essa parte de medicamento é com o médico.
1: Ah, sim.
0: Como nutricionista, eu não posso fazer nenhum tipo de orientação em relação a medicamento.
1: Sim, sim, sim. Importantíssimo. E, ó, tem até uma paciente aqui da senhora querendo ser internacional. A senhora atende, ó? Atende pacientes internacionais, é a Fran. Tá mandando
0: atendo,
1: mensagem aqui.
0: Atendo, tenho vários, inclusive a gente precisa ajustar dependendo do país os horários.
1: Isso.
0: Mas me manda mensagem que alinhamos.
1: Muito bacana também. Temos a Carol da Palácio dos Uniformes aqui participando também. Eu tenho doença autoimune no intestino, posso usar a caneta? Carol, Palácio dos Uniformes.
0: Precisamos fazer uma avaliação melhor para eu poder te dizer isso, mas precisa resolver essa parte da doença autoimune. E é através do intestino. Eu posso te ajudar.
1: Olha que beleza. E, doutora, assim, como aqui é sem roteiro, né? Eu sempre faço um pedido aqui. Será que nós temos algum brinde? Talvez uma avaliação para sortear aqui para os nossos ouvintes? Seja generosa.
0: Ah, olha aí. De surpresa, hein? Olha, os 5 primeiros... ouvintes que tiverem interesse em fechar, eu concedo 50% de desconto hoje no acompanhamento nutricional.
1: Sensacional! Se você que está me ouvindo agora tem interesse numa consulta com a doutora que está aqui online ao vivo comigo, já me manda um oi aqui que nós vamos passar o seu contato para ela e ela vai entrar em contato com você. Tá bom, gente? Doutora, queria agradecer imensamente a participação da senhora aqui. Foi de extrema importância esclarecer todas as dúvidas do pessoal lá de casa e também as minhas dúvidas, né? Muito obrigada pela parceria sempre.
0: Eu que agradeço pela oportunidade. É uma alegria contribuir um pouquinho mais com qualidade de vida e estou à disposição, Amanda, e os ouvintes também.
1: Com certeza. E ela voltará, viu, gente? Voltará em breve, em breve, em breve. Vamos falar mais sobre nutricionista aqui com a Vívia. Daqui a pouco a gente volta com muito mais pra você. Não saia daí!

0: E já estamos de volta, gente, agora sintonizados aqui comigo. Hoje tem sorteio de Intercity lá do Shopping Pátio Pinda pra você também. 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Utilizar o The Use, que é uma delícia, gente, tem piscina, tem redário, tudo maravilhoso. E hoje, gente, hoje é um dia muito especial que eu estou recebendo aqui nos bastidores da Rádio 107. E ele, o Marcelo, que é instrutor credenciado do Detran, e a Grazi também está aqui hoje. Seja muito bem-vindo, Marcelo e Grazi.
1: Muito obrigado. Boa tarde, Amanda. Tudo bem? Boa tarde, ouvintes.
0: Marcelo, você veio contar um pouquinho pra gente como que funciona essa nova regra, como que vai funcionar a partir de agora. Pra você que tá aí em casa, que quer tirar uma habilitação e não sabe por onde começar com as novas regras, o Marcelo tá aqui hoje e veio explicar tudo pra gente. Marcelo, conta um pouquinho sobre essas novas regras pra gente.
1: Então, Amanda, houve pontos aí muito importantes nessa mudança, né? Um ponto importante, né, seria o custo, né? O custo diminuiu bastante, né? A habilitação ficou com um preço muito mais acessível, tá? Isso é real. E também, em relação à flexibilidade, tá? Hoje a gente não precisa aí, depender de um sistema do Detran, né? Eu posso dar aula, por exemplo, num sábado à tarde, né? Porque me permite o sistema. Eu posso até dar aula até no domingo, se for um caso aí necessário, né? Um caso extremo. Então, a gente tem essa flexibilidade de aula. Então, a pessoa não deixa mais de tirar a habilitação porque ela não tem tempo, que ela trabalha de segunda a sábado, que ela faz faculdade à noite. Isso não vai ser mais um impedimento para a pessoa tirar uma habilitação. Comigo, não, entendeu? Porque a gente tem essa flexibilidade agora para dar aula, né, para a gente poder trabalhar aí de acordo com as necessidades do aluno.
0: Que bacana, Marcelo. E olha, conta pra gente, é verdade agora que a autoescola também não precisa mais ser obrigatória. E como que funciona pro aluno que chega pra você hoje? Marcelo, você é credenciado pelo Detran, eu quero tirar minha primeira habilitação. Como que funciona?
1: Então, o aluno vai ter que entrar em contato comigo, né, pelo Instagram, né, que é instrutor autônomo Marcelo, tá? 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Então, gente, marquem esse número aí, né? Guardem aí, porque aí depois vocês podem acabar esquecendo. E qualquer dúvida que vocês tiverem, é só entrar em contato comigo por esse número que eu vou esclarecer todas as dúvidas e vou, né, fazer o melhor possível aí para que você consiga adquirir aí a sua, né, tão sonhada habilitação aí, tão sonhada liberdade, tá?
0: Isso mesmo, eu que já tirei a habilitação, gente, depois que eu tirei a minha habilitação, olha, foi um sonho, um sucesso total, porque depois que a gente pega o carro, gente, nunca mais a gente para e nunca mais a gente esquece. A Raíssa que tá aqui do meu lado também, né, Raíssa, eu já levei ela pra fazer diversas vezes lá a prova, tudo certinho, e deu tudo certo, mas isso, o que passa é a confiança do instrutor, né, Marcelo? Você que já tem uma vasta experiência com isso, conta um pouquinho pra gente sobre a experiência que você tem de formar vários alunos, que agora eu vi no seu Instagram também, que tem vários alunos já habilitados por conta das suas aulas também, né, Marcelo?
1: Então, ó, na verdade, eu não trato o aluno de uma forma totalizada. Eu trato o aluno individualmente, tá?
0: Atendimento então, personalizado.
1: Cada aluno, ele tem uma necessidade, entendeu? Tem aluno que vai ter uma dificuldade maior, tem aluno que não vai ter dificuldade tão grande. Então, eu vou trabalhar as dificuldades do aluno, entendeu? Eu vou falar, olha, se você está com dificuldade em fazer isso, nós vamos focar nesse determinado ponto, né? E não ficar dando aula lá aleatória, né? Que acontece, né, que muitos instrutores fazem isso, passa o tempo e morre o assunto, né? Nesse caso, não, né? E porque eu, né, sou autônomo, né, é o meu nome que está em jogo. Então, eu não vou fazer uma aula aí, né, de qualquer forma, porque, na verdade, quem vai estar sendo prejudicado sou eu, não o aluno, né? Porque o aluno não vai indicar ninguém se ele não gostar da aula, se ele não gostar do que foi passado ali para ele, entendeu? Então, eu trato o aluno com individualidade, entendeu? Cada aluno, para mim, é único. Eu não trato o aluno como se todo mundo fosse a mesma coisa. Cada um vai ser tratado de acordo com as suas necessidades ali.
0: Que bacana. E hoje o valor também ficou bem mais acessível, né, Marcelo? Conta pra gente sobre os valores para quem quer tirar a habilitação, a primeira habilitação, seja de moto ou de carro.
1: Então, olha, ficou muito mais acessível. Gente, Ó, eu vou falar para vocês aqui, para vocês terem uma ideia, né? Hoje, as 2 horas aulas que são obrigatórias, tá? É, para categoria, digamos que seja para categoria B, que é a categoria do carro, né? Eu consigo fazer aí com o dia do exame lá, que eu levo o aluno, né, para fazer o exame, acompanho o aluno lá no dia do exame, eu consigo fazer a partir de R$360, tá? Então, professor, mas é só isso que eu vou pagar? Não, gente. Aí nós temos a parte, as taxas do Detran, tá? Isso aí é direto com o Detran, não tem nada a ver comigo, tá? Eu vou falar para vocês aqui, ó, quem tiver papel e caneta aí, quiser anotar para saber, se tiver alguma dúvida, pode me perguntar, mas se quiser anotar, pode anotar aí, tá? O exame médico, tá, gente, que é obrigatório, todo mundo sabe disso, né? Ele está hoje em R$90, tá, gente? Ele já chegou a custar R$147, então flexibilizaram os valores também, tá? Avaliação psicológica, hoje ela também está tabelada em R$90, tá? Já chegou a custar bem mais que isso também. É, o exame toxicológico, gente, ele não era obrigatório para a categoria A e B. Porém, né, agora com uma nova resolução aí, a partir do dia 17/6, ele se tornou obrigatório. Então, categoria A e B, ela tem que, o candidato ele tem que se submeter ao exame toxicológico, tá? Então, agora é obrigatório também. Aula teórica. A aula teórica ela vai ficar disponível, né, no aplicativo lá, CNH Brasil, tá? E ela, essa aula teórica, esse curso, ele é gratuito, não tem custo nenhum para você fazer o curso. O que vai ter o custo é o dia do exame. Esse exame é feito lá no Poupa Tempo, tá? E esse exame tem uma taxa de R$52,83 para fazer o exame teórico, tá? E daí, depois a gente tem a taxa do exame prático, tá? Que também é R$52,83, tá? Para quem vai fazer as duas categorias, vai pagar 2 vezes essa taxa, tá? Essa taxa, R$52,83, é para a categoria B, por exemplo, que é carro. Ah, eu quero fazer categoria A e a B. Então, paga-se 2 taxas, tá? E a emissão da CNH, ela é uma taxa de R$137,79. Porém, gente, não tem mais a obrigatoriedade de você emitir a CNH física ali no papel, tá? Agora você pode ficar somente com a CNH digital. E essa aí não tem custo, tá? Então, se você tiver meio apertado aí financeiramente e achar que não vai dar para emitir a habilitação agora, ela não é obrigatória mais a física, tá? E você pode ficar somente com a digital. Aí se você me perguntar, Marcelo, você acha legal? Olha, o único risco, né, de você usar só a digital é que se o seu celular descarregar, né, aí você pode ter problemas aí com a fiscalização. Mas fora isso, né, se você tiver ali com o celular sempre carregado, sempre certinho, ela tem a mesma validade que a física, tá? Então, digital e física tem a mesma validade, ela tem que ser aceita da mesma forma, tá bom? Então, gente, essas mudanças aí, né, elas ocorreram, né, e trouxeram aí, né, assim, muitas dúvidas, né? Porque todo mundo ficou sem saber, olha, será que eu já consigo procurar um instrutor autônomo? Será que já está valendo? Então, gente, até algumas semanas atrás, a gente não conseguia finalizar esse processo. Agora, gente, ele já está totalmente integrado no sistema. A gente consegue de ponta a ponta, tá? Manter aí o processo. Então, a gente não precisa mais realmente de fazer nenhuma parceria, nada. Só o instrutor autônomo ele consegue, né, manter esse processo, iniciar o processo e finalizar somente com o instrutor autônomo, tá ok? Então, assim, gente, as faltas, gente, o exame categoria B, né, que é a categoria do carro, não temos mais a baliza, tá, gente? A baliza era um grande índice de reprova. Por quê? a baliza tinha muitos pontos, tinha muitos detalhes, e os alunos se perdiam muito na baliza. Nós não temos mais o balizamento no exame, tá ok? Então, o que nós temos no exame hoje? Nós temos somente duas paradas e um percurso ali, que é ao redor daquela praça ali do Vale das Acácias, tá? Então, é um percurso pequeno, é um percurso bem tranquilo, tá? E em relação à pontuação, gente, antigamente, né, o sistema antigo, ele tinha faltas eliminatórias, ou seja, você levava aquela falta, você já estava reprovado, então não tinha o que discutir. Agora não, gente, agora você tem a pontuação, então você pontua, mas você não vai reprovar de cara. O que vai acontecer é o seguinte, se você ultrapassar os 10 pontos que é permitido, antigamente era só 3, aí você já, né, daí você está reprovado. Mas se você não ultrapassar os 10 pontos, você está aprovado. Em relação à moto, tá? Também teve bastante mudanças significativas. Antigamente, se você saísse com a moto e colocasse o pé direito para parar a moto, você já era eliminado. Se você saísse com a viseira sem baixar a viseira, você já era eliminado automaticamente, tá? Se você saísse sem a cinta jugular aqui no queixo, já era eliminado automaticamente. Agora não, agora você pontua, tá? Mas você não é eliminado automaticamente. Então, gente, se vocês tinham dúvida em relação às dificuldades, ficou muito mais fácil. Então, se você que... antes eu tinha medo da baliza, agora não tem baliza, eu vou encarar. Então, gente, vem encarar mesmo, porque o processo está bem mais flexível, tá? E a gente sabe, gente, que no dia o nervosismo bate, né? Não adianta a gente querer falar que não, porque se eu falar é mentira. Então, a gente tem que saber que o aluno está numa situação ali complicada, né? Que ele vai passar por um nervosismo ali, porque é natural, é uma coisa que acontece.
0: Marcelo, e o pessoal está mandando mensagem aqui, Marcelo dá aula para habilitados que não dirigem também?
1: Claro, dou sim, sem nenhum problema.
0: E PCD, você também consegue fazer isso?
1: Consigo, consigo. Então, inclusive, o carro que eu dou aula é um carro automático, tá? Então, a única questão do PCD é que daí, meu carro, ele não tem todas as adaptações, mas se ele tiver, por exemplo, um carro adaptado às necessidades dele, aí eu consigo dar aula para ele sem nenhum problema, tá? Inclusive, isso é um diferencial também, tá, gente? Para quem não sabe, carro automático não tem embreagem, então... Você não precisa se preocupar com a embreagem. É somente, né, o acelerador ali e o freio.
0: Fica vida, bem, né? Mais fácil. Carro, né, Graça, que já está acostumada, é vida, né? Com certeza. Então, eu queria deixar as redes sociais de vocês aqui, para o pessoal lá de casa que quer tirar a primeira habilitação, ou até mesmo que é habilitado e tem esse certo medo, insegurança de pegar o volante, contatar o Marcelo através das redes sociais e também do telefone WhatsApp.
1: Então, outra coisa que eu queria falar aí, né? Às vezes a pessoa faz 18 anos aí, né? E às vezes o avô, né? Ou a madrinha, o padrinho querem dar um presente aí pro afilhado ou pro neto, né? E às vezes não sabe o que dá, às vezes vai dar uma coisa que a pessoa não vai nem utilizar muito, gente. Invista aí, né? No seu neto, invista aí no seu afilhado, né? Fala, ó, vou dar uma força para você lá, entra que a gente ajuda, o pai, a mãe também, né? Colabora aí. Porque hoje em dia a gente sabe que o dinheiro está difícil, né? Mas a gente sabe que também que tem muita gente aí que quer ajudar, né? Que quer familiar, que quer tá ajudando. Eu vou repetir novamente o meu Instagram, tá, gente? É Instrutor Autônomo Marcelo, tá? 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Amanda, eu posso fazer um sorteio aqui? Veio uma coisa na minha cabeça aqui.
0: Com certeza, com certeza. Você me permite,
1: por favor?
0: Eu já ia pedir.
1: Bem característico seu, né? Então, Amanda, é o seguinte, ó. Como eu tô, né, bastante empolgado aí, né? Que a gente tá, né? É um novo ciclo, né?
0: Isso.
1: Mas a gente tem que acreditar que vai dar certo. Isso então, mesmo. Eu vou fazer o seguinte, ó. As primeiras 20 pessoas que fecharem comigo o contrato, tá, gente? Não é só ligar para mim e conversar. As pessoas que fecharem o contrato, as primeiras 20 pessoas que fecharem comigo o contrato, tá? Eu vou dar um prazo, Amanda, pode ser até o final do mês, até o último dia desse mês, tá?
0: Sim.
1: As primeiras 20 pessoas que fecharem, uma delas vai ganhar uma habilitação é o plano básico, tá? Que são as 2 horas aulas, né? E mais a ida para o exame. Vai ganhar uma habilitação, tá? Então, uma dessas 20 pessoas, uma dessas vai ser o premiado aí, ou a premiada.
0: Já vamos criar um post lá no Instagram e vamos fazer uma collab. E você, já siga lá o Marcelo, se você quer ganhar essa habilitação no plano básico dele, que você vai ganhar, hein, gente? É um presente dele aqui. Então, já siga lá as redes sociais dele, entre em contato e a gente vai fazer um post em collab para atingir mais pessoas ainda, tá?
1: Certo. Então, eu gostaria de até te pedir permissão para eu fazer esse sorteio aqui ao vivo na rádio. Pô, consigo fazer aqui?
0: Ao vivo? Ao vivo não dá, porque a gente tem mais um convidado, mas...
1: No dia que a gente combinar aí.
0: Isso, entendeu? Dá sim.
1: Aí eu vou fazer o seguinte, aí eu venho aqui, né, porque eu gosto de transparência. Então, isso. Eu gostaria que fosse uma coisa transparente.
0: Sucesso.
1: Então, eu vou colocar aqui todos os números na... né, pro sorteio, vou puxar um aqui ao vivo, tá? Pra gente mostrar aqui que tudo é feito com transparência.
0: Sensacional, muito obrigado pela
1: ficou
0: participação.
1: Ficou alguma dúvida? Se quiser perguntar, fica à vontade.
0: Nossa, ficou isso. Ó, até a Tânia Manfra aqui de Taubaté mandou aí. Adorei as explicações do senhor Marcelo. Muito obrigado, Tânia, pela participação. E daqui a pouco a gente volta com mais uma convidada pra você, hein, gente?
1: Muito obrigado.

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0: E já estamos de volta agora com mais uma entrevistada maravilhosa, que ela está aqui, a doutora Graciane Bezerra. Seja muito bem-vinda, ela que é massoterapeuta na cidade de Pindamonhangaba e tem um spa maravilhoso, a qual eu fui convidada essa semana para ir lá, relaxar, descansar. Seja muito bem-vinda aos estúdios da Rádio 107, Graciane Bezerra.
1: Boa tarde a todas as ouvintes maravilhosas e os ouvintes também. Meu nome é Graciane, eu sou farmacêutica de formação, ainda sou farmacêutica porque eu pago o registro. Porque lá é assim, se não pagar, não é farmacêutico, mesmo que você estudou. Aí eu sou a massoterapeuta também há 5 anos, e aí eu vinha fazendo em conjunto, né, as duas profissões. E agora eu peguei a parte boa da farmácia e atuo na minha sala lá no Spa Holistic.
0: Que legal! E esse spa, ele está inovando a cidade de Pindamonhangaba, porque eu ouvi falar que é a melhor massagem de Pindamonhangaba. É isso mesmo, Gra?
1: É o que a gente escuta das maravilhosas, né? Elas adoram, elas entram lá de um jeito, num nível de vibração e saem com a vibração alta, alegre, feliz, com a vida mais leve, porque a massagem nada mais faz do que estimular os hormônios da alegria, do prazer, para descer do cérebro para o corpo, né? Então elas chegam estressadas lá e saem leves.
0: Que legal, Gra. E lá você tem todos os tipos de atendimento, tratamentos faciais naturais e massagens também. Conta um pouquinho sobre o atendimento lá do spa, Gra.
1: Sim, a massagem e os tratamentos naturais faciais, tudo são com produtos naturais. Não tem nenhum produto sintético lá que vai fazer mal para a sua pele. Tem os óleos essenciais, que às vezes a pessoa tem uma sensibilidade, mas a gente sempre conversa, faz avaliação com a pessoa para ver qual que é o nível, né, da pele dela, para não dar nenhuma...
0: Um tipo de alergia, isso mesmo. Isso. Que legal. E lá, as massagens, Gra, você tem a massagem relaxante, você também tem uma que é drenagem linfática, que eu amo fazer, sim, né? Que você drena todo o corpo, deixa todo escultural mesmo o corpo. E é maravilhoso o espaço da Gra lá. Fica localizado aqui em Pinda, é de fácil acesso, né, Gra? Ele fica, sim, ali na rotatória do 4 Milhas, é uma fazenda. Eu sempre chego lá e falo que é uma fazenda, porque toda vez que a gente chega lá, gente, é um outro cenário. É no meio da cidade, porém é numa fazenda. É muito delicioso o espaço. E lá conta, quando você chega, você já vai diretamente para o spa dos pés. Primeiro relaxa o pé, tira toda a energia ruim e depois começa a fazer os tratamentos. Eu já estou falando aqui pela Gra mesmo, porque eu sou apaixonada por esse serviço. E também tem o tratamento de argiloterapia, né, Gra? Conta um pouquinho pra gente.
1: Sim, os tratamentos são naturais. E não é só argila, temos também a máscara de semente de algas, tudo é natural, porque a gente faz o spa facial asiático lá. Então tem a técnica de massagem japonesa, para fazer um lifting natural com as mãos. Então a gente usa argila, óleos essenciais, óleos vegetais, hidrolatos e as máscaras de argila, de pó de rosas, semente de algas, então... Cada um eu vou avaliar na hora e ver qual que é o tipo de queixa da cliente, qual que é o tipo da pele, tudo certinho para fazer cada um individualizado o tratamento.
0: Que legal! E há um ano, né, que eu faço já esse tratamento com a Gra, e as clientes, elas sempre que vão uma vez, voltam, né, Gra? E de, sim, 15 em 15 dias o pessoal vai lá, faz um momento, uma pausa, um relaxamento mesmo. Lá é para você se desligar, se desconectar de tudo. Até a Gra falou para mim assim, ó, para o celular e começa a relaxar, Amanda. Nem na maca o celular fica, essa é a verdade.
1: Verdade, as clientes...
0: A Raíssa tá precisando
1: lá
0: de uma dessa, vou levar ela lá.
1: A gente já tá convidada para ir lá, viu? Para fazer a massagem. Então, as clientes realmente chegam lá, quer gravar, porque além de... do benefício corporal, tem o benefício visual, né? O pessoal gosta muito, é bem instagramável, o pessoal quer tirar foto. Quando eu coloco as flores assim no escaldapé, fica bem bonito, então elas querem tirar foto. Aí eu deixo tirar, só um pouquinho.
0: E depois,
1: depois para com tudo.
0: Que legal. E além desses tratamentos faciais, corporais, massagem relaxante, esse lifting que você faz corporal também, você tem as pedras quentes, Gra, que é um tratamento surreal com essas pedras, né?
1: Sim, as pedras veio direto do Uruguai. Elas não tiveram, assim, intervenção humana de lixar, nada disso. E elas vêm do jeito bruto, né? Basalto, as pedras. E são vêm do vulcão, né? Essas pedras é do vulcão. Aí elas vêm para cá e eu aqueço na água também, não é em bolsa térmica, já para a pessoa ter contato com a natureza, tanto das pedras como da água. E aí isso faz total diferença no final da massagem. A cliente sai renovada, sai aterrada. Se ela estava meio com a cabeça voando, ela sai aterrada dali, por causa das rochas.
0: Que legal. E, Ogra, eu vou pedir até para a Raíssa ir lá buscar para mim, por favor. Raíssa, pega aquela caixa maravilhosa, que eu trouxe a caixa.
1: Ai, que
0: eu
1: legal.
0: Trouxe a caixa, porque, olha, gente, ela também tem uma caixa para você levar para casa, né, Ogra? Que
1: isso.
0: É vendida lá no isso. Estabelecimento dela do spa. Você que tem um momento de spa na sua casa, você pode. Porque a Gra, ela vende essa caixa maravilhosa com um roupão totalmente personalizado, isso. Maravilhoso. A vela aromática de lavanda, sabe? É lindo, lindo, lindo, lindo. Depois vocês vão ver lá nas redes sociais. Pode colocar ali. Ela vai colocar ali depois para gravar. Quem ainda não segue, já comece a seguir. Qual que é o seu Instagram, Gra?
1: É @graciane_massoterapeuta.
0: Graciane_massoterapeuta. Pode abrir isso. A caixa, Gra. Então, a Rai vai gravar, vai fazer o vídeo.
1: Essa caixa veio da ideia de que a mulherada não para um segundo. É isso. Filho, é trabalho, é
0: mistério. É Amanda.
1: É tudo. Aí o que eu penso? A pessoa sai de lá relaxada, mas e depois na casa dela? Como que ela faz? Então, para incentivar ela, tem o kit aqui, ó. É uma vela aromática, tem de bergamota, tem de lavanda, capim e limão. Tem o lacinho, que é uma faixa de skincare. Você põe no cabelo para você fazer as suas máscaras em casa também, se você quiser. E tem o roupão para você continuar, né, esse cuidado, esse carinho com você mesma, né? Que é maravilhoso você se cuidar em casa também.
0: E o roupão é o roupão, tá, gente? Não é o roupão, simplesmente o roupão. É um roupão maravilhoso.
1: Ele tem o bordado do Spa Holistic by Graciane Bezerra. A faixinha também vai na cor tom sobre tom.
0: Ai,
1: se for
0: lindo.
1: Cinza, é tom sobre tom. Se for rosa, é tom sobre tom.
0: E essa caixa é ótima para presentear
1: e
0: também, né?
1: E a caixa é maravilhosa para presentear e para a pessoa usar em casa. Às vezes ela não quer dar de presente porque é muito legal.
0: É muito bonita, é demais.
1: Usa em casa com as coisas dela. E aí vai um raminho de lavanda com alecrim maravilhoso. Fica tudo lindo.
0: E lá na fazenda da Graciane, que eu sempre falo, tem lavanda, viu, gente? Lá tem a lavanda planta mesmo. Tem o alecrim, a lavanda. É tudo lá natural pra você chegar lá e realmente relaxar. A Tânia Manfra, que ela é de Taubaté, tá participando aqui comigo também. Tá mandando aqui, ó. Vou olhar o Instagram porque eu sou curiosa. E eu amei já esse lugar só de falar. Gente,
1: pois é.
0: De verdade, é maravilhoso. Vocês têm que conhecer esse spa. Eu fui lá essa semana também. Quem quiser olhar no meu Instagram, tem uma publicação lá. Muito delicioso para você dar uma pausa na sua rotina e relaxar com um momento de massagem, um momento para você tirar só para você mesmo, sabe? Que a mulher, ela precisa desse momento, né, Gra? Para colocar as ideias no lugar também, né, Gra?
1: Isso.
0: Conta pra gente.
1: Lá, a estética natural que eu faço lá, ela trata a cliente como um todo. Tem a aromaterapia, que vai tratar as emoções. Tem o escaldapé, que é o calorzinho no pé, que vai ajudar também. As pedras quentes, como eu disse, é uma parte energética também, que traz aterramento para a cliente. E o toque, né? O nosso toque também, que estimula o cérebro a despencar o hormônio do bem-estar e do prazer no nosso corpo. Porque a gente vive estressado, o cortisol lá em cima. Daí o cortisol lá fica baixinho, pianinho. Lá ele não fica alto, não.
0: Que bacana, Gra. E sempre quando você vem aqui, você sempre manda um brinde, um presente para nossas ouvintes que estão aqui antenadas, mandando mensagem, querendo. Ó, se você ainda não mandou sua mensagem, né? Que mande, porque a Gra, ela é generosa, viu, gente? Ela é generosa demais da conta. E, ó, manda sua mensagem aqui para mim no 12 992 24 5660 para participar do sorteio de hoje, hein, gente? Isso. Lembrando que nós temos Intercity e também temos convites do cinema. E agora vamos ver o que, que a Gra trouxe pra gente de presente pra essas meninas maravilhosas aqui do ouvintes.
1: Eu vou dar um tratamento, uma sessão de tratamento facial natural para essas maravilhosas.
0: Uau!
1: Para elas verem, quem for a sortuda, ver como é maravilhoso lá.
0: Ai, que delícia, que maravilha! E serão quantos que a gente vai sortear? Um apenas?
1: Um e dois espaços dos pés.
0: Um tratamento facial e dois spa dos pés. Isso. Gente, essa Gra é muito generosa, eu amo. E as clientes vão lá, fecha o spa dos pés e depois acaba fechando a massagem relaxante para fazer o combo completo,
1: isso,
0: né, Gra?
1: Isso mesmo.
0: Legal, bacana. Vamos lá para o primeiro sorteio. Vamos lá, um número de 1 a 70, Graciane.
1: Nossa, quanta gente. Vamos de 15.
0: 15 foi ela, a sortuda, Caru Costa, parabéns.
1: Essa daí ganhou o tratamento facial, certo?
0: Parabéns, ganhou o tratamento facial, já vou agendar aqui pra ela, a Raíssa vai tirar foto aqui, quem ganhou.
1: Tem que lembrar qual que é o quê.
0: Qual que é o quê, isso mesmo. Vamos lá, mais um sorteio agora pra sortuda Spa dos Pés.
1: 8.
0: Número 8, quem mandou mensagem aqui pra gente foi ela. Fernanda de Oliveira dos Santos, parabéns.
1: Parabéns.
0: E temos mais um.
1: 6.
0: Número 6, quem mandou mensagem aqui pra gente foi ela, Elisete dos Santos também. Gente, maravilha. E agora temos dois sorteios, o Intercity e o cinema. E a Gra vai falar um número aqui pra mim. Dois números, Gra, por favor.
1: 7.
0: Número 7. Quem tirou a sorte grande de levar dois convites para o cinema de Taubaté, Tânia Manfra. Parabéns. E mais um?
1: 2.
0: Número 2. Quem leva para casa o Intercity é ela. Daniele Francine. Parabéns. Parabéns para retirar o prêmio. Vou precisar do nome e a gente vai entrar em contato para você que ganhou o Intercity lá do Shopping. Maravilhoso, viu,
1: maravilhoso.
0: Gra? Maravilhoso.
1: Cada
0: Gra.
1: Prêmio muito bom, hein?
0: E quem não ganhou, não fique triste, né? Só mandar mensagem, agendar sua massagem relaxante, o spa dos pés.
1: Facial.
0: Isso mesmo. E qual é o Instagram e o WhatsApp, Gra? Deixa aqui pra gente.
1: O Instagram é @graciane_massoterapeuta. 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
0: Olha só, muito bom. A Gra, tem mensagem aqui para você. O Spa Holitic é tudo de bom. O melhor lugar de relaxamento em Pinda. A Graça é maravilhosa. A Carol, que mandou mensagem para você aqui.
1: Ai, que legal.
0: Que ela já é cliente, né?
1: É, já foi lá várias vezes.
0: E quem vai uma vez, volta sempre, né, Gra?
1: Volta, não tem como, né?
0: Ah, é uma
1: aquela
0: pausa.
1: Aquela sensação de paz e tranquilidade. É a pessoa que quer de volta.
0: Ô, Gra, vamos falar do pós também?
1: Vamos.
0: Vamos falar do pós rapidinho?
1: Vamos.
0: Depois que acaba a massagem, o que que a pessoa ganha ainda?
1: Um chazinho ou um café. Às vezes a pessoa não gosta de chá, ela tem a máquina lá de café, aí ela escolhe se quer cappuccino, se café com leite, com baunilha, o que que ela quer, ela tem tudo lá. Porque ela é maravilhosa, ela que manda lá.
0: Ai, que delícia, gente. Então, você tá esperando o quê? Agende já seu horário lá no Spa da Graciane. E eu, com certeza, voltarei lá várias vezes, porque a minha sessão é de 15 em 15
1: isso.
0: dias, né, Gra? Com certeza, voltarei lá.
1: Exatamente.
0: Ó, muito obrigado pela participação. É sempre um prazer ter você aqui.
1: Obrigada a você. E eu estou aguardando as maravilhosas lá, hein?
0: Com certeza. Gente, nosso programa finaliza por aqui. Um super beijo pra você. Um beijo. Quinta-feira nós voltamos com tudo. Se Deus quiser, e muitos sorteios pra você, hein? Semana que vem tem Pousada de Ubatuba, Chalé de Campos do Jordão. Então não perca.
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5: Drops do Pet trazendo uma curiosidade que desperta a imaginação de muita gente. A Afinal, o que o pet faz quando fica sozinho? A resposta varia bastante. Muitos cães aproveitam esse tempo para descansar, observar movimentos pela janela e esperar o retorno dos donos. Já os gatos costumam alternar entre sonequinha, exploração e momentos de observação do ambiente. O importante é garantir que eles tenham acesso à água, conforto e algum tipo de estímulo. Brinquedos interativos, por exemplo, podem ajudar a tornar esse período mais interessante e menos monótono.
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3: Pra todo o Brasil. Eita, bora potência. Aqui é Rodrigo Campos dentro do seu radinho. Graças a Deus, hoje é pré-sexta. Eita, pré-sexta. Bora lá curtir o Top Tunes. Hoje vai ter belo, hein, transas. Eita.
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3: Toca Gracie Abrams. Vai ter Matheus e Cauã, gente.
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3: E olha que eu tô só começando, hein?
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3: Retrovisor é a primeira, Gustavo Lima.
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Som do Belo aqui no nosso Top Tunes. Top Tunes. Aquele clássico dos anos 80 do Richie. Ficou legal na versão do Belo, né? Você gostou e amou? Agora tem Edson Hudson com Papel de Homem.

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Papai da Grace Abrams é simplesmente diretor, sabe do quê? De Star Wars. O cara não é fraco não, né? Ô, gente, deixa eu falar uma coisa. As irmãs Maiara e Maraísa estão vivendo um momento super especial e de renovação pessoal, tá? Elas estão celebrando o amor e já comentaram que tem planos bem sérios pra aumentar a família em breve, mostrando que a vida pessoal tá em total sintonia com o sucesso nos palcos. Essa nova fase mostra um lado mais maduro e realizado das duas, depois de tanto tempo na estrada. 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

0: Diego e Bruno Marrone. Oh, esqueci você, não me esquece, hein? Você me esqueceu, não? Não me esquece, hein? Ó. Oh. Eu sou Rodrigo Campos e já volto com Matheus e Cauã. Top Tunes.
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0: Tamo de volta, gente! Hoje é pré-sexta, hein? Quinta-feira é pré-sexta. Bora lá! Continua o Top Tunes com Mima mesmo.

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0: encontro.
1: Troco de nome, eu gosto, gente. Deixa eu falar, o Luan Santana abriu o jogo, né? Em uma entrevista recente sobre o momento atual da carreira, seus sonhos e os planos pra família. Ele falou sobre como está equilibrando a agenda lotada de shows com o desejo de construir algo mais sólido na vida pessoal, mostrando que mesmo sendo esse ícone do sertanejo, ele também quer viver essas etapas da vida com mais calma, né? Bom, é isso aí, é bom. Antunes.
0: Luan Santana e Léo Foguete. Luan City Festival São Paulo. Quero ouvir.

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0: Maroon 5 e Lisa Frischless, fechou o Top Tunes desta pré-sexta. Pintamos, né? Eu sou Rodrigo Campos, vou nessa, amanhã sexta-feira eu te espero aqui, fechou? Beijo, tchau, gente, até amanhã.
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4: Hoje no Aninha na Cozinha tem uma sobremesa gostosa de morango e muito fácil de preparar. Anote os ingredientes: meio litro de leite, 2 colheres de sopa de amido de milho, 1 gema, meia lata de leite condensado, meia caixinha de creme de leite, 1 caixinha de morango picado e 1 gelatina de morango. Em uma panela média, coloque o leite, o amido de milho, a gema e o leite condensado. Mexa bem até o amido ficar completamente dissolvido. Depois coloque em fogo alto, até começar a ferver. Em seguida, abaixe o fogo e cozinhe por mais 3 minutos. Desligue o fogo, espere esfriar e coloque o creme de leite. Misture bem e transfira para 4 taças de sobremesa. Prepare a gelatina e espere esfriar. Depois coloque em cima do creme. Adicione os morangos e leve para a geladeira até a gelatina firmar. Sirva em seguida. Enjoy! Bom fim de semana!
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4: Uma ótima quinta-feira, esse é o Mais Brasil chegando pra você comigo, Flávia Becker. Pra quem tá chegando agora, seja bem-vindo aqui na nossa programação. O Mais Brasil traz pra você muita música nacional, ó, tem pagode, tem sertanejo, tem pop e também sempre rola uma fofoquinha boa, viu? Pra começar aqui hoje tem Gustavo Mioto e Ana Castela com Princesa.

0: perdida. Jeito Moleque com Pixote nesse pupurri de sertanejo que virou pagode. E agora eu vou pro intervalo, mas daqui a pouco eu tô de volta. E tem Danilo e Davi, tem Menos é Mais e muito mais pra você. Não sai daí, não. Mais Brasil.
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6: Você já deve ter ouvido falar, inclusive aqui no Bem Viver, que alguns micro-organismos tornam a microbiota humana mais harmoniosa. Então, essas bactérias trazem ganhos como o fortalecimento da imunidade e melhora o controle de peso e do colesterol. Mas acontece que elas são encontradas mais em lácteos, que não caem bem para todo mundo. Se você tem intolerância à lactose, confira algumas dicas de como ingerir os famosos lactobacilos no seu dia a dia. Você já ouviu falar do kombucha? O já famoso chá fermentado antes feito em casa, agora é comercializado por algumas marcas e com vários sabores, tá? A outra dica é consumir iogurtes sem lactose. Alguns levam as aclamadas bactérias e para saber, basta você checar a embalagem. E se você é da lei do mínimo esforço, pode consumir os probióticos em cápsulas e pós, ambos encontrados em lojas de suplementos. Gostaram das dicas? Esse foi o Bem Viver no seu rádio. E eu, Ana Paula Barros, volto a qualquer momento com mais uma dica para nossa saúde.
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0: De volta com Mais Mais Brasil, boa quinta-feira e bora continuar por aqui, pode aumentar o som que tá chegando essa moda doida do Danilo e Davi, mudou o texto.

Sou Céu ao Chão, a parceria do Mumuzinho com o Thiaguinho. Agora, deixa eu pausar um pouco as músicas aqui pra contar pra vocês, ó. A Cris Flores rasgou elogios, tá, pra Simone Mendes, destacando o quanto a cantora virou um exemplo de força, superação pra muitas mulheres. Ela falou sobre a trajetória da Simone após a separação da dupla com a irmã, né, com a Simária, e como ela conseguiu se reinventar e brilhar sozinha no palco, mostrando que é possível recomeçar e ter muito sucesso. E a gente ouve aqui, ó, Simone Mendes com o Thiago Samuel, Amor Diferente.

0: Vazona da Kiara, Hugo e Guilherme, pra fechar o Mais Mais Brasil nessa quinta-feira. Muito obrigada, você que tá aqui com a gente, obrigada pela sua companhia, pela sua audiência. Eu tô indo nessa, mas se eu fosse você, continuava sintonizado, sintonizada aqui na nossa programação, que ainda tem muita coisa boa chegando, viu? Valeu, gente, te espero por aqui amanhã. Tchau, tchau.
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0: Só.

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13: Bom animar com a gente. Vem por aqui nessa quinta-feira. Eu sou o Luciano Leão e eu tô com você a partir de agora com a Hora do Peão. Tô com você, tô com o Torinho. Vem, Torinho. Chega mais, menino. Tá bom, Torinho? Tá beleza? Quinta-feira é quase sexta, hein, Torinho? Quase sextou. E aí, menino? O que você separou aí? Hã? Felipe Araújo, bom demais. João Neto e Frederico, dali, Torinho. Fernando e Sorocaba e muito mais, né, Torinho? Isso, menino. Qual a primeira? Ah, tinha que ser ela, né, Torinho? Você tá gamadão, mulher casada, Torinho. Simone Mendes.

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1: Mais ou menos assim, ó.
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Marília Mendonça, Leão, você curtiu. E agora você vai curtir Viajar no Tempo. Saudade demais. Aqui no Momento Pé no Barro tem Daniel e Mococa e Paraíso.

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0: coisa boa.
1: A melhor sequência, você curte por aqui, você dança, você se alegra, é animação, né, Torinho? Aqui o povo é animado, rapaz. Ô, Torinho, também com você marcando presença, Torinho. Não tem como desanimar, né? Você tem aí o modo rodeio? Tem? Então segura. Segura que eu quero daqui a pouquinho.
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1: A hora do peão continua! Coisa gostosa demais, né? Agora é Danilo e Davi.
18: Eu acho que você tem que mandar aquela mensagem. Mas manda o que tá no seu coração. Porque se fosse eu falaria mais ou menos assim.
19: Ei, boa noite. Antes de te bloquear, eu só vim te dizer que a partir de hoje pode tocar o terror, fazer o que quiser fazer. A boca é sua, curte sua farra, sinto mais nada.
18: Não, apaga.

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Obrigado, Senhor, por mais um dia de vida. Obrigado, Senhor, pela saúde. Obrigado, Senhor, por mais um programa na 107. Hoje é quinta-feira. Quinta-feira, 2 de julho de 2026. Boa tarde, meus amigos, minhas amigas. Uma ótima, abençoada tarde de quinta-feira. Que Deus leve paz, amor, saúde, alegria a toda a família. Louvemos ao Senhor porque Ele é bom. Louvemos ao Senhor porque é bom estar com vida. Se dirigir, não beba. Se beber, não dirija. Prazer ver a vida, porque a vida é um dom de Deus. E lembre-se, amigo, sempre atrás de uma bola a uma criança. No pique, no carinho, na alegria do programa Zé da Boia. Iremos com vocês até às 19 horas, com muita moda bonita, nessa tarde gostosa de quinta-feira. Boa tarde, meus amigos, minhas amigas. Está no ar o programa do Zé da Boia. E lembre-se que sempre atrai de uma bola a uma criança. No pique, no carinho, na alegria do programa do Zé da Boia. 17 horas, 2 minutos em Pindamonhangaba. 17:02. 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Então, 1-0 para a Espanha. 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Boa tarde, Zé, Cristina e Maurício Araritama. Bom final de tarde, amigo. Amém. Também está aqui com a gente, primo. Boa tarde, Zé. Manda outro abraço para o meu pai. Ele fica feliz, ainda mais feliz em comemorar o aniversário dele. Ele está ligado na rádio. Nadine, está tudo certinho, meu bem? Um beijo para você, um abraço para a mãe, a dona Zuleika e para o seu Mané Ponte. Feliz aniversário mais uma vez, a semana toda, né, prima? É aniversariante da semana, o nosso amigo Mané Ponte, prima. Ah, fazendo aniversário, nosso amigo Mané Ponte, trabalha na prefeitura, viu, prima? Isso, um abraço aí pro nosso amigo Mané Ponte, pai da nossa amiga Nadine e esposo da dona Zuleika no Azeredo, fazendo aniversário, ó.

0: Tá aí, prima. Homenagem aí ao Mané Pontes, pai da Nadine, prima. Nosso amigo Mané Pontes, lá do Azeredo, tá ligadinho. Ele trabalha na subprefeitura de Moreira César, né, Nadine? Um abraço aí pro Mané Pontes. Muita paz, muita saúde, muita alegria nessa data, semana comemorativa de aniversário do nosso amigo Mané Pontes. Dona Zuleika, um abraço. Mané Pontes, um abraço e um beijo pra você, Nadine. No pique, no carinho, na alegria do programa do Zé da Boia. Olha a hora! 17:08 em Pindamonhangaba, para os nossos amigos da loja do Guarani. 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Para os nossos amigos ligados com a gente, prima, tá ligadinho, da onde? 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Também tá com a gente ligadinho, prima. 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No pique, no carinho, na alegria do programa do Zé da Boia. 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Um abraço. Obrigado pelo carinho, pela audiência. Tá lá a Patrícia, a Kelly, a loirinha do Zóio Verde, a Ana, a Marcela, a Mara, a Clélia, a Natália, a Raíssa e também o Guardabelo. Um abraço a todos aí da padaria do Bosque. O que é, prima? O Zé da Boia, hoje também é aniversário do Toninho Bode. Por favor, toca a canga do tempo pra ele. É o Ari da Agropete Caminho da Roça, prima. Pedindo aí canga do tempo pro Toninho Bode, que gosta dessa moda aí, hoje fazendo aniversário, viu, prima? Parabéns aí ao nosso amigo Toninho Bode. Parabéns, felicidade, muita saúde, que Deus lhe proteja aí. Nosso amigo Toninho Bode, um abraço para você, para Carla, que tá ligadinho com a gente, lá no bairro do Santana. Prima, então hoje, aniversário do Toninho Bode. Tá aí, Toninho?
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0: 5:16.
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4: A busca por uma produção mais sustentável tem feito crescer o interesse pela agricultura regenerativa. O conceito vai além da preservação ambiental e busca recuperar a saúde do solo, melhorar a retenção de água e também aumentar a biodiversidade das áreas produtivas. Produtores que adotam práticas como cobertura vegetal, rotação de culturas e redução do revolvimento do solo relatam benefícios que vão desde a redução de custos até ganhos de produtividade. O tema tem chamado a atenção de mercados internacionais e pode se tornar um diferencial competitivo no futuro.
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16: Prima Carma aí, vai devagar, mulher. Essa cachimbrema aí, vamos mandar pro Berto. Coitado do Berto, ele tá com cachimbrema. é cachaça, problema e chifre. Então, vamos mandar lá pro Berto. Coitado, tá numa tristeza danada. Um abraço a você, amigo, amiga, ligado no programa Zé da Boia. Quem tá aqui é o nosso amigo, o Darcy, lá do Mariora. Manda um modão aí para todos. Boa tarde, Darcy. E amanhã é sexta-feira, né? Amanhã é sexta-feira, mas não é possível. Já tá acabando a semana, Darcy. O tempo passa rápido demais da conta, né? Por isso que temos que viver bem para que possamos ter uma vida boa, porque o resto não leva nada. Boa tarde, Zé da Boia. Ótima noite pro senhor. Obrigado, é o Denis Gabriel. E boa tarde, Zé. Manda aquela moda para agitar esse fim de tarde. E aquele abraço para a galera que está no batente aqui. Abraço, Zé. É o Jonas, lá do Mercadinho do Tino, a Daiane Kimberly, a Júlia, a Juliana, o seu Tino, a Dona Cida. Ah, tá todo o povo lá. Um abraço para vocês aí. Obrigado pelo carinho e pela audiência no programa do Zé da Boia, o Prima. 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Rodrigues Autopeça e o programa do Zé da Boia. São 17h29 em Pindamonhangaba. Põe moda bacana aí, prima. Põe moda bacana, Cachimbrema, lá pro nosso amigo Berto. O Tonho também, ontem encontrei o Tonho no mercado. Tá com problema também de chifre, viu, prima? Ele arrumou um negrão lá do Escorrega da Bahia e o negão vazou. Vazou, achou outro negrão e sumiu. Ô, Adair! Vamos arrumar o Adair. O Adair tá lá na roça, no Zé Vinagre, lá. Vamos ver se nós conseguimos o Adair pro Tonho. Isso, não dá certo? Não. O Adair bebe mais que carro velho, então não pode. Que o Tonho parou de beber faz 75 anos. Se ele voltar, aí ele tá lascado. A dona Maria Custódia deu tanto trabalho, né, dona Maria, pra senhora tirar a mamadeira do Tonho. Agora vai casar com um homem que mama todo dia, não tem como, né? Então um abraço aí pra dona Maria Custódia, a mãe do Tonho. E o Santos também tá ligado com a gente, um abraço pra vocês. Ah, o Tadeu, a Rita, lá no bar do Tadeu, da Rita, o bar do antigo bar do Vicentinho, antigo bar do Vicentinho, lá na rua Antônio Rita do Amaral, no Parque São Domingo, tá lá do Tadeu e tá a Rita. Um abraço pra vocês aí, obrigado pelo carinho, pela audiência. O Toninho Bode tá no pique, no carinho, na alegria do programa da Boia, aniversário do homem hoje, completando aí 70 anos, prima. Não sei quantos anos ele faz, mas não, dá falta muito pra chegar pra 70, viu? Nosso amigo Toninho Bode aí, parabéns, felicidade, que Deus lhe proteja. O Ari da Agropé da Caminho da Roça mandando um abraço pra você, viu? Toninho Bode, João Pedro da Sabesp mandou um abraço pra você também. Toninho Bode fazendo aniversário, gente!

0: 5:34.
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2: Calma aí, vai devagar, no pique, no carinho, na alegria do programa Zé da Boia. Nós vamos mandar duas modas lá pro Toninho Bode, que tá fazendo aniversário, e pra mexer com a emoção do sujeito. Ele chora quando toca essas modas, viu, prima? Toninho Bode, essas duas modas é pra você, meu amigo. Parabéns, felicidade, que Deus lhe proteja aí, saúde e paz.
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0: 5:38.
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0: 5:42.
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3: Cai mais gorda, no pique, no carinho, na alegria do programa do Zé da Boia, lá pro nosso amigo Tony Bode aí, o Nelson Gonçalves, naquela mesa. E nem Mato Grosso e Holanda. Homenagem à dona Landa, que gostava muito dessa moda, né, prima? E o Bodão Velho adorava essa moda aí, mandava sempre pra dona Landa também. E o Toninho Bode também gosta, né, prima? Um abraço aí. O Ari da Agropética Minda Rosa desejando aí feliz aniversário ao Toninho Bode. A Mauri Godoy também no Campo Alegre tá ligado com a gente. Também tá ligadinho aqui, prima. Nosso amigo Darcy do Maria Áurea. Também boa noite, Zé da Boia. Aqui é o Gonçalo Godoy, Jardim Imperial. Põe meu nome no sorteio, tá colocado. E o Toninho Bode tá ligadinho com a gente. O Tubarão também tá ligadinho. Bom dia, boa tarde, ótima tarde para o senhor, para todos os ouvintes. Deus abençoe a todos nós, tá bom, Zé? O aniversário da minha irmã hoje, Gisele Ferreira de Lima, põe ela no sorteio, tá bom? Vai ter festinha hoje. Vai ter festinha hoje, né, então, na casa do Tubarão. Boa tarde, Osvandil Santos, tá ligado com a gente. Boa noite, tô na fila, é o Gilson, tá na fila aí, prima, nosso amigo Gilson. Bom dia, obrigado pelo carinho, pela audiência. Boa noite, quase, já tá falando bom dia, tá louco, Zé da Boia? Tá louco, Zé da Boia? César e Paulinho, tô indo embora de régua.

0: Ô, prima, vamos cortar essa moda aí, que agora tem que entrar o prevenido de flat aqui no programa Zé da Boia. 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
0: 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Você, Reginaldo, obrigado pelo carinho, pela audiência, sempre aí com o programa Zé da Boia, nosso amigo Reginaldo do Plenivit Flex. 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Ótima tarde, Zé da Boia. Espanha vai fritando a Áustria, né? Então, o Carlos está lá ouvindo o programa da Boia e com o Zóio na TV lá. Um abraço aí pro Carlos. 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Um abraço, Carlos. 2-0 aí para Espanha sobre a Áustria. Daqui a pouco tem Portugal. Daqui a pouco Portugal, não sei nem quem que é. É Portugal mesmo, Carlos? Eu acho que é Portugal, né? Que vai ter agora, daqui a pouquinho. Amanhã tem Argentina, tem outros times aí. Um abraço aí, o Darcy do Mariara mandando um abraço para o Toninho Bode pelo aniversário aí. Também, boa tarde, Zé da Boia. Gostaria de participar do sorteio. Roselaine Tamires Pereira, quadra coberta. Também aqui, boa tarde, Zé da Boia. Estamos ligados, manda aí uma moda para nós. É um bom programa. Obrigado. É o Delícia da BR-116, o Edson Cassiano, prima. É o Edson Cassiano. O Delícia da BR-116, a Angélica, o seu Antônio. O povo tá lá em Guaratinguetá, uma ótima tarde e noite para vocês aí. Então, Taubaté tá o André da Caíra. Fala aí, Zé da Boia. Boa noite para você também, Ari da Agropete Caminho da Roça, Cacilda, João Velho, Pouso Frio, Gilberto do Táxi, nosso amigo André da Caíra, em Taubaté, ligado no programa do Zé da Boia. Ô, prima, manda moda, tô indo embora.

0: 5:53.
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0: 5:57.
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4: Prima, vai devagar, Carma aí. Um abraço a você, amigo, amiga, que tá chegando agora, uma ótima quinta-feira. Ô, Prima, continua 2-0 para a Espanha sobre a Áustria. E o outro jogo é Portugal e Croácia daqui a pouquinho. Oi, boa noite, Zé da Bahia. Tudo bem aí? Tudo. Toca o modão raiz para nós. E se tiver sorteio, coloca meu nome. Ok? Tá ok, hein? Eliane dos Santos Gouveia, Cidade Jardim. Boa noite. E o nosso amigo Toninho Bode. Boa noite. Olha o Toninho Bode mandando agradecer todos os amigos aí que mandaram parabéns para ele. Tá bom? Então, nosso amigo Toninho Bode fazendo aniversário e os nossos amigos agradecendo aí o Toninho Bode. O Prima, e o Flávio Marcelo também tá com a gente. O Flávio e a Cristina lá no bairro do Andrade. Uma ótima tarde e noite para vocês aí. Obrigado pelo carinho, pela audiência no programa da Boia. Tarde gostosa de quinta-feira. Domingão tem o jogo Brasil e Noruega aí, vamos ver quem vai para outra fase da Copa do Mundo, né, Primo? 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Agora, 17:59, Prima, a gente dá uma pausa com a moda sertaneja para que possamos receber aí as bênçãos de Deus Todo-Poderoso nesta tarde já quase noitinha, agora noite de quinta-feira. E a oração hoje especial ao Toninho Bode fazendo aniversário, para o Mané Pontes também lá de Moreira César fazendo aniversário. A oração para todos os nossos amigos e amigas que estão ligados no programa da Boia. Que Deus leve paz, amor, saúde e alegria a toda a família. Louvemos ao Senhor porque Ele é bom. Louvemos ao Senhor porque é bom estar com vida. Se dirigir, não beba. Se beber, não dirija. Preserve a vida porque a vida é um dom de Deus. E lembre-se, amigo, sempre atrás de uma bola há uma criança. Coloca aí o copinho de água ao lado do rádio para receber as bênçãos de Deus Todo-Poderoso nessa noite de quinta-feira.
0: 6:00.
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8: Drops do Pet trazendo uma curiosidade que desperta a imaginação de muita gente. Afinal, o que o pet faz quando fica sozinho? 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O importante é garantir que eles tenham acesso à água, conforto e algum tipo de estímulo. Brinquedos interativos, por exemplo, podem ajudar a tornar esse período mais interessante e menos monótono.
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0: formar agora a grande corrente de fé, elevando o pensamento ao Supremo Criador, para que interceda com sua divina bondade em favor de todos que necessitam de alívio para os seus problemas através da oração. E agora, com o pensamento em Deus Todo-Poderoso, para que Ele receba nossas orações, oremos. Em nome dos anjos, dos santos e das almas, saudemos a Sagrada Família. Em nome do Pai, do Filho e do Espírito Santo.
1: Amém.
0: E neste momento, em que todos se ajoelham e saúdam Maria Santíssima. Ave Maria, cheia de graça, o Senhor é convosco. Bendita sois vós entre as mulheres, e bendito é o fruto do vosso ventre, Jesus.
2: Santa Maria, Mãe de Deus, rogai por nós, pecadores, agora e na hora da nossa morte. Amém.
0: Fazemos todos os dias, louvamos a Maria.

0: agora a todos aqueles que necessitam de uma graça. Rezamos neste momento a oração de São Francisco. Senhor, faça de mim um instrumento de sua paz. Onde existe o ódio,
1: que eu leve o amor.
0: Onde existe a discórdia,
1: que eu leve a união.
0: Onde existe o erro,
1: que eu leve a verdade.
0: Onde existe a dúvida,
1: que eu leve a fé.
0: Onde existe o desespero,
1: que eu leve a esperança.
0: Onde existe trevas,
1: que eu leve a luz.
0: E onde existe tristeza,
1: que eu leve a alegria.
0: Virgem Maria,
1: guarda-nos puro do pecado.
0: Ó Mãe de Deus,
1: abre os nossos corações quando nossos irmãos precisarem de nós.
0: Ó Mãe da Igreja,
1: faça que vivamos unidos e assim sejamos uns exemplos para que os outros também amem a seu filho Jesus.
0: Ó Esposa de José,
1: conserve a paz e a união em nossas famílias.
0: Glória ao Pai, ao Filho e ao Espírito Santo.

Ó Senhora Aparecida, eu renovo neste momento a minha consagração. Eu vos consagro os meus trabalhos, sofrimentos e alegrias, o meu corpo, a minha alma e toda a minha vida. Eu vos consagro a minha família. Ó Senhora Aparecida, livrai-nos de todo o mal, das doenças e do pecado. Abençoai as nossas famílias, nossos doentes, nossos velhinhos e as crianças. Abençoai a Santa Igreja. Abençoai a nossa paróquia e o nosso vigário. Ó Senhora Aparecida, lembrai-vos que sois a padroeira poderosa de nossa pátria. Ó Senhora Aparecida, bendito e sagrado coração, abençoai a nossa nação e pedimos de novo, olhai o nosso povo.

bênção da água. Deus eterno e todo-poderoso, que tendo escolhido a água, fonte de vida e pureza, para nos dar a graça batismal, fizestes também aparecer no rio Paraíba a imagem da Virgem Imaculada. Abençoai esta água e fazei que ela nos recorde nosso batismo, para que, purificados de nossas faltas, vivamos como cristãos, membros da vossa igreja, e cheguemos um dia à vida eterna. Por Cristo nosso Senhor.

Maria Santíssima, que em vossa imagem milagrosa de Aparecida espalhais inúmeros benefícios sobre o Brasil. Eu, embora indigno de pertencer ao número dos vossos servos, mas desejando participar dos benefícios da vossa misericórdia, prostrado a vossos pés, consagro-vos o entendimento, para que sempre pense no amor que mereceis. Consagro-vos a língua, para que sempre vos louve e propague a vossa devoção. Consagro-vos o coração, para que depois de Deus vos ame sobre todas as coisas. Recebei-nos, ó Rainha incomparável, no ditoso número dos vossos servos. Acolhei-nos debaixo da vossa proteção. Socorrei-nos em nossas necessidades espirituais e temporais, e sobretudo na hora da nossa morte. Abençoai-nos, ó Mãe Celestial, e com vossa poderosa intercessão, fortalecei-nos em nossa fraqueza, a fim de que, servindo-vos fielmente nesta vida, possamos louvar-vos, amar-vos e render-vos graças no céu. Por toda a eternidade, assim seja.

0: pela intercessão de Nossa Senhora Aparecida, Rainha e Padroeira do Brasil, a bênção de Deus Onipotente, Pai, Filho e Espírito Santo, desça sobre vós e permaneça sempre. Amém.
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3: No pique, no carinho, na alegria do programa do Zé da Boia, uma ótima noite a você, meus amigos, minhas amigas. Obrigado pelo carinho, pela audiência. Que Deus leve paz, amor, saúde e alegria a toda a família. No pique, no carinho, na alegria do programa do Zé da Boia, acabou Espanha 3, Áustria 0. Acabou a maldição do mata-mata aí. Desde 10, né, da Copa, que foi campeão em 2010, a Espanha...

Daí para nós aqui no Crispim, Luciano Matheus, a Celinha no Crispim. Boa noite, Zabai. Coloca meu nome no Ribeiro, no sorteio. Davi Ribeiro de Melo, tá ligado com a gente. Também quem mais tá aqui, prima? Nossos amigos, põe no sorteio aí. Robinho Móveis Planejado também tá participando. A Rosimeire também, Pereira em Boava do bairro Mombaço, tá participando. Boa noite, Zabai. Estamos ligados em vocês, Anaína, Fagner e o Bruninho, no Delta. Uma ótima noite aí, Janaína. Um beijo grande para vocês aí. Obrigado pelo carinho, pela audiência. O seu Dito, a dona Gracinha em Lagoinha. O João Ferreira, a dona Lídia, os pais da nossa amiga Janaína. Ouvindo em Lagoinha, uma ótima noite para vocês. Que Deus proteja toda a família. No pique, no carinho, na alegria do programa da Boia. 18 horas, mais 18 minutos em Pindamonhangaba. 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Que delícia de comida com sabor gaúcho para você. 18 e 19, boa noite, Zé da Boia. Lembra de mim, sou o Márcio Luiz Rezende. Tem sorteio, vai dar Brasil brasileiro. Ah, vamos ver se vai, né? Márcio Luiz Rezende, lembro? No pique, no carinho, na alegria do programa Zé da Boia. Obrigado pelo carinho, pela audiência. Também quem tá ligadinho com a gente, boa noite, Zé da Boia. Estamos na sua escuta sempre, põe um no sorteio. Irineu Ribeiro Júnior de Taubaté. Hoje tem, o que que tem, prima? Ah, dois temperos da Boia, dois, três temperos da Boia, pronto, manda o zap 992-245-660, 992-245-660, três temperos da Boia pra você, 992-245-660, é só mandar o zap, é só mandar o zap, prima. 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Tá lá o nosso amigo Alex Gaúcho e o Guilherme Castilho. E o seu Antônio, um abraço. 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Vamos lá, prima. Ranchinho de Taquara, Pedro Bento Zé da Estrada, deixa cair a moda, prima. Ah, deixa cair a moda. Depois a outra moda bacana, prima. Ah, Roberto Meirinho, pra você, gatona, lindona, bonitona, manda o zapa danada. Mas não é possível, ela não manda mais o zapa pra gente. Eu tô esperando o seu zapa, tá bom?
Um bom dia, uma boa noite para você. Obrigado.

Obrigado pelo carinho, pela audiência. Ah, vem aí depois A Noite do Nosso Amor. Moda bacana, moda bonita no seu rádio. A Sônia Maria da Silva, do Bom Sucesso, está participando do sorteio. Também quem mais está aqui, prima? A Maria de Souza. É isso mesmo? Coloca meu nome. Boa noite, Santa Boia. Que Deus abençoe sempre você. Coloca meu nome no sorteio, por favor. Ângela Maria de Souza, prima. Ângela Maria de Souza, do bairro do Crispim, tá ligado no programa do Zé da Boia, 18h22. E eu volto daqui a pouco.

0: 6:25.
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0: 6:29.
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3: 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E aí, você é daqueles que só verificam o carro antes de uma grande viagem? É, mas esquece que imprevistos também acontecem em deslocamentos curtos, né? Olha, então crie o hábito de dar uma olhada rápida nos pneus, no nível de combustível e em possíveis vazamentos. Tudo isso antes de sair de casa. Isso leva menos de um minuto e pode evitar muitos transtornos. Um carro bem cuidado não é aquele que recebe atenção apenas nas férias. É aquele que é observado todos os dias.
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8: 6:37.
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8: No pique, no carinho, na alegria do programa do Zé da Boia. Olha a hora, 18 horas, mais 38 minutos em Pindo. Amanhã acaba. Boa noite, meus amigos, minhas amigas. Obrigado pelo carinho, pela audiência. Também participando do sorteio, a Larissa da Silva, no Cidade Jardim. A Lúcia de Fátima também está participando lá no bairro do Santana. Também está participando o Miguel Duran, no programa Zé da Boia, a nossa amiga Esther e o Neto Vitor, boa noite. A Márcio Carina Mambá, você está no programa do Zé da Boia, boa noite. Também está ligadinho aqui a Alexandra Daniela Amo Celestino Vila São Paulo. Tô acamada, mas não perco seu programa. O Radinho está na cabeceira da cama. Boa tarde, quase noite. Sou Neide Aparecida Moreira, do Santa Cecília. Está participando do sorteio aí. Boa recuperação aí, a senhora dona Neide. Obrigado pelo carinho, pela audiência, uma ótima noite aí. Também quero participar do sorteio, o Tadeu dos Santos lá do Andrade. Uma ótima abençoada noite de quinta-feira para você. Deus abençoe, amém. Grande Tadeu, Elza, uma ótima noite para vocês aí. A dona Ângela e o seu Sérgio Garcia lá no Lessa. Também está a Ana Ramos, está ligado com a gente no Jardim Mariana. O Paulo Roberto no Campo Alegre também está ligadinho, participando do sorteio do Tempero Zé da Boia. Também no Maricá, coloca meu nome no sorteio, Alice Monteiro do Maricá. Um abraço, obrigado pelo carinho, pela audiência aí na nossa programação. Também quem vai estar ligadinho aqui, prima, o Adarius Correal do Araritama também participando do sorteio. Três temperos, Zé da Boia, 992-24-5660. 992-24-5660. Daqui a pouquinho nós vamos sortear os três temperos Zé da Boia. Manda o seu zap aí. 992-24-5660. Reginaldo, uma ótima noite. Obrigado pelo carinho, pela audiência. 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
8: Pode deixar comigo mesmo, no pique, no carinho, na alegria do programa do Zé da Boia. Uma ótima noite a você que está chegando agora. Obrigado pelo carinho, pela audiência. Vocês que estão chegando no nosso programa aí, ótima noite, viu? No pique, no carinho, na alegria do programa Zé da Boia. Quem chegou agora aqui, prima? Chegou mais gente aí. A Eliana. Eliana Maria de Souza Castolira participando do sorteio. Uma ótima noite para vocês. Lá no Mantiqueira também, o Ney Raimundo Honorato está participando. Coloca meu nome no sorteio. Antônio José Alves também está com a gente. Aqui, prima, quem está aqui? Boa noite, Zé da Boia. Aqui não deu, Lourenço, no Pedroso da Silva, do Bom Sucesso. Horácio Pedroso, primo, agora deu lá, mas não saiu a letra aqui embaixo, lá em cima está Horácio. Horácio Pedroso da Silva, do Bom Sucesso. Também quem mais está aqui, prima? O Luiz Antônio Ferreira, no Massaim, também está com a gente. Uma ótima noite. Obrigado pelo carinho, pela audiência. Quem mais está ligado aqui com a gente, prima? O Tubarão também está ligadinho. Tá aí mostrando a família, o Tubarão, né, prima? Um abraço aí, Tubarão. Obrigado pelo carinho, pela audiência. Zé, ela é a mãe. Aí, ó, tá fazendo aniversário hoje. Gisele Ferreira de Lima, que quer ganhar brinde do senhor. Vai ter festinha depois. Vou levar um pedaço de bolo para o senhor, tá? Tá bom. Um abraço aí, então, a Gisele fazendo aniversário. Parabéns. Que Deus lhe proteja. Saúde, paz, muito amor. Também tá ligadinho com a gente aqui, prima, os nossos amigos, quem mais mandou aqui, prima? A Ney Raimundo Honorato do Mantiqueira, agora tá aqui também a Maria Vicentina Bairro Massaim, também tá com a gente o Eric Gouveia da Jardim e a Rosana Monteiro também participando do sorteio do Tempero Zé da Boia, no pique, no carinho, na alegria da nossa programação, nesta noite gostosa de quinta-feira. Vamos com moda, prima? Agora sim, saudade da minha terra. Que moda lindona demais da conta. 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Tá lá o seu Zequinha, o Creito, a Maria, a Fran e também o Zezinho. 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E também tá ligadinho lá o Paulão, o Ivo, motorista, e o nosso amigo Benedito. Um abraço pro Toninho Amiguinho Araritama, a esposa Esmeralda e a nossa amiga Fátima. Boa noite a vocês aí, da fábrica de Bloco Socorro, moda bacana aí, Cleiton, grande Cleiton.

0: 6:49.
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3: Prima, calma aí. Já são 18:50 em Pindamonhangaba. No pique, no carinho, na alegria do programa do Zé da Boia. Você que está chegando agora, uma ótima noite, viu? O que a Globo vai passar, prima? Ah, não vai passar o jogo de Portugal, né? Não vai também, prima. Essa Globo é brincadeira. Globo, SBT, tudo porcaria, viu? Mas não é possível um negócio desse. Em caso de classificação, ele não está falando que vai passar, não. Não sei. Ô, Carlos, você que sabe aí, vai passar, Carlão? Vai passar, a Globo vai passar aí? Quem que vai passar aí pra nós ver o jogo, pelo menos? Ou só essa TV Café aí também? É brincadeira esse pessoal de televisão no Brasil, viu? É uma brincanagem com o povo brasileiro. Porque eles pensam que todo mundo tem internet, todo mundo tem celular. Acabaram com o rádio AM, agora essa porcaria de televisão aí que não mostra a Copa do Mundo também. E SBT também é uma mesma merda, mesma merda. No pique, no carinho, na alegria do programa do Zé da Boia. Ô, prima, vamos tocar uma moda aqui. Em seguida, nós vem sorteando aí o tempero para você que tá ligado no programa do Zé da Boia. Boa noite, meus amigos, minhas amigas. Obrigado pelo carinho, pela audiência. Você que tá chegando agora, uma ótima noite. São 18:50 em Pindamonhangaba, 18:50. Põe uma moda bacana aí, prima. Põe uma moda bacana aí no programa do Zé da Boia.

Tá aí, Modona Bacana, 18h54, no Pique, no Carinho, na Alegria do programa Zé da Boia. 18h54. Prima, quem mais tá aqui com a gente? Claudemir Oliveira tá ligadinho. Também tá aqui. Boa noite, Zé, tô ouvindo seu programa. Coloca meu nome no sorteio. Apolinário do Bom Sucesso. Tá colocado aí também a Cristiane Eugênio do Araritama também participando do sorteio. Quem mais tá aqui? O Wilson Vieira do Mombaça e a Elisete também estão participando. Prima, no Pique, no Carinho, na Alegria do programa do Zé da Boia, nossos amigos ligadinhos, sorteia essa bagaça aí, prima. Atenção, atenção, rodou, rodou, parou, parou. Gonçalo Godoy. Atenção, Gonçalo Godoy, tem um minuto aí para responder se vai pegar o tempero na Local Laticínio amanhã, depois das 10 horas. Atenção, Gonçalo Godoy, tem um minuto aí para mandar. Vamos lá pro segundo, prima. O segundo tempero, vamos lá, vamos lá, vamos lá. Quem tá mandando, quem ganhou, ganhou. Quem não ganhou, não ganhou mais. Vai ganhar. É o Márcio Luiz Rezende. Márcio Luiz Rezende. Atenção, Márcio Luiz Rezende. Tem um minuto para mandar a resposta aí. Márcio Luiz Rezende. Tem um minuto para mandar aí, prima. Vamos lá agora rodar o terceiro aí, prima. Se carro rodar o terceiro, o primeiro não mandou, já vai pro saco também, prima. Atenção. Atenção, Márcio Luiz Rezende vai buscar. Então tá confirmado. Pode pegar amanhã depois das 10 horas lá na Local Laticínio. Vamos lá o terceiro agora. Neide Aparecida Moreira. Atenção, Neide Aparecida Moreira. Neide Aparecida Moreira e o Gonçalo Godoy já acabou de perder o tempero Zé da Boia. Ganhou, mas não vai levar mais também, viu, prima? O Gonçalo Godoy acabou de perder o tempero Zé da Boia. Quem mais mandou aqui, prima? Quem, vamos lá, prima. Vamos ver quem vai ganhar o tempero Zé da Boia. O último agora, a Neide Aparecida Moreira do Santa Cecília. Atenção, Neide Aparecida Moreira do Santa Cecília. Ganhou o tempero. Também não tá mandando o zap aqui, prima. Já vai perder já. É pipa na chulipa. É pima na gorduchinha. Vai buscar o tempero. Então a Neide tá aqui, tá tudo certo. E o Gonçalo Godoy foi pro saco. Então vamos sortear novamente o Gonçalo Godoy. Prima, roda essa bagaça aí, mulher. Mas que coisa. Ah, ela ganhou, prima. É ela que ganhou, prima. Quem ganhou? Eliane dos Santos Gouveia. Eliane do Santo Gouveia, prima. Isso, passa pra ela, porque não mandaram aqui, azar de quem foi sorteado e não recebeu. Depois fica reclamando aí. Reclama. Mas não tá ouvindo o programa, blau, blau. Vou buscar. Então tá aí. Um abraço, um beijo pra você, Elaine. Uma ótima noite de quinta-feira. Que Deus leve paz, amor e saúde a toda a família. Louvemos ao Senhor porque Ele é bom. Louvemos ao Senhor porque é bom estar com vida. Se dirigir, não beba. Se beber, não dirija. Preserve a vida porque a vida é um dom de Deus. E lembre-se, amigo, sempre atrás de uma bola uma criança. Boa noite com as bênçãos de Deus. Amém, Elaine. Um beijo grande. Uma ótima noite pra você. Prima, é pra pegar lá na Local Laticínio no Mercado Municipal. Neide, Local Laticínio. Viu? Então manda lá. Vai lá buscar amanhã, viu? Isso. Vou buscar sábado, tá bom? Pode ser? Pode, querida. Pode sim, viu? Nossa amiga Elaine aí, que ganhou o tempero. Cidade Jardim, viu, prima? Um beijo grande, uma ótima noite. E eu tô indo embora, volto amanhã, se Deus permitir. Boa noite, Pinda, boa noite. Valeu! No Pique, no Carinho, na Alegria do programa do Zé da Boia. Se Deus permitir, 5 horas da manhã estaremos com vocês de novo.

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1: Está no ar a Voz do Brasil. As notícias do governo federal que movimentaram o país no dia de hoje.
2: Olá, boa noite.
0: Boa noite para você que nos acompanha em todo o país.
2: Quinta-feira, 2 de julho de 2026.
0: Vamos ao destaque do dia, investimento em infraestrutura.
2: Ferrovia Transnordestina vai receber mais R$600 milhões para acelerar as obras.
0: Hoje, no Ceará, foram entregues mais 101 quilômetros de trilhos e novos vagões para o transporte de grãos e fertilizantes.
2: Presidente Lula destaca a importância da ferrovia que vai ligar o Piauí ao porto de Pecém, atravessando 53 municípios nordestinos.
3: Essa é uma estrada de ferro vital para a perspectiva de desenvolvimento dessa região.
0: E ainda, integração do São Francisco.
2: Inaugurado o túnel Major Salles, que vai levar água da Paraíba ao Rio Grande do Norte. Pablo Mundim.
4: Com 6,5 km de extensão, a estrutura recebeu investimentos de mais de R$85 milhões e terá capacidade para transportar até 20 metros cúbicos de água por segundo.
0: E hoje nós vamos falar sobre a relação entre o Bolsa Família e a saúde dos beneficiários.
2: Pesquisa aponta que menos bebês nascem abaixo do peso e também menor risco de morte por causa relacionadas à gravidez e ao parto. Luana Karen.
5: O risco de morte por doenças cardiovasculares diminuiu 4% entre beneficiários do Bolsa Família. As hospitalizações por abuso de álcool e outras drogas caem 17%.
0: Na apresentação da Voz do Brasil, Mariana Jungmann e Luciano Seixas.
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0: Entregas na saúde e na educação.
2: Em Juazeiro do Norte, no Ceará, ônibus escolares e unidades odontológicas móveis estão sendo destinadas a municípios do estado.
0: O repórter Nazi Brum tem os detalhes ao vivo aqui no estúdio da Voz do Brasil. Boa noite, Nazi.
6: Olá, boa noite, Luciano, Mariana, ouvintes da Voz do Brasil. Olha, são 40 novos ônibus escolares que vão para o transporte escolar em 40 municípios do estado. Um investimento de R$18 milhões por meio do novo Programa de Aceleração do Crescimento Novo PAC. Os veículos contam com equipamentos de segurança e todos possuem ar-condicionado, o que dá mais conforto para as crianças. No total, o governo do Brasil prevê a entrega de 1.500 ônibus escolares em todo o país no programa de renovação de frota. Já na área da saúde, o Ceará está recebendo 29 unidades odontológicas móveis que vão fornecer atendimento em áreas remotas ou de difícil acesso. Essas unidades realizam procedimentos clínicos, ações de prevenção e promoção da saúde bucal, ampliando o acesso à população aos serviços do Sistema Único de Saúde. E o presidente Lula participa daqui a pouco dessas entregas lá em Juazeiro do Norte. Mariana e Luciano.
2: Obrigada, Nazi Brum, pelas informações ao vivo aqui na Voz do Brasil.
0: Uma obra estratégica que promete reduzir custos no transporte e aumentar a competitividade do Brasil.
2: Também lá no Ceará, o presidente Lula entregou hoje mais 100 quilômetros da ferrovia transnordestina.
0: Quando pronta, ela vai transportar mais de 30 milhões de toneladas de cargas por ano, integrando o Nordeste aos principais corredores logísticos do país.
7: A bordo de um trem, o presidente Lula visitou as obras da Transnordestina, no Ceará, e entregou mais 101 quilômetros da ferrovia, no trecho entre Acopiara e Quixeramobim. Também foram entregues 100 novos vagões graneleiros, fabricados pela indústria nacional, para o transporte de grãos e fertilizantes. Outros 433 ainda serão produzidos. Lula anunciou também investimentos de R$600 milhões para acelerar a execução da obra e destacou o impacto da ferrovia no desenvolvimento econômico da região.
3: Essa é uma estrada de ferro vital para a perspectiva de desenvolvimento dessa região. Ela envolve o estado do Piauí, envolve o estado de Pernambuco, envolve o estado do Ceará. Mas o Rio Grande do Norte disse que é um pedacinho dela também. Alagoas, que é um pedacinho da estrada de ferro. Rio Grande do Norte, que é um pedacinho. Se isso aqui der certo, vai ter um pedacinho para todo mundo, porque essa é a obrigação nossa de levar possibilidade de desenvolvimento para as pessoas desse país.
7: Com a entrega dos novos trechos, a ferrovia passa a contar com 777 quilômetros concluídos. Quando finalizada, em 2027, a Transnordestina terá 1.206 quilômetros de extensão, desde o Piauí até o Ceará, atravessando 53 municípios nordestinos e consolidando um novo eixo logístico. Dos 15 bilhões de reais estimados para concluir a obra, a ferrovia recebeu 11 bilhões até maio deste ano. O ministro dos Transportes, Jorge Santoro, lembra que investir em ferrovias é melhorar a vida da população.
8: Ferrovia cria um fenômeno chamado aglomeração. Juntar atividades econômicas, juntar equipamentos públicos, reduzindo o custo, aumentando a produtividade, melhorando a vida das pessoas.
7: A Transnordestina terá capacidade para transportar mais de 30 milhões de toneladas de carga por ano, reduzindo o custo com transporte e fortalecendo o escoamento de grãos, fertilizantes, combustíveis, cimento e minério. Reportagem Graziele Bezerra.
9: E hoje o presidente Lula esteve em Luiz Gomes, no Rio Grande do Norte, para inaugurar o túnel Major Salles, uma das obras mais importantes do ramal do Apodi, que vai levar água ao oeste do Rio Grande do Norte e reforçar a segurança hídrica da região.
0: O ramal do Apodi vai beneficiar cerca de 750 mil pessoas em 54 municípios dos estados do Rio Grande do Norte, Paraíba e Ceará.
4: Com 6,5 km de extensão, o túnel Major Salles vence o trecho mais complexo do ramal do Apodi e faz a ligação entre a Paraíba e o Rio Grande do Norte. A estrutura recebeu investimentos de mais de 85 milhões de reais e terá capacidade para transportar até 20 metros cúbicos de água por segundo. O ramal faz parte do projeto de integração do Rio São Francisco e, quando concluído, vai beneficiar cerca de 750 mil pessoas em 54 municípios do Rio Grande do Norte, Paraíba e Ceará. Uma obra complexa que vai levar água e desenvolvimento para a região, disse o ministro da Integração e do Desenvolvimento Regional, Valdez Góes.
10: O ramal do Apodi foi R$ 1,5 bilhão de reais. Só o túnel Major Salles foi mais de 80 milhões de reais para fazer, para a água chegar, matar a sede e produzir emprego e renda.
4: Mais do que uma grande obra de engenharia, o túnel representa esperança para uma região marcada por longos períodos de estiagem. A chegada das águas do Velho Chico significa mais segurança para o abastecimento das cidades, fortalecimento da agricultura e melhores condições de vida para quem convive há décadas com a seca. A ministra da Casa Civil, Miriam Belchior, lembra que foram anos de empenho para realizar o maior projeto hídrico do país.
11: Nós fizemos um número gigantesco de reuniões para resolver problemas. Quantas vezes eu sobrevoei o eixo norte, o eixo leste para ver o andamento das obras. Foram muitos anos para a gente garantir que essas obras estejam hoje beneficiando a população aqui do Rio Grande do Norte.
4: O túnel Major Salles integra o trecho final do ramal do Apodi. Ao todo, o projeto de integração soma 477 quilômetros de canais em dois eixos. Com a obra, 12 milhões de pessoas vão ser beneficiadas em 390 municípios de Pernambuco, Paraíba, Ceará e Rio Grande do Norte. É água para a população do semiárido, mais produção e mais dignidade a quem sempre precisou conviver com a escassez e a fome, disse o presidente Lula.
3: Eu fico imaginando a quantidade de séculos que o povo do semiárido espera água. A seca é um fenômeno da natureza que a gente não briga com a natureza. Mas a fome, por conta da seca, é falta de credibilidade, de caráter de quem governa o país.
4: No Rio Grande do Norte, o governo do Brasil também entregou 20 ônibus escolares por meio do novo PAC. Os veículos vão reforçar o transporte de estudantes, principalmente nas áreas rurais. Reportagem Pablo Mundim.
9: As empresas estatais federais brasileiras tiveram lucro de quase 170 bilhões de reais em 2025.
0: Um aumento de 45% em relação ao ano anterior.
9: Mais recursos e também mais investimentos para políticas públicas de apoio ao cidadão.
12: O lucro acumulado em 3 anos se aproxima dos 484 bilhões de reais. Os dados estão no relatório agregado das empresas estatais de 2025, divulgados nesta quinta-feira pelo Ministério da Gestão. Quase 5% de toda a riqueza produzida no país foi resultado de investimentos das estatais federais. 2025 também marca o crescimento dos investimentos dessas empresas. São 115 bilhões e 900 milhões de reais, um aumento de 115% comparado a 2022. A Conab, por exemplo, executou o maior programa de aquisição de alimentos da história. Foram compradas aproximadamente 88 mil toneladas de alimentos em 2025. E a Petrobras atingiu a maior produção de petróleo desde quando foi criada. De acordo com a secretária de Coordenação e Governança das Empresas Estatais, Elisa Leonel, para além do lucro expressivo e da contribuição com o orçamento do país, o impacto social dessas empresas é bem claro no dia a dia da população brasileira.
13: A Embrapa, com a pesquisa agropecuária, que gera uma segurança alimentar e uma produtividade no campo brasileiro inestimável. As empresas hospitalares, que têm prestado apoio fundamental ao SUS, são cerca de 51 hospitais nas redes hospitalares de empresas estatais federais. E os aeroportos regionais, por exemplo, que a Infraero gere e que são necessários num país de dimensão continental.
12: Outro ponto de destaque é a atuação de estatais como o Serpro, que usa as melhores tecnologias para garantir soberania digital, processando e armazenando em território nacional os dados dos brasileiros. Reportagem Carlos Oliveira.
0: O Bolsa Família traz impactos na saúde dos beneficiários.
9: Foi o que mostrou estudos da Fiocruz com organizações parceiras.
0: O risco de morte materna, por exemplo, é 30% menor entre quem é atendido pelo programa.
14: Reduzir a pobreza faz bem para a saúde. A conclusão é de um conjunto de pesquisas da Fiocruz, que analisou os impactos do Bolsa Família na saúde dos beneficiários ao longo dos últimos 10 anos. Os dados foram divulgados em revistas científicas e mostram a relação entre o programa de distribuição de renda e a redução da mortalidade e da incidência de diversos tipos de doenças em populações vulneráveis, como exemplificou o pesquisador da Fiocruz, Maurício Barreto.
15: Desde a mortalidade materna, a mortalidade infantil, a nutrição infantil, a doenças infecciosas como a tuberculose, HIV, AIDS, hanseníase, né? Ficou muito sólido a ideia de que há um efeito positivo do Bolsa Família na saúde da população brasileira.
14: Entre mais de 4 milhões de bebês nascidos vivos, as gestantes beneficiadas pelo Bolsa Família apresentaram uma probabilidade 11% menor de ter bebês com baixo peso. E o risco de morte por causas relacionadas à gravidez e ao parto foi até 31% menor em comparação com aquelas que não recebiam o benefício. Segundo os pesquisadores, o resultado está associado ao maior acesso ao pré-natal e aos serviços de saúde estimulados pelas condicionalidades do programa. Como explica Rafael Osório, secretário de Avaliação, Gestão da Informação e Cadastro Único do Ministério do Desenvolvimento e Assistência Social, Família e Combate à Fome.
16: As gestantes têm que fazer o pré-natal, as nutrizes têm que levar suas crianças recém-nascidas para fazer o acompanhamento do desenvolvimento, a medição do peso e da altura para saber se a criança está se desenvolvendo bem, a vacinação, condicionalidade. Ela traz a família para o serviço.
14: Ainda entre os achados das pesquisas, está que o risco de morte por doenças cardiovasculares diminuiu 4% entre beneficiários do Bolsa Família. As hospitalizações por abuso de álcool e outras drogas caem 17%. Já os riscos de desenvolvimento de HIV caem 41%, enquanto a probabilidade de morte pela doença é 39% menor. No caso da tuberculose, beneficiários do Bolsa Família tiveram incidência 41% menor da doença. As pesquisas utilizaram dados do Cadastro Único para Programas Sociais do Governo Federal, referentes a cerca de 96 milhões de cidadãos brasileiros, cruzados com informações sobre nascimentos, hospitalizações, notificações de doenças e óbitos. Reportagem Luana Karen.
9: E foi lançada hoje também a terceira edição da Pesquisa Nacional de Saúde 2026.
0: O estudo realizado pelo IBGE e Ministério da Saúde vai investigar o estado de saúde, hábitos de vida e utilização dos serviços de saúde em mais de 140 mil domicílios no país.
9: A edição deste ano traz novidades como a coleta de biomarcadores, como sódio, colesterol, hemoglobina glicada, além de sorologia para chikungunya.
0: A pesquisa começa a ser feita na segunda-feira, dia 6 de julho. E os resultados vão orientar políticas públicas, apoiar a gestão do Sistema Único de Saúde e monitorar metas nacionais na área.
9: O governo do Brasil segue com ações humanitárias na Venezuela, atingida por terremotos que já causaram a morte de mais de 2 mil pessoas.
0: Um hospital de campanha da Marinha foi montado em La Guaira e equipes brasileiras estão oferecendo atendimento, incluindo internação, módulo pediátrico e estrutura voltada a doenças infecciosas.
9: A capitão de Mar e Guerra, Marisa Martins, fala sobre a estrutura de atendimento.
17: A gente tem uma capacidade agora, nesse momento, de até 20 internações por até 48 horas. Temos uma capacidade de 2 leitos de CTI. Conseguimos fazer em torno de 150 atendimentos por dia. Temos um pequeno centro cirúrgico, que a gente consegue fazer pequenos procedimentos. O que a gente está vendo muito nesse momento, desde quando a gente chegou até agora, são os pós-traumas, né, que não tiveram assistência depois que foram atendidos, primeiro atendimento, e foram embora. Então a gente está pegando essa segunda fase, pessoas que já são de doenças crônicas, diabéticos, hipertensos.
0: O governo federal também tem transportado toneladas de insumos em saúde e purificadores de água até a Venezuela.
9: A exportação de produtos de defesa brasileiros ultrapassou 1 bilhão e 800 milhões de dólares no primeiro semestre do ano.
0: Uma alta de 29% se comparado ao mesmo período de 2025.
9: Os produtos já chegaram a 150 países por meio de 130 empresas exportadoras.
0: Entre os produtos exportados estão aeronaves, armamentos leves, munições e serviços de engenharia.
9: Para o secretário de Produtos de Defesa do Ministério da Defesa, Heraldo Luiz Rodrigues, esse crescimento foi impulsionado por ações de incentivo do governo do Brasil.
18: Nós estamos investindo bastante, não só a defesa, mas todos outros ministérios investem também na aplicação de recursos para o desenvolvimento tecnológico das nossas empresas de defesa. Esse desenvolvimento, ele capacita as empresas a terem produtos no estado da arte para poder ser vendido. Então, produtos de defesa com alta qualificação e com boa operacionalidade para uso. Então, isso

0: rota estratégica pelo interior da Amazônia, passando pelos municípios de Itacoatiara e Parintins, no estado do Amazonas, e chegando na etapa final em Oriximiná. O brigadeiro médico Alexandre de Araújo Melo, comandante do exercício, traz mais detalhes.
1: Os principais desafios foram as grandes distâncias e dificuldades de acesso na Amazônia, o elevado volume de pacientes, a necessidade de assistência multidisciplinar, a limitada oferta local de exames e procedimentos especializados e a garantia da continuidade do cuidado. Esses desafios foram superados por meio de planejamento logístico integrado, emprego de estruturas temporárias de atendimento, atuação de equipes multiprofissionais, mobilização de especialistas e equipamentos, utilização de telemedicina e articulação com as redes locais de saúde para encaminhamento e acompanhamento dos casos mais complexos.
0: Para atender essas comunidades, a FAB mobilizou um hospital de campanha e uma estrutura de apoio logístico capaz de transportar equipamentos, medicamentos e profissionais de saúde para a região. Balsas da Comissão de Aeroportos da região amazônica foram utilizadas no transporte de materiais, enquanto equipes de apoio garantiram a montagem e o funcionamento da estrutura. Além do atendimento médico, a operação contou com ações de acolhimento social e assistência religiosa, oferecendo apoio aos moradores e também às equipes envolvidas na missão. Reportagem Gabriel Pinheiro.
2: Já está em funcionamento a plataforma informa.br para facilitar o acesso a informações públicas do Poder Executivo Federal.
3: Criada pela Controladoria Geral da União, a ferramenta utiliza inteligência artificial para localizar dados disponíveis em diferentes portais do governo e assim apresentar os resultados em um único ambiente.
2: Pelo informa.br, o cidadão pode pesquisar informações sobre áreas como saúde, educação, transporte, segurança e benefícios sociais.
3: Caso o conteúdo não esteja disponível, também é possível registrar e acompanhar pedidos diretamente pelo sistema.
2: Saiba mais sobre a nova plataforma em informabr.cgu.gov.br.
3: Aprender uma nova língua de forma gratuita e direto pelo celular ou computador já é uma realidade para muitos brasileiros que utilizam o MEC Idiomas.
2: A plataforma ultrapassou as 560 mil matrículas em todo o país.
3: O programa do Ministério da Educação agora vai ser integrado ao programa Idiomas Sem Fronteiras para ampliar o acesso dos estudantes.
4: O MEC Idiomas ultrapassou a marca de 564 mil matrículas ativas em todo o país. A plataforma gratuita do Ministério da Educação oferece cursos de inglês e espanhol em formato online, com aulas que vão do nível básico ao nível avançado e podem ser acessadas pelo portal ou aplicativo. Do total de matrículas, mais de 426 mil são para cursos de inglês e cerca de 138 mil para espanhol. Os estudantes têm acesso a teste de proficiência, trilhas de aprendizagem, exercícios, recursos de inteligência artificial para praticar conversação e comunidades de estudo. A plataforma vai ser integrada ao programa Idiomas Sem Fronteiras, fortalecendo a Política Nacional de Ensino de Línguas. A iniciativa busca ampliar o acesso gratuito ao aprendizado de idiomas, melhorar a proficiência dos estudantes e apoiar a formação acadêmica e profissional em todo o país. Para se inscrever, acesse gov.br/MEC. Claudimário Carvalho, para a Voz do Brasil.
2: O aplicativo pode ser baixado pelos sistemas iOS ou Android. Já a plataforma pode ser acessada pelo site mecidiomas.mec.gov.br.
3: E as inscrições para o ProUni, o Programa Universidade para Todos, abrem no dia 7 de julho.
2: O programa é destinado a quem procura vaga em instituição de ensino superior privada.
3: Saiba quem pode participar.
5: O Ministério da Educação publicou o edital do processo seletivo do Programa Universidade para Todos, o ProUni, para o segundo semestre de 2026. As inscrições são gratuitas e estarão abertas de 7 a 10 de julho, exclusivamente pela internet no endereço acessounico.mec.gov.br. Para se inscrever, é necessário ter completado o ensino médio e ter participado das edições de 2024 ou de 2025 do Exame Nacional do Ensino Médio, o Enem. No exame, o candidato deve ter tirado, no mínimo, 450 pontos na média das 5 provas, sem ter zerado a redação. O edital veda a inscrição para quem declarou ter participado do Enem na condição de treineiro, ou seja, para quem fez o exame apenas para autoavaliação antes mesmo de concluir o ensino médio. Para fins de classificação,

0: Classificação e pré-seleção no ProUni será utilizada a edição do Enem em que o estudante conseguiu a melhor média. O resultado da primeira chamada vai ser divulgado no dia 15 de julho no endereço acessounico.mec.gov.br/ProUni. Já a segunda chamada sairá no dia 5 de agosto. Reportagem Júlio César de Oliveira.
1: Mais investimento na educação superior no país.
2: O Ministério da Educação anunciou mais 90 milhões de reais para fortalecer as universidades federais.
1: Do total, 70 milhões de reais vão ser destinados às ações de extensão universitária. Os recursos vão ser distribuídos entre 69 universidades federais e poderão financiar atividades que aproximem o ensino da comunidade.
2: Outros 20 milhões de reais vão ser destinados à criação de cuidotecas, espaços de acolhimento para crianças que funcionarão no período noturno.
1: Mais brasileiros no mundo digital.
2: Pesquisa do IBGE revela que no ano passado 95% dos lares brasileiros tinham internet.
1: É o maior percentual da pesquisa, com um aumento de 1,3 ponto percentual em relação ao ano anterior.
2: O crescimento foi mais acelerado nas áreas rurais e a região norte apresentou o maior aumento no percentual de domicílios com banda larga fixa.
1: A conexão discada, aquela feita pela rede de telefone, foi de apenas 0,2% no Brasil.
2: De acordo com o Ministério das Comunicações, pela primeira vez, mais de 90% da população com 10 anos ou mais utilizou a internet.
1: E essas foram as notícias do Governo do Brasil.
2: Uma realização da Secretaria de Comunicação Social da Presidência da República.
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2: Fique agora com as notícias do Poder Judiciário e do Congresso Nacional. Boa noite.
1: Boa noite para você. Até amanhã.
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5: STF homologa plano de reestruturação da Comissão de Valores Mobiliários.
6: STJ restabelece condenação da banda Aviões do Forró ao pagamento de danos morais por uso não autorizado de música.
5: Para a Justiça do Trabalho, motorista de ônibus não acumula função por atuar também como cobrador.
6: Boa noite, eu sou Marcela Luiza.
5: E eu sou Walter Lima.
6: O Supremo Tribunal Federal homologou o plano emergencial de reestruturação da Comissão de Valores Mobiliários, a CVM, apresentado pela União.
5: A elaboração do plano foi determinada pelo Tribunal no âmbito da ação que questiona dispositivos de lei sobre a taxa de fiscalização dos mercados de títulos e valores mobiliários. Marcelo Della Libera.
7: O relator do caso é o ministro Flávio Dino. Em maio, ele determinou que a arrecadação futura da taxa de fiscalização passasse a ser destinada à CVM, observada a desvinculação das receitas da União, e proibiu novas retenções pelo Tesouro Nacional. Na mesma decisão, o ministro também determinou que a União apresentasse dois planos de reestruturação da autarquia. O primeiro, de caráter emergencial, foi este, homologado nesta quinta-feira. O segundo, de médio prazo, deverá ser apresentado em até 90 dias. Na nova versão, a União elevou as metas de julgamento de processos administrativos para o segundo semestre de 2026, apresentou o cronograma para a incorporação de 30 novos servidores aprovados no Concurso Público Nacional Unificado e previu a criação de um fórum permanente entre a CVM e o Banco Central para aprimorar a fiscalização de mercados como os de fintechs, tokens e criptoativos, criadas por inovações financeiras.
6: Banda Aviões do Forró terá de indenizar por danos materiais e morais autores da música Pra Lavar.
5: Essa condenação foi restabelecida pelo STJ. Fátima Uchoa.
8: Os autores da música ajuizaram ação por danos materiais e morais, alegando que a obra foi gravada e executada em público sem autorização e que trechos do refrão foram empregados em material publicitário de uma marca de cerveja sem identificação da autoria. O Tribunal de Justiça de Pernambuco manteve apenas a condenação por danos materiais, mas a quarta turma do STJ restabeleceu sentença que concedeu também reparação moral de R$100 mil, avaliando que o uso indevido da música gera dano moral sem necessidade de prova de abalo psicológico, independentemente de eventual valorização ou desvalorização da música com o uso pela banda Aviões do Forró. A relatora foi a ministra Isabel Galotti.
6: Para a Justiça do Trabalho, o motorista de ônibus não acumula função por atuar também como cobrador.
5: Esse é o entendimento unânime da Justiça do Trabalho, Mila Amaral.
9: A quinta turma do TST isentou a empresa Viação Redentor do Rio de Janeiro de pagar adicional ao motorista. Ele trabalhou por 7 anos na empresa e alegou que nos fins de semana, além de dirigir, também fazia o trabalho de cobrador nas folgas dos colegas. Por isso, pedia 30% a mais no salário. O Tribunal Regional do Trabalho do Rio acatou o pedido do motorista, mas o TST reverteu a decisão. Isso porque esse tipo de situação já é um tema de consenso para o Tribunal. Ou seja, é de entendimento unânime que diz que as funções de motorista e cobrador são complementares e compatíveis.
6: Justiça determina a cassação de chapas por fraude à cota de gênero em município de Rondônia.
5: A ação foi ajuizada pelo Ministério Público Eleitoral. Vanessa Pereira.
10: As decisões do Tribunal Regional Eleitoral de Rondônia confirmaram que houveram fraudes à cota de gênero por parte das legendas do PDT e agir no município de Pimenta Bueno, em Rondônia, durante as eleições de 2024. O tribunal acolheu os argumentos do MP Eleitoral e reconheceu que os partidos usaram candidaturas femininas fictícias apenas para preencher o percentual mínimo de 30% exigido pela legislação, sem o real propósito de disputa eleitoral. Na decisão, a Justiça determinou a anulação dos votos das legendas do PDT e Agir para o cargo de vereador e tornou dirigentes e candidatas inelegíveis por 8 anos.
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6: Uma boa noite.
5: E até amanhã.
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12: Eu sou Paula Groba.
13: E eu sou Humberto Pinheiro.
12: E estes são os destaques de hoje do Jornal do Senado, que começa agora.
13: Senado vota MP de 266 milhões e meio para as cidades atingidas por enchentes em Minas Gerais.
12: Rede de Proteção à Mulher passa a ter prioridade no recebimento de alimentos.
13: Sancionada lei que inclui Ayrton Senna entre os heróis da pátria.
12: Boa noite.
13: Boa noite.
12: Além de proteção e abrigo, mulheres que escapam da violência doméstica precisam ter acesso à alimentação. E para ajudar nesse acolhimento, uma nova lei garante prioridade no abastecimento de alimentos às casas-abrigo e aos centros de atendimento às vítimas.
13: A norma teve origem em um projeto da senadora Tereza Leitão. Os detalhes com Marcela Cunha.
14: Com a nova lei, a rede de acolhimento a mulheres em situação de violência doméstica e familiar passa a ter prioridade no abastecimento de alimentos distribuídos pelo Sistema Nacional de Segurança Alimentar e Nutricional, o SISAM. A regra vale especialmente para centros de atendimento integral e casas-abrigo previstos na Lei Maria da Penha. A medida também alcança os dependentes das vítimas, como filhos e outras pessoas sob seus cuidados. O texto teve origem na proposta da senadora Tereza Leitão, do PT de Pernambuco, que lembrou que a ideia é reforçar a rede de proteção, garantindo a alimentação durante o período de acolhimento.
15: Destacando que é mais uma forma de garantir apoio, acolhimento às mulheres vítimas de violência. Essa é uma luta grande que precisa ser travada em todas as frentes.
14: Já a relatora, a ex-senadora Augusta Brito, do Ceará, afirmou que a medida ajuda a fortalecer a rede de atendimento para que mulheres em situação de violência tenham condições de deixar o ambiente de agressão com apoio e dignidade. A expectativa é que a prioridade no fornecimento de alimentos ajude a manter em funcionamento os serviços que recebem mulheres e crianças em situação de risco.
12: E a Comissão de Direitos Humanos aprovou um projeto que evita que a indenização paga pelo agressor à vítima de violência doméstica saia do patrimônio comum do casal.
16: Atualmente, a lei já prevê, por exemplo, o ressarcimento ao SUS pelo agressor de possíveis custos de tratamento de saúde da vítima devido às agressões. Repórter Rodrigo Rezende.
17: Quando for definido pela justiça que um agressor indenize a mulher vítima da agressão e essa for sua esposa, os recursos para o pagamento não poderão ser retirados dos bens em comum do casal. No caso, por exemplo, de um casamento em comunhão de bens. Esse é o objetivo de um projeto aprovado pela Comissão de Direitos Humanos do Senado. A relatora, senadora Jussara Lima, do PSD do Piauí, apontou que essa é uma questão de justiça. Ela teve seu relatório lido na CDH pela senadora Damaris Alves, do Republicanos do Distrito Federal.
18: Sem essa cautela, poderia ocorrer uma distorção evidente. A vítima seria formalmente indenizada, mas na prática, parte do valor indenizatório sairia de seu patrimônio.
17: Atualmente, a lei já prevê, por exemplo, o ressarcimento ao SUS pelo agressor de possíveis custos de tratamento de saúde da vítima devido às agressões. O projeto será analisado agora pela Comissão de Constituição e Justiça.
12: O episódio envolvendo um pedaço de vidro em um copo de água de uma professora, colocado por alunos de uma escola municipal de São José dos Campos, no interior de São Paulo, reacendeu o debate sobre a segurança dos profissionais da educação.
16: No Senado, a Comissão de Constituição e Justiça aprovou um projeto que endurece as penas para crimes cometidos contra profissionais das áreas de educação e saúde. Os detalhes com o repórter Bruno Lourenço.
19: O projeto de lei eleva o homicídio, lesão corporal grave ou morte contra esses profissionais no exercício de suas funções ao patamar de qualificado e, consequentemente, ao rol dos crimes hediondos. Além disso, aumenta as penas para lesão corporal, ameaça, constrangimento ilegal, desacato e injúria. O relator, senador doutor Irando Progressista de Roraima, defendeu que o endurecimento penal é pedagógico e urgente para conter o sentimento de desamparo que assola essas categorias essenciais ao desenvolvimento social do país.
20: O aumento dos casos de agressões a trabalhadores da saúde e da educação demonstra que os mecanismos jurídicos e institucionais atualmente disponíveis são insuficientes para assegurar um ambiente de trabalho digno e seguro para esses profissionais.
19: O crime hediondo impede benefícios como anistia, graça ou indulto e torna a progressão de regime prisional muito mais rigorosa.
12: E um grupo de senadores quer agilizar a votação em plenário e antes do recesso do projeto que regulamenta a educação domiciliar no Brasil.
16: A proposta, que trata do homeschooling, está sob análise no Senado desde 2022 e já mobilizou manifestações favoráveis e contrárias da sociedade. O parecer da relatora é pela aprovação. A repórter Raíssa Abreu conta os detalhes.
21: O senador Eduardo Girão, do Novo do Ceará, um dos que assinou o pedido de urgência, disse que o ensino domiciliar precisa de uma definição, já que muitas famílias que já praticam o chamado homeschooling têm vivido em insegurança jurídica. Em 2019, o STF decidiu que a modalidade não é inconstitucional, mas que precisa ser regulamentada por uma legislação específica.
22: Enquanto a gente não cumpre o nosso papel no Senado, famílias estão sendo aí intimidadas por militantes ideológicos do judiciário, inclusive com até prisão, pedido de prisão, né? Porque essas famílias não estão conseguindo se regulamentar porque o Senado não age.
21: Quem não concorda com a liberação da prática, como o professor Romualdo Portela, teme que as crianças e adolescentes percam o direito ao convívio com a diferença proporcionado pelas escolas.
23: A educação domiciliar é uma privação de direito destas crianças, porque elas não são preparadas para viver num mundo em que necessariamente elas terão que se haver com uma pluralidade de comportamentos, de crenças, de modos de encarar a vida.
21: Eduardo Girão informou que o pedido de urgência está sendo negociado com o presidente do Senado, Davi Alcolumbre.
12: O Senado aprovou hoje a medida provisória que destina 266 milhões e meio de reais para a reconstrução da zona da Mata Mineira, atingida pelas fortes chuvas de março.
16: Os recursos serão usados na recuperação de moradias e serviços públicos e no pagamento de auxílio a famílias afetadas. A reportagem é de Douglas Castilho.
24: Do valor total, uma parte será aplicada diretamente em ações de resposta e reconstrução de infraestrutura emergencial, como habitações, escolas, escolas e unidades de saúde destruídas pelas tempestades, e o restante será convertido em pagamento de uma parcela única de R$ 7.300 para cerca de 5 mil famílias elegíveis. A votação da MP foi viabilizada após uma rápida articulação do Congresso Nacional, e o presidente do Senado, Davi Alcolumbre, explicou a urgência da análise da matéria.
0: O estado de Minas Gerais, a zona da Mata Mineira, perderia a possibilidade de utilizar esse crédito para minimizar os danos e os impactos causados pelaquela tragédia natural. Não seria razoável um estado da federação que sofreu com uma tragédia não ter condições de minimizar os danos e os impactos causados por essa tragédia a centenas e milhares de pessoas.
24: Com a aprovação nas duas casas do Congresso, o texto que segue para a promulgação assegura o repasse imediato das verbas que serão alocadas pelo Ministério da Integração.
12: Uma lei que teve origem num projeto do Senado inscreveu o nome de Ayrton Senna da Silva no livro de heróis e heroínas da pátria.
16: Tricampeão mundial de Fórmula 1, Senna já era patrono do esporte brasileiro e agora passa a integrar o memorial que homenageia brasileiros e brasileiras que marcaram a história do país. Repórter Henrique Nascimento.
1: Ayrton Senna da Silva agora faz parte do livro dos heróis e heroínas da pátria. A lei nasceu de um projeto apresentado no Senado pelo senador astronauta Marcos Pontes, do PL de São Paulo. Tricampeão mundial de Fórmula 1, Senna já é patrono do esporte brasileiro. Para uma geração inteira, ele marcou as manhãs de domingo com vitórias, emoção e a bandeira do Brasil no alto do pódio. Marcos Pontes comemorou a nova lei e lembrou o orgulho que Senna despertava nos brasileiros.
2: Eu sei que pelo menos os mais velhos acordava no domingo, como eu, para assistir o Ayrton Senna. Não era nem a Fórmula 1, era o Ayrton Senna vencendo, colocando a bandeira do Brasil lá em cima.
1: O senador Nelsinho Trade, do PSD de Mato Grosso do Sul, afirmou que Senna deixou um exemplo de dedicação, ética e fé.
3: Esse é o legado e é o segredo que o Ayrton deixou dentro de mim.
1: O livro dos heróis e heroínas da pátria fica no Panteão da Pátria em Brasília e reúne nomes que marcaram a história do país.
16: Com edição de Paula Groba e trabalhos técnicos de João Lira, o Jornal do Senado fica por aqui. Acompanhe agora as notícias da Câmara dos Deputados. Boa noite.
12: Boa noite e até amanhã.
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7: Câmara estende proteção de direitos a plantas desenvolvidas geneticamente.
25: Comissão amplia repasses a municípios e fundos para regiões sul e sudeste.
7: Projeto de lei que equipara misoginia ao racismo vai avançar com urgência.
25: Deputados aprovam medidas de apoio aos exportadores e contra enchentes.
7: Boa noite. Câmara aprova medidas provisórias que destinam recursos para a saúde de policiais, apoio a empresas exportadoras e para recuperação após enchentes em Minas Gerais. A repórter Daniele Lessa acompanhou as votações.
26: O plenário da Câmara aprovou três medidas provisórias que destinam recursos para a saúde de policiais, apoio a empresas exportadoras e para recuperação após enchentes que aconteceram em Minas Gerais no início do ano. Uma das medidas provisórias direciona recursos arrecadados com as empresas de apostas conhecidas como BETs para o Fundo para Aparelhamento e Operacionalização das Atividades FIM da Polícia Federal, o FUNAPOL. O repasse dos recursos das BETs será gradual, 1% em 2026, 2% em 2027 e 3% a partir de 2028. Além disso, o governo federal fica autorizado a repassar até R$ 200 milhões ao FUNAPOL ainda em 2026, utilizando recursos livres do Tesouro Nacional. Esses recursos poderão ser usados para custear a saúde dos servidores da Polícia Federal, da Polícia Rodoviária Federal e da Polícia Penal Federal. O projeto ainda permite que recursos do FUNAPOL sejam usados para pagamento de retribuição por atividade extraordinária a servidores da Polícia Federal. Segundo o governo, o objetivo é garantir financiamento estável para a segurança pública e promover a valorização e a proteção da saúde dos profissionais. Relator da medida provisória, o deputado Aloysio Mendes, do Republicanos do Maranhão, destacou que os servidores das polícias federais enfrentam riscos elevados dados, desgaste físico e pressão psicológica, o que justifica as medidas de proteção à saúde e valorização profissional.
5: Fazendo um gesto importante para nossas polícias da União, Polícia Federal, Polícia Rodoviária Federal, Polícia Penal Federal, que prestam um relevante serviço à sociedade e que agora, com a aprovação da SMP agora, terão a sua saúde mais bem cuidada, dos seus familiares, essa profissão que é tão desgastante, que causa tantos prejuízos à saúde dos nossos profissionais.
26: Outra medida provisória aprovada cria novas regras para fortalecer linhas de financiamento do Plano Brasil Soberano para empresas afetadas por instabilidade internacional, razões geopolíticas ou aumento de tarifas comerciais. Os recursos de até 15 bilhões de reais poderão atender exportadoras de bens industriais, produtos agropecuários, pesca, aquicultura, florestas plantadas, recursos minerais e setores industriais relevantes para o comércio exterior. Ao defender a aprovação da MP, a deputada Érica Cocai, do PT do Distrito Federal, falou da importância de investir na indústria nacional como forma de proteger o país de oscilações nos preços internacionais.
6: De crédito de 15 bilhões, que visa desenvolver a indústria nacional, absolutamente fundamental, que visa fazer frente ao que nós estamos vendo com a crise, com a guerra do Irã, para que nós não tenhamos os efeitos deste processo na elevação do próprio combustível, que o Brasil possa se proteger.
26: O plenário também aprovou a medida provisória que destina crédito extraordinário de 266 milhões de reais ao Ministério da Integração e Desenvolvimento Regional para ações de recuperação e apoio financeiro às famílias afetadas pelas enchentes e deslizamentos que atingiram a Zona da Mata de Minas Gerais no início do ano. As três medidas provisórias serão analisadas em seguida pelo Senado. Da Rádio Câmara de Brasília, Daniele Lessa.
25: Luiz Lima, do Novo do Rio de Janeiro, critica os gastos do governo federal com publicidade institucional e afirma que os recursos deveriam ser destinados a áreas prioritárias. Ele afirma que a campanha oficial tem caráter político e não reflete a realidade da população.
8: Para Luiz Lima, as peças publicitárias divulgam informações enganosas sobre temas como segurança pública, combate ao feminicídio e economia. Ele também afirma que o aumento dos preços e a perda de poder de compra contradizem a mensagem divulgada pelo governo.
9: Votação.
25: A Câmara aprovou o aumento do prazo de proteção de direitos sobre plantas desenvolvidas geneticamente. O repórter Antônio Vital acompanhou a votação.
10: O plenário da Câmara aprovou o projeto que amplia de 18 para 25 anos os direitos de propriedade sobre sementes e mudas desenvolvidas geneticamente de videiras, árvores frutíferas, árvores florestais, árvores e plantas ornamentais e cana-de-açúcar. A proposta altera a Lei de Proteção de Cultivares, que é o nome que se dá às variedades de plantas desenvolvidas ou selecionadas por meio de técnicas de melhoramento genético. Cultivares apresentam características como resistência a pragas, maior produtividade e adaptação ao clima ou sabor melhor, o que as diferenciam de outras plantas da mesma espécie. A proposta aprovada mantém o prazo de proteção dos direitos de cultivares das demais espécies vegetais em 15 anos. A legislação determina o pagamento de royalties pelos produtores às empresas que desenvolvem os cultivares. Prevê exceções, como no caso do produtor que reserva sementes para uso próprio, sem fins comerciais, ou para o pequeno produtor que multiplica as sementes por conta própria e as troca com outros agricultores familiares. O projeto aprovado exclui os produtores de cana-de-açúcar que exploram área de até 150 hectares da obrigação de pagar os royalties. Exclui ainda os pequenos produtores de plantas ornamentais. O relator, deputado Arnaldo Jardim, do Cidadania de São Paulo, diz que as mudanças eliminam distorções que hoje afastam o investimento na produção de novos cultivares, como no caso de florestas de eucaliptos e pinos. Segundo ele, cultivares desse tipo demoram até 20 anos para serem desenvolvidos, e o prazo menor de proteção dos direitos desestimula as empresas a desenvolverem novas espécies.
11: Cada vez que você faz o desenvolvimento de uma nova variedade, de um novo cultivar, você tem que ter investimentos em pesquisa. Então é normal que você cobre um royalties por aquilo que é a utilização dos novos cultivares. Qual era o grande desafio? Você ter um justo equilíbrio. Você não poderia ter um período dessa cobrança de royalties muito pequeno, porque não compensaria, e você não poderia ter também esse período muito extenso, porque você restringe o acesso a essas novas variedades.
10: O relator acatou o pedido de deputados do PSOL e do PT e excluiu do pagamento de royalties sobre cultivares os pequenos produtores de plantas ornamentais. Para o deputado Tarcísio Mota, do PSOL do Rio de Janeiro, a medida vai beneficiar mais de 800 mil pessoas. O projeto, que amplia de 18 para 25 anos os direitos de propriedade sobre cultivares de videiras, árvores frutíferas, árvores florestais, árvores e plantas ornamentais e cana-de-açúcar, seguiu para análise do Senado. Rádio Câmara de Brasília, Antônio Vital.
9: Agricultura.
8: Sérgio Turra, do PP do Rio Grande do Sul, critica o anúncio de mais de R$500 milhões para o Plano Safra, afirmando que os produtores rurais endividados não conseguem acessar o crédito. Ele argumenta que a medida não atende esse público específico.
13: Sérgio Turra defende a proposta de securitização das dívidas rurais, afirmando que a medida é essencial para garantir a sobrevivência dos produtores e da economia gaúcha. Ele também não concorda com a classificação da proposta pelo governo como uma pauta-bomba.
8: Santim Roveda, do União do Paraná, cobra mais apoio ao agronegócio e critica o corte de verbas para o Plano Safra. O congressista avalia que a redução das verbas para custeio e seguro rural vai deixar os produtores desprotegidos, especialmente diante de previsões climáticas severas.
13: Santim Roveda cita o Paraná como exemplo de logística, cooperativismo e exportações a ser implementado em outros estados, mas lamenta que o excesso de impostos federais tire a rentabilidade de quem trabalha e gera riqueza no campo e na cidade.
9: Economia.
8: Deputados concordam com representantes de micro e pequenas empresas sobre a atualização geral da tabela do Simples e não apenas dos limites do MEI. A reportagem é de Luiz Cláudio Canuto.
14: Representantes de micro e pequenas empresas criticaram o projeto do governo de atualização dos limites de faturamento do microempreendedor individual, o MEI, e cobraram uma atualização geral da tabela do Simples. A proposta do governo chegou recentemente à Câmara e se soma a outros mais de 30 projetos a respeito do tema. Pelo projeto do governo, o teto do MEI subiria dos atuais R$ 81.000 para R$ 110.000 em 2027 e R$ 140.000 em 2028. O projeto também permite que um MEI contrate até 2 empregados por um salário mínimo ou o piso salarial da categoria. Na Câmara, o tema já é analisado por uma comissão especial, onde o relator, deputado Jorge Guetem, do Republicanos de Santa Catarina, defende uma revisão geral do Simples e não apenas do limite do MEI. O presidente da Frente Parlamentar Mista do Ambiente de Negócios, Mendonça Filho, do PL de Pernambuco, concorda com a atualização da tabela do Simples Nacional para micro e pequenas empresas. A defesa da correção foi reforçada também pela presidente da comissão especial sobre o tema, deputada Anne Ortiz, do PP do Rio Grande do Sul. Desde a última atualização dos limites, em 2018, a inflação acumulada pelo IPCA é de 55,4%.
15: Não por conta de um crescimento real, não por conta de um crescimento orgânico, mas sim por um achatamento do teto por conta dessa inflação acumulada.
14: Segundo o relator do projeto sobre o MEI, deputado Jorge Guetem, se o ajuste da tabela se limitar à faixa do microempreendedor, o risco será de distorção do Simples.
17: É uma conta simples fazer. Por que que eu vou estar numa alíquota maior ali como micro e pequena empresa de 180 mil se eu posso estar numa alíquota bem menor, né, que é o benefício que os MEIs têm, são contemplados, né? Então, elevando a 140.
14: Uma das ideias em debate prevê que o teto dos microempreendedores suba para R$ 140 mil. Já o das microempresas subiria de 360 mil para R$ 869 mil por ano. E o das empresas de pequeno porte passaria de R$ 4,8 milhões para R$ 8,69 milhões. Da Rádio Câmara de Brasília, Luiz Cláudio Canuto.
13: Maurício Marcon, do PL do Rio Grande do Sul, contesta os dados sobre o desemprego e a inflação anunciados pelo governo. Para ele, o discurso de crescimento econômico desconhece a realidade da população, que sofre com o aumento no preço dos alimentos e dos combustíveis.
8: Segundo a análise de Maurício Marcon, o cenário nacional é oposto ao anunciado, com um déficit acima de R$ 1 trilhão e com a dívida pública superando 80% do PIB, o que prejudica a criação de novas empresas, a geração de empregos e a produção nacional.
13: Doutor Fernando Máximo, do PL de Rondônia, celebra a aprovação pela Câmara de proposta de emenda à Constituição relatada por ele, que garante a imunidade tributária total para templos religiosos e suas entidades, como creches, asilos e orfanatos.
7: Doutor Fernando Máximo explica que a medida, agora sob análise do Senado, isenta de impostos a compra de bens e serviços, com os tributos pagos sendo devolvidos às entidades em 90 dias para reinvestimentos nas entidades de assistência social filantrópicas.
4: Desenvolvimento Regional.
13: Comissão Especial aprova aumento de repasses para municípios e criação de fundos para Sul e Sudeste. A repórter Noelle Nobre tem os detalhes.
9: Uma comissão especial da Câmara dos Deputados aprovou uma proposta de emenda à Constituição que aumenta o Fundo de Participação dos Municípios, o FPM, e cria fundos específicos para o desenvolvimento das regiões Sul e Sudeste. O parecer aprovado é do deputado Arnaldo Jardim, do Cidadania de São Paulo. A medida eleva de 50% para 53% a parcela da arrecadação federal de impostos que deve ser dividida com estados e municípios. Isso garantirá às prefeituras uma quarta parcela extra de 1% do FPM a ser paga anualmente no mês de março. O relator, Arnaldo Jardim, acredita que os municípios hoje estão sobrecarregados.
18: A Constituição de 88 dá um sinal, mas a prática acabou se revelando ao contrário. Houve uma reconcentração de recursos na União. E isso não foi acompanhado da divisão de responsabilidades. Todas as novas políticas foram no sentido de repassar responsabilidades aos estados e municípios.
9: Além do reforço para as cidades, a proposta cria fundos constitucionais de financiamento para o Sul e o Sudeste, nos moldes do que já existe para o Norte, o Nordeste e o Centro-Oeste. Cada um desses novos fundos receberá 1% da arrecadação federal para financiar o setor produtivo local. Para evitar um choque nas contas públicas, a implementação será gradual, 0,5% em 2027 e o valor integral em 2028. A estimativa é que em 2028, cada novo fundo regional e o aumento do FPM representem separadamente um aporte de mais de 11 bilhões de reais. Agora, a proposta segue para o plenário da Câmara, como lembrou o presidente da Comissão Especial, deputado Cobalcini, do MDB de Santa Catarina.
19: A gente tem que agora fazer uma construção além daquela que nós construímos aqui na Comissão Especial. Precisamos estender para o Brasil.
9: A proposta que aumenta os repasses para os municípios e cria fundos de desenvolvimento para as regiões Sul e Sudeste precisa ser votada em 2 turnos no plenário antes de seguir para análise do Senado. Da Rádio Câmara de Brasília, Noelle Nobre.
4: Saúde.
7: Paulo Soares, do Podemos de São Paulo, faz um apelo pela continuidade dos atendimentos no Hospital e Maternidade São José, de Barra Bonita. Ele alerta que o fechamento do pronto atendimento da unidade pode sobrecarregar outros hospitais e comprometer a assistência na região.
13: Paulo Soares também defende a atualização da tabela do SUS e mais investimentos na rede pública de saúde. Segundo o parlamentar, o financiamento adequado é essencial para garantir o funcionamento dos hospitais filantrópicos e das Santas Casas.
4: Justiça.
7: Deputados aprovaram regime de urgência para o projeto que equipara o ódio às mulheres ao crime de racismo. O repórter Antônio Vital explica.
10: Depois de muito debate em plenário, a Câmara dos Deputados aprovou regime de urgência para o projeto já aprovado pelo Senado, que prevê punições para a prática de misoginia, como é chamada a prática de ódio, desprezo ou preconceito contra as mulheres. O projeto inclui o crime de misoginia na mesma lei que já pune com pena de 2 a 5 anos de prisão sem direito à fiança, discriminação ou preconceito de raça, cor, etnia, religião ou procedência nacional. A coordenadora do grupo de trabalho que analisou a proposta, a deputada Tabata Amaral, do PSB de São Paulo, apresentou nova versão para o texto no início de junho, com alterações na proposta aprovada pelos senadores. Ela alterou principalmente a definição de misoginia. Tabata Amaral retirou os termos ódio e aversão previstos no projeto do Senado para caracterizar a misoginia. Na nova versão, misoginia é descrita como a prática, a indução ou a incitação de menosprezo ou discriminação contra a mulher, que promova violência, negue sua igualdade de direitos ou ofenda sua dignidade em razão da condição de mulher. O texto aprovado pelo grupo de trabalho também prevê que o juiz poderá suspender temporariamente conta ou perfil na internet que estimular violência contra a mulher. No plenário, o regime de urgência foi aprovado com 293 votos favoráveis e 158 contrários, depois de muita discussão. deputados da Frente Parlamentar Evangélica manifestaram preocupação com a possibilidade de pregadores religiosos serem enquadrados no crime de misoginia. Outros deputados disseram que a definição do crime é vaga e pode motivar censura. Foi o que disse a deputada Júlia Zanatta, do PL de Santa Catarina.
0: Ainda temos termos muito vagos que deixam a critério do juiz, e isso acaba numa perseguição. Me parece, sim, que é para perseguição religiosa, para calar opositores, mulher que é bandido na cadeia.
10: O texto do grupo de trabalho também aumenta as penas de calúnia, difamação e injúria quando praticados no contexto de violência familiar, e dobra a pena para postagens com incentivo à violência contra a mulher, quando praticados na internet com o fim de obter lucros. A deputada Tabata Amaral, coordenadora do grupo de trabalho, disse que está ouvindo lideranças dos partidos para chegar a um texto de consenso. Ela defendeu punição para quem incentiva a violência contra a mulher.
0: A gente vê o número de homicídios no Brasil cair, mas o número de feminicídios aumenta. E nós precisamos dar uma resposta. E essa resposta passa por enfrentar grupos de ódio que estão se articulando, especialmente no submundo da internet. Grupos de ódio que entenderam que você incentivar o estupro, você incentivar a violência, você atacar uma mulher, infelizmente, é uma forma de ganhar dinheiro, é uma forma de viralizar, é uma forma de vender um curso.
10: Com o regime de urgência, o projeto que prevê pena de até 5 anos de prisão para quem praticar o crime de misoginia pode ser votado diretamente no plenário da Câmara, sem passar pelas comissões permanentes da Casa. Da Rádio Câmara de Brasília, Antônio Vital.
4: Relações Exteriores.
13: Alencar Santana, do PT de São Paulo, critica a suposta submissão de políticos brasileiros a interesses estrangeiros, citando uma correspondência oficial de autoridade externa que trata da possibilidade de uma equipe de transição governamental brasileira ser colocada à disposição de outra nação.
7: Alencar Santana afirma que o documento menciona a entrega de riquezas estratégicas e de tecnologias, como o PIX. Ele classifica a hipótese como traição à pátria, alerta sobre o risco de interferência externa nas eleições e defende uma postura firme na defesa dos interesses do Brasil.
13: Termina agora o Jornal Câmara dos Deputados, produzido pela Rádio Câmara, com trabalhos técnicos de Wellington Teles e apresentação de Cibele Comanetti e Márcia Aquilissardi. Uma boa noite para você.
7: Boa noite.
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24: Casa e Design. Todo ambiente bonito tem um protagonista. É aquele elemento que chama a atenção assim que a gente entra no espaço. Pode ser um quadro maior, uma poltrona diferente, uma luminária marcante ou até uma parede com cor especial. O erro mais comum é tentar destacar tudo ao mesmo tempo. Quando existem muitos pontos de atenção, o olhar fica perdido. Escolher um único destaque torna o ambiente mais sofisticado e muito mais equilibrado. 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
7: E aí, você é daqueles que só verificam o carro antes de uma grande viagem? É, mas esquece que imprevistos também acontecem em deslocamentos curtos, né? Olha, então crie o hábito de dar uma olhada rápida nos pneus, no nível de combustível e em possíveis vazamentos. Tudo isso antes de sair de casa. Isso leva menos de um minuto e pode evitar muitos transtornos. Um carro bem cuidado não é aquele que recebe atenção apenas nas férias. É aquele que é observado todos os dias.
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11: Para você, uma noite maravilhosa de quinta-feira, dia 2 de julho. Obrigada pela sua companhia. Agora começa o No Ritmo do Amor. A gente vai viajar no tempo, vai lembrar dos bons momentos vividos. Aqui você pode mandar um beijo para quem você gosta. 3499-136-2203. Esse é o nosso WhatsApp. Hoje eu começo com Gregory Abbott, Shake It Down.

Na programação, Beyoncé, Irreplaceable. Antes, o Guilherme Arantes, que faz aniversário esse mês de julho. Meu Mundo e Nada Mais. Um beijão para a Jerusa. Obrigada pela sua participação, Jerusa. Final do telefone 8799. Um beijo também para o Max. Ana, eu adoro o seu programa. É a primeira vez que participo, mas te escuto sempre. Max, muito obrigada pela sua companhia todas as noites. E um beijo também para a Serena. Ana, me chamo Serena, tenho 37 anos. Adoro te ouvir. Obrigada, Serena, pela companhia também. Um beijão.

0: Encerrando a sequência, Toquinho ao que vai chegar. Música que a Sheila, final do telefone 4099, nos pediu. Sheila, um beijão pra você e obrigada pela participação. Eu volto, rapidinho.
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5: Turma, cheguei. Aqui é Rodrigo Campos, dentro do seu radinho, tá no ar o Link Upgrade. Olha só, Rosalía surpreendeu o público de Los Angeles ao convidar Karol G para uma participação super especial em sua turnê mundial. Durante o encontro, as duas artistas afastaram, né, de vez os rumores de rivalidade e celebraram a união entre dois dos maiores nomes da música latina. No palco, Karol G também abriu o coração e revelou que decidiu colocar um ponto final em um antigo relacionamento após perceber a falta de consideração do parceiro, que sempre evitava passar o aniversário ao lado dela. Ai, que loucura! Rosalía chega ao Brasil em agosto, com dois shows marcados na Farmácia Arena, no Rio de Janeiro. Turma, Jennie do Blackpink acaba de bater um novo recorde na carreira solo. A cantora voltou ao top 10 da Billboard Hot 100 com Drácula Remix. Parceria com Tame Impala. É demais, hein? E agora tem a música de um artista de K-pop com maior tempo de permanência entre as 10 mais tocadas dos Estados Unidos em 2026. A faixa superou o Swim, do BTS, que havia permanecido 4 semanas no top 10. O sucesso reforça a força da carreira internacional de Jennie, que também emplacou hits como Like Jennie e One of the Girls, e segue entre as artistas mais ouvidas do mundo nas plataformas.

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13: Você está no lugar certo e na hora certa. Esse é No Ritmo do Amor. E todo mundo precisa vencer alguns dias ruins se realmente queremos ter dias melhores. A vida não é o comercial de margarina todos os dias. O que não podemos é desistir. Uma ótima noite para você e uma boa semana. Rihanna, Stay.

Essa música me traz muitas lembranças. Fields of Gold, aqui no Ritmo do Amor com Sting. Antes, Paralamas do Sucesso, Me Liga. Você pode me contar do que você está lembrando agora? 3499-136-2203. Esse é o nosso WhatsApp. Um beijo para o Sérgio, final do telefone 1299. Ele gostaria de ouvir a Marina Lima. Eu já salvei o seu pedido, tá, Sérgio? Muito obrigada pela sua participação. E o Márcio Tavares também está curtindo a gente, ele manda um beijo para Maria Aparecida, sua mamãe, que nasceu hoje, dia 2, e completa 89 anos. Dona Maria, felicidades e muita saúde para a senhora. Na sequência, o aniversariante do dia, Dani Carlos, hoje completa 51 anos. Muitas felicidades para você. Coisas que eu sei, aqui no Ritmo do Amor.